0: Y, ter a caderneta de vacinação em mãos, procurar a unidade básica de saúde mais próximo da residência, verificar essa caderneta de vacinação junto a um profissional de saúde da unidade básica para verificar a situação vacinal.
1: A campanha de vacinação contra o HPV para jovens de 15 a 19 anos foi prorrogada até 31 de dezembro. Com isso, quem ainda não foi vacinado contra o vírus na idade recomendada, entre 9 e 14 anos, deve procurar uma unidade de saúde para receber gratuitamente uma dose do imunizante. Reportagem Graziele Bezerra.
2: Representantes do governo federal, de governos estaduais e prefeituras estiveram reunidos na última semana para discutir ações de prevenção e resposta aos impactos do El Niño.
3: A previsão é de que esse fenômeno climático, que deve se acentuar a partir deste mês, provoque chuvas mais intensas no sul e ondas de calor e secas mais rigorosas nas demais regiões.
2: Foram feitas rodadas de reunião com gestores de todas as regiões. Hoje foi a última com representantes do Sudeste.
4: Para lidar com os efeitos do chamado Super El Niño, que deve atingir o país com mais intensidade entre este mês de setembro e novembro, estão sendo adotadas medidas nas diferentes regiões do país. No Sudeste, a previsão é de ondas de calor e atraso nas chuvas. No campo, os maiores impactos serão sentidos na produção de cana-de-açúcar e de frutas cítricas, além das pastagens. A preocupação também com o abastecimento de água, sobretudo na região metropolitana de São Paulo, de acordo com a ministra da Casa Civil, Miriam Belchior.
5: Estamos fazendo esse monitoramento junto, evidentemente, com os órgãos estaduais do Rio de Minas e de São Paulo, para garantir aí o abastecimento nas regiões metropolitanas de São Paulo, Rio e Campinas, né? É muito importante que os governos estaduais façam a gestão de seus reservatórios para que, em caso de cenário de escassez, se estabeleça uma priorização de usos da água disponível.
4: No norte e nordeste, a previsão é que o fenômeno climático cause calor e seca prolongada nas regiões. Nesse momento, é importante que as pessoas não iniciem queimadas, ainda que controladas. É o que explicou o ministro do Meio Ambiente e Mudança do Clima, João Paulo Capobianco.
6: Evitar incêndios depende necessariamente de uma ação preventiva por parte da sociedade. Ou seja, nós não podemos, a partir deste agora, utilizar o fogo para aquelas questões que culturalmente ainda se usam no Brasil. Pôr fogo para limpar um terreno qualquer, renovar uma pastagem, colocar fogo no lixo, fazer fogueiras de lazer, inclusive.
4: Para o centro-oeste, a previsão é de atraso nas chuvas e temperaturas acima da média. Por isso, está sendo monitorada a possibilidade de escassez hídrica, principalmente no norte de Mato Grosso e de Goiás. E na região sul, a preocupação é com excesso de chuvas e tempestades. Para fazer frente a esse cenário, estão previstas ações de prevenção a desastres, segurança hídrica, geração e transmissão de energia elétrica. Reportagem Márcia Fernandes.
2: O Sistema Único de Saúde reforça a preparação em todo o país para antecipar os riscos e proteger a população dos impactos do El Niño.
3: Com o apoio do Ministério da Saúde, gestores estaduais trabalham na elaboração de planos de enfrentamento adaptados às diferentes realidades e vulnerabilidades dos territórios.
2: E o Ministério faz um alerta para o cuidado com o aumento de transmissão de arboviroses, como dengue e chikungunya.
3: Sobre o assunto, eu e Mariana Jungmann conversamos com Marília Santini de Oliveira, secretária Área Adjunta de Vigilância em Saúde e Ambiente. Vamos ouvir.
7: Secretária Marília Santini, seja muito bem-vinda à Voz do Brasil. O Ministério da Saúde encaminhou, né, um alerta aos estados e municípios sobre a possibilidade de aumento na transmissão de arboviroses, como dengue, chikungunya, em razão aí do fenômeno El Niño. Quais são as previsões e as recomendações que estão contidas nesse alerta?
8: Boa tarde, obrigada aí pelo espaço para a gente discutir esse assunto tão importante. Então, como acho que a maioria das pessoas já sabe, mas acho também que não custa a gente reforçar, que o El Niño é um fenômeno climático natural. O que está acontecendo atualmente, né, nos últimos

0: Está muito mais quente. Na estação chuvosa, tem muito mais chuva, causando enchentes, deslizamentos. E no local que tem seca, fica muito mais seco, causando dificuldade de acesso, prejuízo na produção de alimentos. Uma consequência que às vezes a gente não vê tanto, porque é tudo pequenininho, né? O mosquito, o vírus, é que vetores, principalmente mosquitos, têm o seu ciclo de vida alterado pelo calor. Por exemplo, o Aedes aegypti, que é um mosquito que transmite a dengue, a zika, a chikungunya, ele nasce mais rápido do ovo para virar adulto, que é o que pica e transmite. É um ciclo mais rápido, então você acaba tendo mais mosquitos. E também, tanto na seca quanto na enchente, a gente tem mais criadouros desses mosquitos. Porque na seca você acaba guardando água, às vezes de forma inadequada pela falta de água, né? Então vai ter balde, outros recipientes com água. E na enchente, quando a chuva passa, ficam aquelas poças de água, que também são criadouros desse mosquito. Então é clássico que em anos de El Niño a gente tenha aumento do número de casos de dengue. Isso que está na recomendação, mandando um alerta para todos os estados e municípios, dizendo que existe a possibilidade de ter esse El Niño mais forte esse ano, e com isso acontecendo, existe a possibilidade de ter mais casos de dengue. Então, é um alerta que recomenda as mesmas medidas para dengue, que a gente recomenda sempre, só que com mais atenção e com mais frequência.
1: Essas medidas recomendadas, né, sobre a dengue, falam da colaboração da população, que é fundamental nesse caso, né? O Ministério também está empenhado nessa mobilização da população?
0: Sim, é fundamental, como você disse, porque tem esses criadouros do mosquito podem ser muito pequenos e muito perto da casa das pessoas e mesmo dentro delas, né? Então, aquelas coisas que todo mundo já sabe, que a gente faz campanha todo ano, não deixe pratinho de vaso cheio de água. É a mesma, né? Seria o mesmo criadouro, né? Olha o seu quintal, veja se não há pneus, baldes, outras coisas que acumulam água. Olhe atrás das geladeiras, os depósitos. Então, são as mesmas recomendações que não acontecem sem o envolvimento da população.
2: Agora, o Ministério da Saúde, ele está fazendo aí alguma preparação também, secretária do SUS, para aumento de casos aí de dengue, chikungunya, outras doenças também que possam ser transmitidas pelo Aedes aegypti?
0: Sim, a gente está fazendo também outras medidas para controle desse vetor, né? Que não dependem da população, dependem dos gestores. Então, tem a parte da população, tem a parte do prefeito, do governador, aqui do governo federal. Então, por exemplo, aqueles larvicidas ou adulticidas que matam os mosquitos adultos ou em evolução, a gente comprou e tem disponível uma quantidade maior, testes para fazer exames laboratoriais de dengue e chikungunya, a gente também regularizou nossos estoques num nível maior. Nessa parte que você pergunta especificamente, né, para o atendimento e para o diagnóstico, a gente tem vários documentos que dizem como fazer isso, que serve para a equipe de saúde, serve para a população. Quando procurar o médico, a gente está divulgando bem mais esses documentos, fazendo vários webinários com diferentes trabalhadores da saúde, e não só dos trabalhadores do SUS, mas também da saúde suplementar, porque esses pacientes podem procurar qualquer serviço, né? Quem tem plano de saúde ou quem vai particular mesmo. Então, tem todo um trabalho voltado principalmente para educação dos profissionais de saúde e para ter a oferta dos insumos que esses profissionais vão precisar. Sais de hidratação oral, teste diagnóstico.
1: Muito bem, nós conversamos com Marília Santini, secretária adjunta da Secretaria de Vigilância em Saúde e Ambiente do Ministério da Saúde. Muito obrigado, secretária, por sua entrevista aqui à Voz do Brasil.
0: Eu que agradeço.
3: A Anvisa, Agência Nacional de Vigilância Sanitária, suspendeu a fabricação de produtos de limpeza na unidade da Unilever, em Vinhedo, no interior de São Paulo.
1: A ação é preventiva e foi adotada após inspeção que identificou falhas de controle e monitoramento da água utilizada no processo.
3: A avaliação das evidências disponíveis até o momento não indicou contaminação sobre os lotes produzidos na fábrica.
1: Por esse motivo, não foi determinada a suspensão da comercialização, da distribuição ou do uso dos produtos já fabricados e disponíveis no mercado, nem o seu recolhimento.
3: A vistoria faz parte de outras ações integradas de fiscalização sanitária de empresas fabricantes de saneantes, uma categoria que inclui produtos destinados à limpeza, desinfecção e conservação de ambientes.
1: A Anvisa determinou ainda que 12 produtos sem registro não podem ser fabricados nem vendidos no Brasil.
3: Entre eles estão alvejantes,

0: costumo olhar muitas coisas de produto comestíveis, mas em produto de limpeza foram coisas assim que muito pouco tempo que eu comecei a ficar mais atenta.
1: Entre os 12 itens proibidos pela Anvisa, vendidos sem registro sanitário, estão alvejantes, tira-manchas e soluções à base de percarbonato de sódio. Antes de colocar o produto no carrinho, vale fazer uma conferência rápida no rótulo. A dica é da gerente de fiscalização e inspeção da Anvisa, Márcia Gonçalves.
2: O consumidor pode olhar ali quem fabrica o produto, onde ele é fabricado, a composição e a concentração, as instruções de uso correto desse produto, de manuseio, as condições de descarte, advertências, o que que acontece, né, num caso de uma intoxicação.
1: Um dos problemas da comercialização de produtos químicos sem autorização e sem a devida responsabilidade técnica é que não há nenhum tipo de garantia de segurança em seu uso, como explica Rodrigo Moura, coordenador da Comissão Nacional de Fiscalização do Conselho Federal de Química.
3: Quando você tem um produto clandestino, você não tem exatamente a certeza da matéria-prima utilizada nesse produto. Você não tem certeza com relação aos processos químicos que foram utilizados na concepção do produto. Você não tem informações técnicas relativas à utilização do produto. Um produto clandestino, ele é um risco para a sociedade.
1: Quem já tem em casa um dos produtos proibidos pela Anvisa deve manter a embalagem fechada, no recipiente original e longe de crianças e animais, e procurar a vigilância sanitária local para saber como proceder. Reportagem Cleide Lopes.
4: A lista dos produtos de origem desconhecida pode ser consultada no portal oficial da Anvisa, no endereço www.gov.br/Anvisa.
5: E Luciano, agora a gente vai falar de bulas de remédios. Decifrar aqueles termos técnicos nas bulas tradicionais pode ser uma missão difícil para muita gente.
4: Para resolver esse problema e garantir acesso à informação com segurança, a Anvisa disponibiliza online, de forma gratuita, o bulário eletrônico.
5: A plataforma oferece uma linguagem mais clara para o cidadão.
6: Letras pequenas, termos técnicos, palavras difíceis. Esses são alguns dos problemas encontrados nas bulas dos medicamentos que desestimulam a população a consultar o documento. A aposentada Cleide Felipe da Silva já recorreu à internet para buscar informações. Ela conta que até se arriscou quando entendeu melhor os efeitos colaterais e suspendeu o tratamento.
7: A médica passou um remédio para eu usar por conta de colesterol alterado e eu já tenho um problema nos rins, né? O remédio que ela me passou, me receitou, alterava mais ainda o problema nos rins. Fui lá na internet, pesquisei e vi que tinha um efeito colateral enorme com quem já tinha problema dos rins. Então eu parei por conta própria.
6: E não é só a Cleide que enfrentou os perigos de interromper um tratamento por conta própria pelas dificuldades de ler a bula. O Imar Pereira Nunes também já buscou informações sobre sintomas, tratamentos e medicamentos na internet. Mas o professor não confiou no que leu.
8: Talvez hoje seja um pouco mais fácil, mas sempre tem aquela coisa mais técnica que dificulta, né, um pouquinho o entendimento. Eu já olhei na internet e achei que ia morrer, chegou no médico, ele desmentiu tudo.
6: Para garantir aos pacientes acesso à informação com segurança, a Agência Nacional de Vigilância Sanitária mantém uma base de dados pública e oficial, onde todas as versões aprovadas pela Anvisa estão disponíveis. Segundo Daniela Marreco Cerqueira, diretora da 2ª Diretoria da Anvisa, a ferramenta chamada de bulário eletrônico permite simplificar a leitura das bulas de maneira gratuita.
9: Ao acessar o bulário eletrônico, você consegue buscar a bula pelo nome comercial do medicamento, pelo nome da substância ativa, e ele também vai ter acesso a dois tipos diferentes de texto de bula. A gente tem o que a gente chama de bula do paciente e o que a gente chama de bula do profissional de saúde.
6: A diretora Daniela Marreco Cerqueira reforça ainda que no Brasil, medicamentos de referência, genéricos e similares utilizam bulas padronizadas com informações sobre segurança e uso. Quando há necessidade, as alterações passam por análise técnica.
9: A Anvisa vem aprimorando as bulas dos medicamentos exatamente para conseguir maior clareza nas informações, maior legibilidade, conseguir um melhor entendimento.
6: O bulário eletrônico pode ser acessado oficialmente através do portal da Anvisa no endereço consultas.anvisa.gov.br. Reportagem

0: Gabriela Noronha.
1: Estados, municípios e o Distrito Federal já podem aderir à Política Nacional dos Direitos das Pessoas LGBTQIA+.
2: A participação é voluntária e também alcança organizações da sociedade civil, instituições de ensino e pesquisa, centros de referência e empresas.
1: O processo de adesão é digital. Feita a adesão, é realizado um plano de ação, como detalha a Secretária Nacional dos Direitos das Pessoas LGBTQIA+, Simi Lahat.
3: Esse plano de ação, ele visa identificar qual é o interesse, se você não tem um conselho e quer fazer um conselho, se quer implementar algum equipamento público, se quer elaborar políticas públicas, ela constrói esse plano de ação em conjunto e aí soma esforços para a execução dessa política no território.
2: O processo pode ser solicitado pelo e-mail politica.lgbtqia@mdh.gov.br. Vou repetir, hein? politica.lgbtqia@mdh.gov.br.
1: E essas foram as notícias do Governo Federal.
2: Uma realização da Secretaria de Comunicação Social da Presidência da República.
1: Com produção da empresa Brasil de Comunicação.
2: Fica agora com o Minuto do TCU e em seguida com as notícias do Poder Judiciário e do Congresso Nacional. Uma boa noite.
1: Boa noite para você e até amanhã.
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8: Presidente do STF abre evento internacional sobre independência judicial nas democracias contemporâneas.
9: TSE define critérios para caracterizar deepfake nas eleições 2026.
8: STJ identifica comando oculto em recurso para enganar sistema de inteligência artificial e determina comunicação à OAB e ao MPF.
9: Boa noite, eu sou Sérgio Duarte.
8: E eu sou Walter Lima.
9: O presidente do Supremo Tribunal Federal, ministro Edson Fachin, abriu nesta quarta-feira a 17ª Jornada Ítalo-Hispano-Brasileira de Direito Público, que tem como tema Resistência Democrática e Justiça Constitucional.
8: Na abertura do evento, Fachin aproveitou para fazer uma manifestação.
9: O ministro disse que é dever de todos preservar a integridade do STF, destacou a responsabilidade do cargo.
10: A elevada autoridade do cargo não confere privilégios, mas impõe deveres, limites e responsabilidades que devem ser observados com absoluto respeito à Constituição, às leis e ao Supremo Tribunal Federal. Nos próximos dias, concluída a análise necessária dos fatos e os procedimentos institucionais pertinentes, esta presidência anunciará, no tempo devido e sem precipitação, as medidas cabíveis e necessárias.
8: O encontro realizado no Supremo reúne até amanhã especialistas do Brasil, da Itália e da Espanha para discutir desafios das cortes constitucionais.
9: Tribunal Superior Eleitoral define critérios para caracterizar deepfake nas eleições 2026.
8: A corte também definiu que a proibição do uso de deepfake nas eleições é para conteúdo caracterizado como propaganda eleitoral. Fábio Ruas.
11: O TSE estabeleceu
0: esclareceu que deepfake é o conteúdo produzido ou manipulado por inteligência artificial que apresente grau de realismo e crie, reproduza ou altere a imagem, a voz ou a manifestação de uma pessoa viva, falecida ou até fictícia. A tese foi fixada durante julgamento em que o TSE rejeitou o pedido de multa contra o candidato Flávio Bolsonaro pelo uso de um vídeo que recriou com a inteligência artificial a imagem e a voz do ex-presidente Jair Bolsonaro. No mesmo julgamento, o TSE ainda decidiu que o ato de transmitir convenção partidária pela internet não configura propaganda eleitoral antecipada, o que depende do conteúdo, da linguagem, dos destinatários e do contexto.
9: STJ identifica comando oculto em recurso com o objetivo de enganar o sistema de inteligência artificial do tribunal e beneficiar a parte recorrente.
11: Com isso, determinou a comunicação à OAB, ao MPF e para a tomada de providências. Fátima Uchoa.
12: Para o STJ, a prática conhecida como prompt injection pode representar ato atentatório à dignidade da justiça e se caracterizar como crime de fraude processual. Os advogados do caso recorreram ao STJ contra a decisão do Tribunal de Justiça da Paraíba, que considerou a absolvição de uma pessoa acusada de homicídio totalmente contrária às provas do processo. Ao classificar como gravíssimo o uso do comando oculto pelos advogados, o relator do recurso especial ministro Og Fernandes afirmou que ministro Ministros e equipes analisam processos de forma minuciosa e que as ferramentas de IA não são usadas para produzir automaticamente decisões que são apenas assinadas pelos magistrados.
9: Começa o segundo seminário de precedentes na Justiça do Trabalho.
11: Por dois dias, ministros, magistrados, pesquisadores do direito discutem a uniformização da jurisprudência trabalhista no país. Rafael Silva.
13: O encontro discute a formação e a aplicação de precedentes e de mecanismos para agilizar a análise de processos e a segurança jurídica ao uniformizar a interpretação do direito. Outro ponto é garantir a segurança no uso de ferramentas de inteligência artificial nesse processo.
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9: Uma boa noite.
11: E até amanhã.
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1: Eu sou Paula Groba.
2: E eu sou Humberto Pinheiro.
1: E estes são os destaques de hoje do Jornal do Senado, que começa agora.
2: Avança a proposta sobre o fim da escala 6x1. Texto segue para o plenário.
1: MP do fim da taxa das blusinhas é aprovada em comissão mista e Câmara analisa texto.
2: Comissão de Constituição e Justiça aprova texto base da PEC da Segurança Pública.
1: Boa noite.
2: Boa noite.
1: O fim da escala 6x1 avançou no Senado. A Comissão de Constituição e Justiça aprovou a proposta que reduz a jornada para 40 horas semanais e garante 2 dias de descanso por semana.
2: Na prática, a PEC prevê a adoção da chamada escala 5x2, 5 dias de trabalho e 2 de folga. Agora, o texto será analisado pelo plenário. Repórter Rodrigo Rezende.
3: A proposta de emenda à Constituição 211 de 2019 limita a jornada de trabalho dos trabalhadores seletistas em 40 horas semanais. A PEC cria ainda a escala 5x2, com a obrigação de 2 folgas semanais ao empregado. Todas essas mudanças não podem acarretar diminuição do salário. O relator da proposta, senador Omar Aziz, do PSD do Amazonas, afirma que as mudanças vão dar qualidade à vida dos trabalhadores, principalmente das mulheres.
4: Nós temos dessas 37 milhões, mais ou menos, de trabalhadores nessa situação, mais de 57% são mulheres. Essas mulheres muitas vezes têm uma dupla jornada de trabalho.
3: Já o senador Rogério Marinho, do PL do Rio Grande do Norte, lamentou que a PEC obrigue uma forma de contrato entre patrões e empregados diferente do modelo dado pela reforma trabalhista em 2017.
5: Ele coloca uma questão uniforme de cima para baixo. Quando se fala aqui do acordo individual como se fosse um retrocesso, o acordo individual existe desde sempre, desde 1943.
3: A PEC estipula um período de transição para a nova jornada. Depois da publicação, as empresas terão até 2 meses para adaptar a jornada para 42 horas semanais. A partir daí, as empresas terão mais 1 ano para colocar a jornada em 40 horas.
1: Senadores também aprovaram na noite desta terça-feira um projeto que cria incentivos tributários para empresas que instalarem, ampliarem ou modernizarem centros de processamento de dados no país, os chamados data centers.
2: A proposta prevê a suspensão de tributos como PIS, PASEP, COFINS, Imposto de Importação e IPI para essas instalações. O texto prevê uma série de contrapartidas por parte das empresas, visando a redução do impacto ambiental. Repórter Alexandre Campos.
6: As empresas habilitadas deverão manter um percentual mínimo de seus serviços no mercado interno, usar fontes de energia renováveis ou de baixa emissão e garantir eficiência hídrica no resfriamento da infraestrutura. Ainda deverão investir em projetos de pesquisa e inovação industrial e tecnológica ligados à economia digital, o correspondente a 2% do valor dos produtos adquiridos no mercado interno ou no exterior, com benefício do regime especial, sendo que 40% dos recursos devem ser aplicados nas regiões Norte, Nordeste e Centro-Oeste. Relator do projeto, o senador Cid Gomes, do PSB do Ceará, destacou a importância dos data centers no dia a dia das pessoas.
7: Com o advento da inteligência artificial, é de que cada vez mais estruturas de bancos de dados sejam necessárias à implantação para que as informações possam estar rápida e prontamente disponíveis para o uso e consumo da população.
6: O projeto que segue para a sanção presidencial ainda prevê que as multas previstas no chamado Estatuto Digital da Criança e do Adolescente sejam direcionadas por 5 anos para o Fundo Nacional para a Criança e o Adolescente.
1: O Senado também aprovou um projeto que cria a Política Nacional de Minerais Críticos e Estratégicos. A proposta estabelece diretrizes para incentivar a pesquisa, a extração, o beneficiamento e a transformação desses minerais no Brasil.
2: A proposta também cria um Conselho Nacional para a Industrialização do Setor. Os minerais são importantes para áreas como tecnologia, transição energética e segurança nacional. A proposta segue para a sanção presidencial.
1: E seguiu para a promulgação a indicação do senador Rodrigo Pacheco, do PSB de Minas Gerais, para o cargo de ministro do Tribunal de Contas da União. O TCU é integrado por 9 ministros, indicados pelo presidente da República, pelo Senado e pela Câmara. O cargo é vitalício. Pacheco vai ocupar a vaga deixada por Bruno Dantas, que renunciou ao cargo na segunda-feira.
2: A medida provisória que acaba com a taxa de 20% sobre compras internacionais de até 50 dólares foi aprovada pela Comissão Mista de Deputados e Senadores.
1: Agora, a MP, também conhecida como Taxa das Blusinhas, segue para a votação nos plenários da Câmara e do Senado. A expectativa é que isso aconteça ainda nesta quarta-feira. Repórter Maurício De Sante.
8: O principal ponto de impasse para aprovar a medida provisória que acaba com a chamada Taxa das Blusinhas era definir quando seriam avaliados os impactos da medida. O texto põe fim à cobrança de 20% sobre as compras internacionais de até 50 dólares, hoje cerca de R$250. Pelo acordo, a primeira avaliação será feita 3 meses depois que a medida entrar em vigor. Depois, o Ministério da Fazenda fará novas análises a cada 6 meses. O Congresso também vai avaliar os impactos uma vez por ano. A relatora, senadora Leila Barros, do PDT do Distrito Federal, destacou que o governo federal poderá fazer ajustes dependendo do resultado dessas avaliações de impacto.
9: A gente atendeu em parte a maior preocupação do setor, que é a avaliação, dando essa autonomia ao Ministério da Fazenda, a avaliação de 6 em 6 meses e também passar pelo Executivo a avaliação do Congresso Nacional anualmente.
8: Mas o senador Isalci Lucas, do PL do Distrito Federal, acredita que o prazo de avaliação de impacto a cada 6 meses é muito extenso.
10: O que nós queremos é isonomia para o produtor aqui local. Até 6 meses já quebraram as empresas todas. Se o governo fizer essa avaliação que está aqui hoje, ele já vai perceber que é inadmissível o que está acontecendo.
8: O setor produtivo pediu ainda igualdade nas regras tributárias e regulatórias. O acordo prevê critérios para avaliar os efeitos da medida e análise sobre propriedade intelectual e qualidade dos produtos. Ficaram de fora a exigência de uso dos correios para o envio dos itens comprados e a implementação de um cashback para os consumidores. Esses pontos devem ser tratados em uma futura etapa de regulamentação da reforma tributária.
2: E o Senado aprovou o projeto que permite a brasileiros que trabalham em países de língua portuguesa somar períodos de contribuição para se aposentar. O texto agora segue para promulgação.
1: No Brasil, o acordo vale para aposentadorias por idade e invalidez e pensão por morte. Repórter Patrícia Oliveira.
11: O acordo foi assinado por Brasil, Portugal, Cabo Verde, Moçambique e São Tomé e Príncipe. A ideia é evitar que o trabalhador perca contribuições por não ter cumprido o tempo mínimo exigido em apenas um dos países. No Brasil, o acordo vale para aposentadorias por idade, invalidez e pensão por morte. Para o relator da proposta, senador Carlos Viana, do PSD de Minas Gerais, representa um avanço na proteção previdenciária dos trabalhadores brasileiros.
12: Um ponto muito importante na experiência e na vida de brasileiros que optaram por morar no exterior e trabalhar no exterior, já tendo contribuído no Brasil ou estão contribuindo lá fora.
11: O benefício deverá ser concedido de forma proporcional ao período trabalhado em cada país.
2: A Comissão de Constituição e Justiça aprovou o texto base da proposta que insere na Constituição o Sistema Único de Segurança Pública, também conhecida como a PEC da Segurança Pública.
1: O texto amplia as competências federais no combate ao crime organizado, permite a criação de polícias municipais e redefine o papel das forças policiais. Destaques à proposta continuam sob análise da comissão. Depois, o texto seguirá para o plenário. Os detalhes com o repórter Bruno Lourenço.
13: A proposta estrutura o Sistema Único de Segurança Pública e confere à União a competência para estabelecer diretrizes gerais para o setor. O texto permite o policiamento ostensivo de ferrovias e hidrovias federais pela Polícia Rodoviária Federal. Prevê um regime especial mais rigoroso para punir chefes de organizações criminosas e admite a criação de polícias municipais de natureza civil. O relator, senador Rogério Carvalho, do PT de Sergipe, retirou mudanças dos deputados sobre o financiamento da segurança pública com recursos das empresas de apostas, depois de deduzidas as despesas de custeio.
14: Não é conveniente dar garantia constitucional às despesas de custeios das BETs, principalmente quando a metodologia de cálculo pretendida prejudica a destinação de recursos para áreas sociais como educação, segurança pública e esportes.
13: A PEC assegura para o novo modelo de segurança pública receitas vinculadas ao Fundo Nacional de Segurança Pública e ao Fundo Penitenciário Nacional, vedados os contingenciamentos, ou seja, os bloqueios orçamentários.
2: Foi edição de Paula Groba e trabalhos técnicos de Eliseu Caires. O Jornal do Senado fica por aqui. Acompanhe agora as notícias da Câmara dos Deputados. Boa noite.
1: Boa noite e até amanhã.
15: Jornal Câmara dos Deputados. Plenário define multa para serviços mal avaliados de hospitais privados.
16: Câmara inclui testes vocacionais nos exames de avaliação da educação.
15: Deputados escolhem senador Rodrigo Pacheco como ministro do TCU.
16: Boa noite. Câmara aprova indicação do senador Rodrigo Pacheco para o TCU. Os detalhes com Ana Raquel Macedo.
17: O plenário da Câmara confirmou, com 404 votos favoráveis e 61 contrários, a indicação do senador Rodrigo Pacheco, do PSB de Minas Gerais, para uma vaga de ministro do Tribunal de Contas da União, no lugar do ex-ministro Bruno Dantas. A indicação já tinha sido aprovada pelo Senado. Rodrigo Pacheco tem 49 anos e foi deputado federal entre 2015 e 2018. Na Câmara, foi presidente da Comissão de Constituição e Justiça. Em 2018, foi eleito senador e presidiu o Senado duas vezes, entre 2021 e 2024. A indicação ao TCU foi apresentada pelo presidente do Senado, Davi Alcolumbre, e outros 19 senadores. Pacheco vai assumir uma das vagas indicadas pelo Congresso Nacional no TCU. O tribunal tem 9 ministros, sendo que o Senado, a Câmara dos Deputados e o presidente da República podem indicar 3 ministros cada, o que está previsto na Constituição. A proposta de indicação recebeu parecer favorável do relator, deputado Aécio Neves, do PSDB de Minas Gerais.
18: Com uma honra enorme como conterrâneo do senador Rodrigo Pacheco, mas como admirador da sua história, do seu trabalho, mas sobretudo como homem público, que sabe da sua importância e o quanto ele poderá ajudar o país em momentos de incertezas, como fez no passado muito recente.
17: A maioria dos líderes partidários na Câmara recomendou a aprovação da indicação de Pacheco. Falando pelo governo, o deputado Rogério Correia, do PT de Minas Gerais, destacou a qualidade técnica e política do senador para ocupar uma vaga no TCU.
19: Rodrigo Pacheco foi fundamental para a garantia do processo democrático no Brasil quando presidiu o Senado. Nós realmente corremos um sério risco de um golpe de Estado no Brasil, de um golpe que pudesse quebrar a democracia brasileira. Tanto ele, mas também o presidente Arthur Lira, aqui na Câmara, foram fundamentais, tanto para reconhecer o resultado das eleições, mas também para firmar uma posição contrária a qualquer tipo de golpe.
17: O presidente da Câmara, Hugo Mota, foi na mesma linha.
20: Não temos dúvida do seu preparo técnico e político para representar o Senado Federal naquela Corte de Contas, fazendo votos que ele possa, assim como em sua passagem pelo Congresso Nacional, ter o mesmo compromisso com a sociedade brasileira, com o Congresso Nacional.
17: O Tribunal de Contas da União é o órgão encarregado de fazer o controle externo dos gastos públicos. Ele auxilia o Congresso a fiscalizar o orçamento, analisa a regularidade das contas públicas e tem o poder de multar gestores, mandar devolver dinheiro e declarar inelegíveis os responsáveis por irregularidades. Da Rádio Câmara de Brasília, com informações de Antônio Vital, Ana Raquel Macedo.
15: Justiça.
21: Chico Alencar, do PSOL do Rio de Janeiro, defende o fim do sigilo das investigações sobre o Banco Master. O deputado considera que a divulgação das informações é necessária para esclarecer possíveis relações do banco com integrantes do Judiciário, do Congresso Nacional e do Poder Executivo.
16: Chico Alencar elogia a atuação da Polícia Federal na apuração do caso. Na opinião do parlamentar, o acesso integral às informações pode evitar vazamentos parciais e permitir a identificação de eventuais responsabilidades.
21: Merlon Solano, do PT do Piauí, defende uma investigação ampla sobre as denúncias envolvendo o Banco Master. Ele pede que sejam esclarecidos os fatos relacionados às instituições financeiras e aos recursos públicos mencionados no caso.
16: Merlon Solano diz que é preciso garantir transparência nas das apurações, com a responsabilização dos envolvidos, independentemente do cargo que ocupem. Segundo ele, a investigação é importante para preservar a credibilidade do sistema financeiro e das instituições brasileiras.
0: Rodrigo Dazaeli, do PL de Mato Grosso, defende o impeachment do ministro do STF, Alexandre de Moraes, após novos relatórios da Polícia Federal. Para o deputado, os indícios de irregularidades e conflitos de interesse exigem o afastamento imediato do magistrado.
16: Rodrigo Dazaeli também acusa o governo federal de tentar abafar as denúncias para proteger membros do STF. O parlamentar considera que a abertura do processo de impeachment é fundamental para dar uma resposta de transparência à sociedade.
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25: Previdência.
0: A Câmara aprovou um projeto que dobra o período de atividades civis que PMs e bombeiros militares podem usar para ter direito à aposentadoria. O repórter Antônio Vital acompanhou a votação.
26: A Câmara dos Deputados aprovou o projeto que amplia de 5 para 10 anos o tempo de serviço em atividades civis que policiais e bombeiros militares podem averbar para fins de aposentadoria. A proposta também altera as regras relativas ao pagamento de soldo integral para os militares depois de irem para a inatividade. Para receber o pagamento integral, os homens terão que ter 35 anos de contribuição com 25 anos de atividade militar. Já as mulheres terão que ter 32 anos de contribuição e 25 anos de atividade de natureza militar. Hoje, para receber salário integral, os militares têm que ter 35 anos de serviço, com a possibilidade de apenas 5 deles terem sido desempenhados em atividades civis. De acordo com o autor da proposta, deputado Capitão Augusto, do PL de São Paulo, reduzir de 30 para 25 anos o tempo de exercício de atividade de natureza militar e, ao mesmo tempo, permitir o aproveitamento de 10 anos de tempo civil equipara os militares aos policiais federais. O projeto também garante igualdade de acesso entre homens e mulheres e veda restrições ou reservas de vagas sem justificativa técnica. O texto final aprovado foi apresentado pelo relator, deputado Cabo Gilberto Silva, do PL da Paraíba.
27: São 35 anos hoje que o policial trabalha, igual a qualquer um. É doença mental, é a questão da saúde. Então é importante todos vocês entenderem a magnitude desse projeto. O Estado não vai perder nada, que estamos tentando resolver o básico para que possamos avançar. Para que possamos avançar no combate ao crime organizado, nas facções criminosas.
26: O projeto também altera outras regras militares. As progressões de posto por merecimento, por exemplo, terão que ter critérios universais com prioridade para o mérito pessoal e para os militares mais antigos. O projeto que amplia de 5 para 10 anos o tempo de serviço em atividades civis que policiais e bombeiros militares podem averbar para fins de aposentadoria seguiu para análise do Senado. Da Rádio Câmara de Brasília, Antônio Vital.
25: Trabalho.
16: Benedita da Silva, do PT do Rio de Janeiro, defende o fim da escala 6x1 como forma de ampliar o tempo de descanso dos trabalhadores. Ela avalia que a mudança vai melhorar a saúde e a convivência familiar, com reflexos positivos também na produtividade.
0: Benedita da Silva pede que o Senado avance na análise das propostas sobre a redução da jornada de trabalho semanal. Segundo o parlamentar, a maior quantidade de tempo livre também beneficia quem precisa voltar mais cedo para casa ou conciliar o emprego com outras atividades.
16: Bom, Gás, do PT do Rio Grande do Sul, pede o fim da escala 6x1 e a redução da jornada de trabalho de 44 para 40 horas semanais, sem redução de salário. De acordo com o deputado, a mudança vai garantir 2 dias de descanso aos trabalhadores.
0: O parlamentar alega que a redução da jornada vai permitir mais tempo para convivência com a família, estudos, lazer e outras atividades. Bom, Gás também lembra que a Câmara já aprovou a redução para 40 horas e solicita a análise da proposta pelo Senado.
16: Glauber Braga, do PSOL do Rio de Janeiro, apoia o fim da escala de trabalho 6x1, que está prevista para ser analisada pelo Senado. O deputado diz que a mudança tem amplo apoio da população e pode melhorar as condições de trabalho.
0: Glauber Braga também defende a redução da jornada para 40 horas semanais, sem diminuição dos salários. Na visão do parlamentar, a medida garante mais tempo para descanso, convivência familiar e cuidados com a saúde.
16: De acordo com Orlando Silva, do PCdoB de São Paulo, o fim da escala 6x1 é uma conquista viabilizada pela mobilização popular e pelo engajamento do governo. O deputado argumenta que a redução da jornada gera novos postos de trabalho e garante mais qualidade de vida.
0: Segundo Orlando Silva, a medida contrapõe retrocessos trabalhistas vistos em governos liberais e reformas anteriores no Brasil. Para ele, o avanço dessa pauta fortalece a proteção da classe trabalhadora e sinaliza a necessidade de proteger os direitos e a justiça do trabalho.
25: Economia.
16: Adriana Ventura, do Novo de São Paulo, repercute críticas sobre a medida provisória que zera o imposto em compras internacionais de até 50 dólares. Ela afirma que a norma cria tratamento desigual porque o comércio brasileiro continua pagando tributos sobre mercadorias semelhantes.
0: Adriana Ventura ressalta que as entidades empresariais defendem a extensão do benefício a produtos equivalentes vendidos pelo comércio nacional, caso a isenção seja mantida. O documento alerta que a diferença de tributação prejudica principalmente os pequenos varejistas.
16: Para Luiz Carlos Raule, do Podemos do Paraná, os 18 anos de governos do PT representam um fracasso socioeconômico para o país. O deputado argumenta que os indicadores de habitação e educação pioraram no período.
0: Luiz Carlos Raule também destaca o aumento da população em situação de rua e a dependência de programas de transferência de renda. Na avaliação do parlamentar, a gestão atual falhou na criação de empregos e na autonomia dos trabalhadores.
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25: Educação.
16: A Câmara aprovou a inclusão de testes vocacionais no Enem e no Saeb. O repórter Antônio Vital acompanhou a votação.
26: Deputados e deputadas aprovaram um projeto que obriga o Instituto Nacional de Pesquisas Educacionais Anísio Teixeira, o INEP, a incluir testes vocacionais no Enem e no Saeb, o Sistema de Avaliação da Educação Básica. Os alunos que fizerem os dois exames não serão obrigados a responder as questões e o INEP terá que reservar um tempo extra para os candidatos que optarem por fazer os testes. O projeto foi apresentado pelo deputado Nicolas Ferreira, do PL de Minas Gerais, e recebeu parecer favorável do relator, deputado Mendonça Filho, do PL de Pernambuco. De acordo com a proposta, o teste será incluído nos cadernos da prova aplicada no terceiro ano do ensino médio. A justificativa é de que muitos jovens, especialmente os mais pobres, não dispõem de acesso a ferramentas de orientação vocacional, o que os deixa mais expostos a escolhas desinformadas. Entre as diretrizes previstas para a elaboração dos testes vocacionais estão a identificação das áreas de maior afinidade e das aptidões, além do mapeamento de possibilidades de empreendedorismo, de oportunidades profissionais, de cursos técnicos ou de cursos de graduação. Os resultados dos testes de aptidão deverão ser apresentados na forma de relatório e as regras deverão ser revistas, no máximo a cada 2 anos, como maneira de atualizar o conteúdo e forma do teste. Para o relator Mendonça Filho, o projeto democratiza o acesso aos testes vocacionais. Já a deputada Soraya Santos, do PL do Rio de Janeiro, disse que é cada vez mais difícil para os jovens decidir que carreira vão seguir.
6: É um direito da criança você poder medir resultados. Então, quando a gente pega e propõe provas para medir o conhecimento, é absolutamente necessário. Segundo, a gente tem que pensar nos testes vocacionais, porque cada vez está mais difícil para os jovens, diante de tanta divisão através das formações, você saber exatamente o que você quer.
26: O projeto que obriga o INEP a incluir testes vocacionais no Enem e no Saeb seguiu para análise do Senado. Da Rádio Câmara de Brasília, Antônio Vital.
25: Agricultura.
21: Luiz Couto, do PT da Paraíba, defende o fortalecimento da agricultura familiar como parte da soberania alimentar do país. O congressista ressalta que o acesso à água como política de segurança hídrica permite que produtores do Nordeste mantenham a produção de alimentos.
16: Luiz Couto reivindica mais investimentos em pesquisa e assistência técnica para apoiar quem vive da terra. O parlamentar também considera necessárias políticas permanentes de convivência com o semiárido, com infraestrutura para facilitar o escoamento da produção.
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25: Saúde.
21: A Câmara aprovou um projeto que prevê multa de até R$500 mil para hospitais privados mal avaliados. O repórter Marcelo Lascher explica a proposta.
7: O plenário da Câmara aprovou o projeto apresentado pelo ex-senador e hoje ministro do Supremo Tribunal Federal, Flávio Dino, que prevê mecanismos de avaliação de hospitais e serviços de saúde privados. A proposta cria o Programa de Avaliação dos Serviços de Saúde, com a previsão de multas que variam de R$5 mil até R$500 mil para instituições privadas que não seguirem determinados padrões de qualidade. De acordo com o projeto, esses padrões de qualidade devem ser definidos pela Agência Nacional de Vigilância Sanitária, a Anvisa. Para isso, serão levados em conta quesitos como a garantia de segurança do paciente, a oferta de atendimento de emergência e o cumprimento de normas da Agência Nacional de Saúde Suplementar, a ANS. Na Câmara, o relator, deputado Márcio Gerri, do PCdoB do Maranhão, deu parecer favorável à proposta já aprovada pelo Senado. Segundo ele, o projeto fortalece os sistemas de fiscalização e avaliação de unidades de saúde já existentes e contribui para o aumento da qualidade de assistência prestada à população. O projeto foi criticado pela deputada Adriana Ventura, do Novo de São Paulo, que apontou intromissão estatal na iniciativa privada.
8: Aqui, intervenção direta, intervenção estatal sobre o sistema privado de saúde. Privado. Tem multas altíssimas nesse projeto, que até R$500 mil. A gente está falando de rede de hospitais privados, laboratórios, consultórios, talvez médicos, clínicas privadas. E assim, simplesmente colocando multas, sanções.
7: O autor da proposta, Flávio Dino, perdeu um filho de 13 anos em 2012 após ser atendido em um hospital particular de Brasília. A justiça considerou que houve falhas e condenou o hospital a pagar uma indenização de R$1.200.000. O caso foi lembrado durante a votação. Para a deputada Maria do Rosário, do PT do Rio Grande do Sul, é dever do Estado fiscalizar os serviços de saúde, inclusive os privados.
9: Porque ainda que seja a iniciativa privada a prestar o serviço de saúde, a qualidade, a segurança na assistência à saúde, mediante o estabelecimento de padrões nacionais, avaliação de serviços, divulgação de resultados e ampliação da transparência e controle sobre a qualidade deste atendimento, tem que ser assegurada pelo Estado.
7: O projeto que prevê mecanismos de avaliação de hospitais e serviços de saúde privados seguiu para a sanção presidencial e já pode virar lei. Da Rádio Câmara de Brasília, com informações de Antônio Vital, Marcelo Larcher.
25: 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Direitos Humanos.
16: Soraya Santos, do PL do Rio de Janeiro, denuncia que a coleta de material para o exame toxicológico de motoristas tem gerado abusos e violência institucional contra as mulheres. A deputada relata casos em que trabalhadoras tiveram partes do cabelo raspadas para a realização do teste.
1: Soraya Santos reforça que a legislação exige apenas a retirada de poucos fios e que o descumprimento das normas fere a dignidade das motoristas. A parlamentar anuncia que a Procuradoria da Mulher vai acionar a justiça e pedir a punição dos órgãos responsáveis pelos excessos.
2: Homenagem.
16: André Figueiredo, do PDT do Ceará, homenageia o ex-ministro do Trabalho, Manuel Dias, que morreu aos 88 anos no dia 22 de agosto. O deputado destaca a trajetória do advogado e político catarinense e sua atuação em defesa da educação em tempo integral e da democracia.
1: Termina agora o Jornal Câmara dos Deputados, produzido pela Rádio Câmara, com trabalhos técnicos de Everson Urani e apresentação de Márcio Aquiles Sardi e José Carlos Andrade. Uma ótima noite para você.
16: A Voz do Brasil volta amanhã. Boa noite.
2: Você ouviu a Voz do Brasil. 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

0: 9:54.
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5: Mulher roubou e... Mulher robô é o futuro, escuta.
6: Olha esse vídeo dessa robô aí. O que tem de homem safado aqui no Brasil que quer comprar essa robô? Vê se seu marido não comentou aqui, ó. Quem ri não vai pro céu. Chupa até os parafusos.
5: Boa. Vai, mais uma.
6: Foi aí que nasceu a expressão pau na máquina. É tecnologicamente dentro. Se nós não comer a ferrugem come.
5: Mulher robô.
6: A camisinha de fita isolante. Se o curirim comeu, nós come também.
5: Muito bom. Boa, mais uma.
7: Eita. Aí, ó, quem tá atrasado? Aqui da frente escutando vocês, seus vagabundos.
5: Ah, ontem chegou atrasado.
8: Barbaridade.
9: Posso aproveitar?
10: Não.
9: Pra fazer.
10: Não pode.
5: Vai fazer
9: uma
5: o quê?
9: Pode. Reclamação.
10: Barbaridade. Vai então.
9: É que hoje acho que é meu último dia.
10: Tá, fala, faz tua reclamação.
9: Não, eu queria reclamar que o meu retorno tá baixo.
10: Meu Batei Deus. Batei o botão de volume ali.
9: Ah,
10: rapaz.
9: Aqui.
5: Já viu? Meu Deus, mas do céu.
10: Não é possível, cara.
5: Ai, meu Deus, como sofre.
10: Tu vai ter que fazer isso, que nós vamos te matricular num curso locutor que vai ter agora.
5: Não,
10: aqui,
5: não, não, não. Aqui, ó. Aqui, ó. Eu vou, viu? Por favor, cortar o que... Aqui, ó. Mais uma dessa aqui, ó. E aí a gente vai fazer isso aqui contigo. Presta atenção.
10: Vai.
11: Vou mandar te matar.
9: Muito bom.
5: Vou mandar te matar. Só pra tu parar de ser Loki.
9: Eu pesquisei aqui.
10: Tá, então vai.
9: Só que assim, ó. Eu não sei ler esse negócio.
10: Tá, sabe sim, vai. Tá. Tu é um leitor de mão cheia.
5: Lê essa porra de uma vez aí.
9: Tá. Eu coloquei assim, ó. Tu contando piada igual burro lendo receita. Ninguém sabe isso onde vai terminar.
10: Bah.
9: Contar piada desse jeito. Desse jeito.
10: Tá.
9: Tinha que vir do manual de instruções.
10: Com o manual de instruções. Ah, porque ele tá ensinando que eu não sei contar piada.
9: A piada era boa até tu começar a contar.
10: Então, deixa eu contar uma piada pra você. Eu posso começar já?
9: Não,
10: já
9: vou começar aqui. Essa
10: não
9: aqui.
10: Vou falar nada.
9: Deixa
10: rapaz.
9: Eu falar mais uma vez.
10: Vai, vale.
9: Não vou mais, irmão.
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0: 10 e 13.
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0: 10h26.
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0: 10h52.
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0: 10h59.
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3: Sua rotina está tão corrida que até a sua alimentação ficou para segundo plano? Quando estamos constantemente estressados, é comum pular refeições, comer rapidamente, escolher alimentos mais práticos e deixar o autocuidado para depois. E esse ciclo pode acabar prejudicando a nossa relação com a comida e com o próprio corpo. Por isso, cuidar da alimentação também significa organizar a rotina. Planejar as refeições, ter opções práticas em casa, reservar alguns minutos para comer com calma, pode fazer toda a diferença. Você não precisa esperar a vida ficar tranquila para começar a se cuidar. Sou a Nutri Kerlin, transforme seus hábitos, cuide da saúde e viva melhor.
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0: 11:29.
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0: 11h53.
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0: 11h55. 11h55.

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1: 4 horas 59 minutos, temperatura 16 graus. Muito bom dia! Estamos começando mais um programa Nativismo, aqui pela Rádio Top 104, FM, São Miguel do Oeste, Santa Catarina, Brasil, e também retransmitindo pela Rádio Iaboti, 99.3 FM, em São Pedro, província de Misiones, e Rádio Selva, 107.1, e também em São Pedro, província de Misiones, Argentina. Programa Nativismo vai ao ar de segunda a sábado, às 5 da manhã até 15 para as 8 da manhã. Então você que está com o rádio ligado, você que está me acompanhando pela internet, um bom dia. E a partir das 6:30 da manhã também transmissão pelo Facebook. Vamos começar a nossa programação com a oração da serenidade. Concedei no Senhor a serenidade necessária para aceitarmos as coisas que não podemos modificar. Coragem para modificar aquelas que podemos. E sabedoria para distinguir umas das outras. 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Então a todos mais uma vez, o nosso muito bom dia. 5 horas, 1 minuto, e os monarcas cantam Tirando Meu Chapéu para Deus.

0: saudoso Teixeirinha cantando para nós Sombra do Arvoredo. E também os Monarcas cantaram para nós Tirando Meu Chapéu para Deus. É o nativismo. Agora então vamos à previsão do tempo para ver, segundo o Climatempo, como o tempo vai se comportar de hoje até domingo. Portanto, hoje, dia 3, quinta-feira, sol com entre nuvens pela parte da manhã, podendo... Hoje o tempo fica bom. A temperatura mínima fica em 14 graus e a máxima fica em 25 graus. A temperatura nesse momento aqui no estúdio está marcando 16 graus centígrados. Vamos ver a previsão do tempo para amanhã, sexta-feira, dia 4. Pode dar uma garoa de 1,9 milímetros, temperatura mínima 16 graus, máxima 23 graus. Previsão para sábado, dia 5. Pode chover 4,7 milímetros. Temperatura mínima 12 graus, máxima 15 graus. Previsão para domingo, dia 6, tempo bom. Temperatura mínima 8 graus, máxima 16 graus. Essa é a previsão segundo o Climatempo. Vamos recapitular? Então vamos lá. Então, segundo o Climatempo, marca que hoje, quinta-feira, tempo bom. Sexta-feira, pode chover 1,9 milímetros. Sábado, pode chover 4,7 milímetros. Domingo, tempo bom. Essa é a previsão segundo o Climatempo. Vamos para um comercial, já voltamos.
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2: Muito bom dia, meus amigos. Agora são 5 horas 13 minutos, temperatura 16 graus. Vladimir Tubino canta Prosa de Galpão.
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0: O Vladimir Tubino cantou para nós Prosa de Galpão.
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0: 5:17, temperatura 16 graus.
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9: Muito bom dia, meus amigos. Vamos para os abraços. Abraço aí para o meu amigo Ricardo Scholl, Evandro Roberto Dinon, Fabrício Sequim, meu amigo Adari Francisco Ecker, Luiz Carlos Schneider, Homem do Transporte Escolar, Cláudio Balbinotti, também aí a Claudete Weber, o Zay Barbosa, Bruno Van Zink, a Cile Graf. E os demais amigos, um bom dia a todos. Obrigado aí pela companhia. Pedro Hortaça canta Companheira.

0: 5 horas 25 minutos, temperatura 16 graus.
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12: Muito bom dia, meus amigos. Agora são 5 horas 30 minutos. Temperatura marcando 16 graus. Walter Moraes canta Fandango no meu pago.

0: Walter Moraes cantando para nós Um Fandango no Meu Pago. 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É, aguarde. É o nativismo. Cinco horas, 38 minutos, temperatura 16 graus. Abramo Machado e Felipe Araújo cantam Léguas de Campo.
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0: Muito bom dia, meus amigos. Agora são 5 horas e 40 minutos. Agora sim. Abramo Machado e Felipe Araújo cantando Léguas de Campo.

0: 5 horas 43 minutos, temperatura 16 graus.
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10: Muito bom dia, meus amigos. Agora são 5 horas 49 minutos. A temperatura nesse momento aqui no estúdio está marcando 16 graus. Vamos para os abraços. Um abraço aí para o meu amigo Ricardo Scholl. José de Deus, lá em Teresina, no Piauí. Dimas Dal Soto. Também aí o meu irmão Rogério, a minha cunhada Tere, estão lá em Caibi. O Júlio César Herbert, Claudir de Andrade, o Chico, a Rúbia Caliscura e o Vande, Ivan Vitkoski na linha 13 de maio, Lucas Almeida lá no Paraíso, o Claudio Balbinotti também, e os demais amigos, né? Um bom dia. Meu amigo Adilson Pedissari lá no Sorriso, no Mato Grosso, bom dia. E os demais amigos, um bom dia a todos. Candeeiro canta, marcação.

0: O Adair de Freitas cantou para nós Deja Hoje. E o Candeeiro cantou Marcação. Top 5:58, temperatura 16 graus.
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0: Muito bom dia, meus amigos. Agora são 6 horas 4 minutos, temperatura 16 graus. Vamos mandar um abraço lá para o Fabrício Sequim, também para a Lorena Politzanella, para o meu irmão Rogério, também aí o Júlio César Herbert. Como é que tá, Júlio? Tudo certo? Então tá bom. Escreveu para mim aqui. Sempre na escuta. Ah, tá bom então, Júlio. Obrigado. Dante Ramon Ledesma canta para nós, Ginete de Fronteira.

0: 6:09, temperatura 16 graus.
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0: 6:21, temperatura está marcando 16 graus.
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3: Muito bom dia, meus amigos. Agora são 6 horas 22 minutos, temperatura 16 graus. Um abraço para o meu irmão Rogério, também para minha cunhada Tere, o Jonas Raiduc. Também aí o doutor Odair Roberto Lippert, Lorena Poreto Zanella e os demais amigos aí, um bom dia a todos. Uma ótima quinta-feira. Elton Saldanha canta. Primeira prenda.

Jorge Terres cantando El Rancho y la Cambicha. E também cantou para nós Elton Saldanha. Primeira prenda. É o Nativismo pela Rádio Top 104 FM, São Miguel do Oeste, Santa Catarina, Brasil. E também retransmitindo pela Rádio Iaboti 99.3 FM em São Pedro, província de Misiones, Argentina. E Rádio Sielva 107.1 também em São Pedro, província de Misiones, Argentina. O programa Nativismo vai de segunda a sábado, das 5 da manhã até 15 para as 8. Um abraço aí pro meu amigo Fernando Benedetti, né? O Fernando Benedetti, lembrando que esse domingo, né, tem macarronada com massa na linha Santa Catarina, valor R$30 por pessoa. Você tá no convite. Um abraço aí pro Fernando. Tinha me convidado, Fernando, mas infelizmente não vou poder estar presente devido ao outro compromisso que já tenho assumido. Bom, pro comercial já, voltemos.

0: 6:30, temperatura 16 graus. 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
7: Muito bom dia, meus amigos. Agora são 6 horas 42 minutos, a temperatura marcando 16 graus. Um abraço aí pro meu amigo Xande, para toda a família. Também quero fazer uma retificação aqui, né? O pessoal me convidou aqui para uma macarronada, né? Eu falei que era no domingo, né? O Fernando Benedetti. E é no sábado, aqui na linha Santa Catarina. O valor é R$ 35,00. Então, reforçar o convite, então, né? Sábado agora, pela parte do meio-dia, na linha Santa Catarina, macarronada com massa, valor R$ 35,00. Está todo mundo no convite. É no sábado, pela parte do meio-dia. Tá bom? Tá dado o convite. Abraço aí para o Maurício Pinheiro. Como é que tá, Maurício? O Lino Vendramin, o Nilo. O Ayrton Caney. Também o Sérgio Brandão. Os demais amigos aí, o Guilherme de Luca, o Fernando Benedetti, que está nos acompanhando, o Vander Gruber, a Dona Dulce, a Dona Jussara Prestes, o Thiago Zanella e a toda a equipe da Fábrica de Bombachos da Parceria, lá um grande abraço. E os demais amigos aí que estão sempre nos acompanhando pelo rádio, pela internet ou pelo Facebook, muito obrigado aí pela companhia. Uma boa quinta-feira. Joca Martins canta pelos...
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0: Joca Martins cantou pra nós Pelos. Seis horas, 48 minutos, temperatura marcando 16 graus. 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
0: Muito bom dia, meus amigos. Agora são 6 horas 54 minutos. A temperatura marcando 16 graus centígrados nesta manhã. Um abraço aí para a minha amiga Neca Canei e o meu amigo Juca, Lorena Polito Zanella, Alfredo Spier, Sidney Casanova, Jackson Royart, Adão Silveira, Luiz Bianchi, Lunir Vendramin e os demais amigos. É um bom dia a todos. Uma ótima quinta-feira. Vamos trazendo música. Logo em seguida, temos horário eleitoral gratuito, né? E às 7h25 a gente retorna com a programação normal. Lisandra Amaral canta Entregando a Tropilha.

0: trabalho ou a caminho dele. Agora, 7:00 da manhã, horário de Brasília, já estamos na manhã de quinta-feira, 3 de setembro. Anote aí, faltam 32 dias para o Brasil vencer.
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14: 7:25, temperatura 16 graus. 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
3: Muito bom dia, meus amigos. 7 horas 33 minutos, temperatura 16 graus. João de Almeida Neto canta Vozes Rurais.

0: 7:36, temperatura 16 graus. 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
0: 7:39, temperatura está em 16 graus. 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

Muito bem, meus amigos, estamos chegando a mais um final do programa Nativismo. Agradecendo a você que está nos acompanhando através do rádio, através da internet ou do Facebook, muito obrigado. Desejando a todos uma ótima quinta-feira. 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Todos mais uma vez um grande abraço do Rudimar Francisco. Uma ótima quinta-feira e até amanhã.

0: Tempo e temperatura. Tempo bom, temperatura 16 graus centígrados. 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
8: Oi, bom dia pra você, são 8 horas e 1 minuto, 18 graus a temperatura em São Miguel do Oeste, manhã de quinta-feira, 3 de setembro de 2026. E aí, como é que você tá? Tudo bem contigo? Legal, então tá tudo bem comigo também, eu sou Gelson Silva, em sintonia com você sempre até meio-dia aqui no Som da Top 104. 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

0: É Top, Jack Johnson, Situation e Imagine Dragon Thunder, abrindo Top List, um pouco da história e da memória da Top 104. A edição 1 de hoje, são 8 horas e 7 minutos. 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Top 104, 8 horas e 7 minutos. 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
0: A minha rádio é top, são 8 horas e 11 minutos. 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

A minha rádio é Top James Blunt com Your Beautiful. 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
0: 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Temperatura em São Miguel do Oeste está em 18 graus. 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
0: 8 horas e 23 minutos. 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A gente vai ao vivo a São Joaquim. Bom dia, Ronaldo Coutinho.
12: Bom dia, doutor.

0: Ronaldo, o tempo é bom aqui no extremo oeste catarinense, 18 graus a temperatura nesse momento, Ronaldo.
1: Hoje tempo bom na região, fica mais quentinho e o dia sim aproveitável. Provavelmente teremos condições de tempo mais para chuva entre essa sexta e sábado, passa a frente fria, não se espera lá muita coisa, mas pode trazer alguma chuva. E a temperatura começa a cair. Fica mais frio no sábado, final do dia à noite, e faz frio no domingo, segunda, com tempo bom, não descartando alguma geada, principalmente na segunda. Na terça ainda frio e já volta a ter tempo com alguma chuva na quarta. Na segunda-feira pode ter mínimas aí de 0 a 3, 1 a 4. Da Climatea, Ronaldo Coutinho.
0: Ronaldo Coutinho trazendo pra gente a previsão do tempo na Top 104, com o patrocínio de Britador e Concretos Volta Grande. 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
13: A minha rádio é top, são 8 horas e 34 minutos. 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

0: minha rádio é top pra fechar o top list. Bob Marley, Three Little Birds e Magic com No Ain't No, fechando o top list. Um pouco da história, da memória da Top CN4, edição 1 de hoje, meio-dia 25, depois do espaço de propaganda eleitoral obrigatória no rádio, a gente volta com o Top List aqui na programação Top CN4. 8h41, alô pessoal, tem novidade na papelaria Bazar Arco-Íris, itens selecionados de papelaria e escritório com até 50% de desconto. 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Temperatura em São Miguel do Oeste está em 19 graus. 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
4: A minha rádio é top, são 9h02. Manhã de quinta-feira, 3 de setembro de 2026. De tempo bom em todo o oeste, extremo oeste catarinense, 19 graus a temperatura em São Miguel do Oeste. E aí, como é que você tá? Tudo bem contigo? Legal, então tá tudo bem comigo também. Eu sou Gelson Silva, em sintonia com você sempre até meio-dia aqui no som da Top 104. Nós somos emissora afiliada à Rede Peperi de Comunicação. E a gente fala pelo 104,9, a nossa frequência clássica no FM para todo o Grande Oeste de Santa Catarina. 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

0: aí.
1: A minha rádio é top, Gleduran.
0: Gostoso,
1: Mário, Bruno e Denera. Gleduran é a atração confirmada da Feijoada do Roots. 26 de setembro na Faísmo. Ingressos, as camisetas, né? 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Lembrando que no Papo de Boteco ainda você concorre lá a um baldinho cheinho de verdinhas, de Heineken, né? Cara, a gente tá indo pro último lote, finalzinho do segundo lote, né? E aí vão ser poucas camisetas. Então tá na hora de você garantir a sua camiseta pra Feijoada do Roots, 26 de setembro na Faísmo. 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Top 104, 9 horas e 7 minutos. 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
1: Bom dia pra você, são 9:14. Manhã de quinta-feira de tempo bom, que sol lindo aí fora, a temperatura tá subindo 20 graus de temperatura em São Miguel do Oeste na manhã de quinta-feira. 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

É Top Detonautas, Rádio Love Nacional. DJ Furness, 9:20. 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

0: 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Bom dia pra você, ligado no som da Top 104. Bom dia pro Cid Triquês. Tá de boa agora lá na chácara, né? Limpando aqui, lascando uma linha aqui. Tá arrumando uma churrasqueira ali. Não é fácil, né, Jesse? Quem tem chácara tem que trabalhar bastante. Um abração pro Cid e um abração pro nosso grupo Os Galdérios, que hoje de manhã já começou acelerada. A gurizada tá adivinhando chuva. É, quando começa assim é adivinhar chuva, não tem outra. Não tem outra explicação. 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
0: 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Temperatura em São Miguel, 20 graus. 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

minha rádio é top, são 9 horas e 45 minutos. 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SMO 99171-1049 pra você pedir o teu som aqui na Top 104 na manhã de quinta-feira.

0: Rádio é Top, Guilherme Benuto, Esconde Esconde, Vitor Clay, Carta Marcada e Alok, Clementine Douglas, Body Talking, foi o que rolou aqui na Top 104, na manhã de quinta-feira de tempo bom. 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Esquina com a 15 de novembro no bairro São Jorge, em São Miguel do Oeste. 21 graus a temperatura em São Miguel do Oeste. 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
4: Você sente fome ou está tentando aliviar uma emoção? Às vezes, não estamos com fome, mas procuramos um doce ou outro alimento porque estamos cansados, ansiosos, preocupados ou buscando um conforto. E isso não significa falta de força de vontade. A nutrição é um combustível para o nosso corpo e uma alimentação adequada faz parte do cuidado com a nossa saúde física e mental. Mas se você percebe que está usando a comida para lidar com as emoções, procure ajuda. Um psicólogo pode ajudar você a entender melhor o que você está sentindo e construir novas formas de lidar com as emoções. Cuidar de você é olhar para o todo. Eu sou a Nutri Kerlin, transforme os seus hábitos, cuide da sua saúde e viva melhor.
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21: Tu sabe que estava sendo enterrado o maior fazendeiro da região, tinha morrido. Já estava sendo enterrado, provavelmente, porque tinha morrido. A menos que tinha resolvido enterrar ele vivo.
22: A não ser que ele não queria ser.
21: Às vezes
22: o cara não quer.
21: É verdade. É que uma vez desenterraram uma sogra lá no Rio Grande. E aí o caixão estava tudo arranhado. Meu Deus, mas o que aconteceu com essa mulher, Xerate? Ué, parece que ela não queria ter sido enterrada.
23: Na verdade, assim, tua piada tá igual quem explica imposto.
21: É.
23: No final ninguém entende nada.
21: Pois então, vamos lá. Diz que estava sendo enterrado o maior fazendeiro do sul do mundo.
22: Opa!
21: Foi uma longa cerimônia e foi-se embora a multidão, ficou só um sujeito ali perto do caixão. Com uma bombacha meio surrada. Umas alpargatas meio picoteada já, emendada,
23: surrada,
21: a dor estampada no rosto.
23: Meu Deus.
21: E o funcionário do cemitério.
23: Cemitério,
21: deu certo.
22: O funcionário.
21: Se aproximou-se dele e perguntou: o senhor era parente do falecido? Disse, não, não. Mas então por que a tristeza? Por que o senhor tá tão triste?
22: Ah, olha, o cara não era parente, mas.
23: Mas tava triste.
21: É por isso mesmo que eu.
23: Meu Deus,
21: coitado. É por isso mesmo que eu tô triste, que eu não era parente. Porque os parentes nessa hora estão fazendo uma barbaridade. Fala que é ruim agora, boca aberta.
22: Entendi.
23: Na verdade, eu tava processando a piada.
21: E agora uma pra ti que gosta de cavalo. Isso aqui é de cavalo. De cavalo.
23: Tá, vai.
21: Diz que o rapaz lá do município de Belmonte.
23: Mais precisamente da linha Lajinha.
21: Da linha Lajinha andava de a cavalo no meio de uns outros viventes por lá. Pois olha, daí o Thiago disse que se aproximou-se do rapaz.
22: O Thiago se aproximou
21: do rapaz que chegou a cavalo da linha Lajinha. E olhou para aquele cavalo, pura costela o cavalo. Aquele que parecia aqueles cachorro galgo, sabe? Aqueles cachorros que ali passa na região das costelas, sobe ali, nem aparece a barriga.
22: É um serrote.
21: Meu Deus do céu. E disse pra ele: mas tchê, o que que tá acontecendo com o teu cavalo, rapaz? Tá meio magrote, né, tchê?
23: Meio serrote.
21: Diz, é verdade, mas é de primeira qualidade meu cavalo, só que ele não anda com muita sorte, por isso que tá magro desse jeito. Diz, como assim tá sem sorte? Buenas. Os meus cobre andam curto.
23: Meus cobre?
21: O cobre é a prata, o dinheiro, a plata.
23: Tá.
21: Meu dinheiro anda curto. E aí todo dia nós temos que decidir. na moedinha, se é eu que vou tomar uma cachaça ou se ele que vai comer alfafa.
0: Bah.
21: Decidimos ali na moeda o que que eu vou comprar no dia, se mas é cachaça
0: olha,
21: ou alfafa.
0: Mas olha
21: alfafa. E ele tem perdido todos os dias.
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25: Pela Série A do Brasileirão, neste final de semana, a Chapecoense enfrentará o Corinthians na Neoquímica em São Paulo. Parada duríssima para os catarinenses. No Beira-Rio, em Porto Alegre, o Internacional enfrenta o Santos, de Neymar e companhia. O time paulista virá para garantir mais uma vitória fora de casa. O time colorado está focado no Grenal desta noite, na arena contra o Grêmio, e depois encara o Santos como mais uma decisão. O Grêmio busca vaga logo em sua arena, justamente contra o seu maior rival, o Internacional, e quer passagem às semifinais da Copa do Brasil. Depois passa a pensar no Brasileirão, jogando lá na Bahia contra o Vitória. 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
9: A minha rádio é top. São 10 horas e 29 minutos. De volta para começar o Intermusic.
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9: 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Duas músicas que a gente coloca pra você, você escolhe a música 1 ou a música número 2 e fica concorrendo Há ingresso pro cinema, a música 1 é essa aqui, ó. We will find David Guetta e Ted Swim com Gone, Gone, Gone. 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E a 2 tá aqui, ó.
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9: Maneva, Regue Sua Fé. A música 2 do Intermusic. Decide essa parada aí. 99171-1049. Tá começando na Top.
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0: Esse é o Top... Esse é o Inter Music. Top Sucesso vem daqui a pouquinho, né? Inter Music na Top 104. Geral vindo, cara. Geral participando no 99171-1049. Bom demais, né? 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Bora pro resultado do Inter Music, quem também nessa edição e acaba de faturar o ingresso pro cinema é Elelúcia da Silva. Elelúcia da Silva tem que passar aqui na Top 104 em horário comercial para retirar o teu ingresso, tá bom? E a música vencedora a gente toca de novo.
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0: Dead Swims com Gone, Gone, Gone, a vencedora do Intermusic. 22 graus a temperatura em São Miguel do Oeste. 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
2: Oi, bom dia pra você, pontualmente 11 horas, manhã de quinta-feira, 3 de setembro de 2026, de tempo bom, de sol, 22 graus a temperatura. E aí, como é que você tá? Tudo bem contigo? Oh, legal, então tá tudo bem comigo também. Eu sou Gelson Silva, em sintonia com você sempre até meio-dia, aqui no som da Top 104. 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
2: Abrindo com o novo som do Hugo e Guilherme. Flash.

0: A minha rádio é top. Felipe Araújo e Panda.g. Rola também Hugo e Guilherme. Flash aqui na programação da Top 104. Abrindo o Top Sucessos. Corredores, o café. Ai, da Rede Peperia. Muito legal, cara. Muito legal. Hora do intervalo, rapidão. Já já a gente tá de volta. Top 104, 11 horas e 7 minutos. 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
1: 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Sábado, dia 5 de setembro, o Estádio da Montanha deverá receber público recorde para o jogo que apontará um semifinalista do Campeonato Estadual de Futebol Não Profissional promovido pela Federação Catarinense de Futebol. A decisão inicia às 15 horas e irão duelar o Cometa de Itapiranga e Unidos da cidade de Palhoça, litoral catarinense. A equipe vencedora no tempo normal ou nos pênaltis ficará com a vaga. No jogo de ida, as equipes empataram por 1-1. 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
0: A minha rádio é top, 11 horas e 16 minutos. 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

0: Ana Castela, é que eu não te esqueci. E Cleiton Romário, Zeneto e Cristiano não namora. No top sucesso da Top 104. 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
2: A minha rádio é top, são 11 horas e 38 minutos. 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

0: A minha rádio é top, Diego e Vitor Hugo, Moça Pra Casar, Murilo Uff, Matheus Fernandes, só com ela, e Gustavo Lima, Assunto Que Dói, pra fechar o Top Sucesso, a lista das mais pedidas, destaques, novidades da programação da Top 104.
1: Ali é Moça Pra Casar.
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0: Tá na top, agora 12h37. 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
1: 12 horas 49 minutos. 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

0: Fechando da Blizz, One Time com Denzel Day. Always Some There to Remind Me com The Human League. E era isso. 5 da tarde tem mais da Blizz pra você viajar no tempo aqui na Top. Tá na Top agora 2-1, quinta de um real no Ítalo. 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É vendaval, granizo e até tornado. 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
3: Horas 8 minutos, tarde de quinta-feira, 25 graus a temperatura, ótima tarde pra ti, tá na boa, tá na top o tempo todo.

0: Tá na top, agora 1h15. 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
2: A Copa Santa Catarina deste ano terá a participação de 9 clubes do estado Barriga Verde. E a campeã e vice disputarão a Copa do Brasil do próximo ano. Essa Copa tem a denominação de Taça Centenário, em comemoração aos 100 anos de fundação do Corpo de Bombeiros Militar de Santa Catarina. A promoção é da Federação Catarinense de Futebol. 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

0: Tá na top, agora 1h34. 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

0: Obrigado.
1: Na Top 104, a gente acabou de ouvir aqui com Cássia Eller, o Segundo Sol. Teve também Bruno Mars, I Just Might, na programação da 104. Fica ligado por aqui, que daqui a pouquinho a gente volta sempre com a trilha sonora que faz teu dia muito mais feliz. Temperatura no centro de São Miguel agora está em 25 graus. 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

0: volta, são 2:16. 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
0: Vamos, né? Que prazer. Tá contigo,
1: olha essa história, vai.

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Top 104 e a gente continua ao vivo com você agora, 22 minutos para as 3 horas. 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Uma boa tarde para você. A gente continua junto aqui na programação da Top 104. Tá tarde de tempo bom, céu parcialmente nublado em São Miguel, 25 graus.

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1: Na Top 104, a gente acaba de ouvir aí Rosaline com Snap. Pideu Balde, Mesmo Que Mude, James Rainey, Motors Too Fast, aqui na Top 104 pra você. 25 graus e a temperatura no centro de São Miguel, com tempo bom, céu parcialmente nublado. 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Oito minutos faltando para as 3 horas, quinta-feira de um real no Ítalo. 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
5: Você sente fome ou está tentando aliviar uma emoção? Às vezes, não estamos com fome, mas procuramos um doce ou outro alimento porque estamos cansados, ansiosos, preocupados ou buscando um conforto. E isso não significa falta de força de vontade. A nutrição é um combustível para o nosso corpo e uma alimentação adequada faz parte do cuidado com a nossa saúde física e mental. Mas se você percebe que está usando a comida para lidar com as emoções, procure ajuda. Um psicólogo pode ajudar você a entender melhor o que você está sentindo e construir novas formas de lidar com as emoções. Cuidar de você é olhar para o todo. Eu sou a Nutri Kerlin, transforme os seus hábitos, cuide da sua saúde e viva melhor.
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1: Que beleza, 3:06.
2: Ele tomando um.
1: Guilherme com o Grupo Menos é Mais. A gente tinha tocado até agora pouquinho na programação da Top 104, mas por que é que tá tocando de novo?
2: Mas amiga,
1: porque sim.
2: Um rolê novo.
1: Porque sim. Porque a gente vai falar aqui do show. Que eu tô recebendo aqui nada mais nada menos que ele, nosso glorioso Maico Paterno. Fala, Maico, bem-vindo à programação aqui da Top 104. Muito boa tarde. Dia 13 de novembro, eles vêm aí, Hugo e Guilherme, Decade Decore, um Zabira apresentam Hugo e Guilherme, 13 de novembro, no pavilhão do Parque Rineu Granzotto, em São Miguel. E aí, mestre Maico Paterno, me conta, tudo certo? Peraí que eu liguei o microfone errado aqui.
3: Opa, opa, agora, sim, agora vai. Agora então vai. De novo, ó. Boa
1: é que
3: tarde, Lucas.
1: Eu tô aprendendo, tô começando agora aí.
3: É, só 40 anos de rádio, não sabe ligar o microfone, tá louco? Não...
1: É que tem um botão que é on e off, eu nunca sei qual que é.
3: Ah, agora tá o quê?
1: Agora tá on.
3: A luzinha tá ligada.
1: A luzinha viu, como é que é?
3: Que beleza. Galera ligada na Top, boa tarde. É isso aí, dia 13 de novembro temos Hugo e Guilherme em São Miguel do Oeste. Tu falou aí do Menos é Mais?
1: Sim.
3: Daqui a pouquinho, daqui uns dias, nós vamos ter informações aqui na Top sobre a Noite das Estrelas.
1: Noite das Estrelas, que vai ser onde a Noite das Estrelas?
3: Lá em Chapecó.
1: Ah, que beleza, hein?
3: Exatamente, mais 16 um de outubro, evento, claro. Menos é Mais, Turma do Pagode. Mas aí assunto lá pra frente, né?
1: Vamos pro Hugo e Guilherme. É pra depois.
3: Depois.
1: Bom, então vamos falar de Hugo e Guilherme, que tá pintando no dia 13 de novembro, no pavilhão do Parque Rineu Granzotto, em São Miguel do Oeste. Uma das maiores duplas do sertanejo nacional, num grande espetáculo com uma grande estrutura para fazer um baita show para você. Vamos falar aqui dos setores ainda disponíveis, Maico Paterno. O que a galera ainda encontra dos setores mais procurados? Por exemplo, a gente sabe que quando abre a venda ali, a galera já vai voando em cima do camarote e do open bar, né? Tem alguma coisa nesses setores ainda?
3: Lucas, ingressos estão à venda no site Best Ingressos. Lá você vai encontrar todas as informações, mapa do evento, autorizações, enfim, tudo que você precisa saber, horários do evento, tudo vai ter no site Best Ingressos. Sobre os setores, a galera está perguntando aqui, como é que funciona o setor camarote, como é que funciona o setor open bar, VIP, tem ingresso? Tem ingresso. Nesse site você vai encontrar. Ainda temos um camarote disponível, tá?
1: Só um, saideira?
3: Só um, o último. Como também temos a última mesa bistrô disponível, também tá lá no site.
1: Também tá esgotando
3: então
1: a mesa bistrô.
3: Então nós estamos aí entrando no mês 9, o evento é no mês 11, tá bom, né?
1: Pô!
3: Temos uma mesa e um camarote disponível.
1: Senhora.
3: Porém... O setor open bar e o setor VIP estão à venda, tem ingresso à venda. Você pode acessar lá no site para comprar o seu ingresso mais barato, que estamos nos últimos ingressos do terceiro lote do open bar.
1: E lembrando que o open bar é só para maiores de 18 anos, né?
3: Exato. O open bar é um setor direcionado, então exclusivo para maior de 18 anos. Não é permitido a entrada de menores, mesmo com acompanhante legal. Porém, o menor pode entrar nos outros setores, né? Pode ir no VIP, pode ir na mesa, no camarote, só não pode ir no open bar. O que vai ter no open bar? Chopp da Unza, gosta?
1: Boa!
3: Ah, tu tomou bastante já na vida esse chopp,
1: bastante,
3: né?
1: Bastante, você...
3: Cerveja, vodka, whisky...
1: Um Zabir patrocinador do seu Aníbal, né?
3: É verdade.
1: É.
3: Cerveja, energético, vodka, refrigerante... Chopp, esses produtos tu vai encontrar lá no Open Bar. Então, recapitulando, Chopp da Unza, cerveja, vodka, uísque, energético e refrigerante, tá? Entrada e banheiros são exclusivos e tem o acesso em frente ao palco. Bacana, né?
1: Bom demais, né? É muito legal. A gente tem, estava olhando aqui agora no bestingressos.com.br o mapa do evento aqui e é uma distribuição muito legal, né, cara? E eu estava olhando aqui a quantia de mesa bistrô que tem e eu fiquei impressionado quando tu me falou aqui, são...
3: 88
1: mesas bistrô aqui.
3: Só tem uma.
1: E só tem uma, cara, já tá...
3: Se eu não me engano é no número 86, ó, confere no site e já vê.
1: Caraca, exatamente, cara.
3: Tô bem, hein?
1: Boa. Tá bem, hein? Tá bem. E aí tem o Open Bar, que é uma área enorme também, que já está virando o quarto lote, é isso?
3: Vai para o quarto lote, exatamente.
1: Vai
3: para
1: o quarto lote. E aí...
3: Me diz aí qual é o valor do ingresso hoje do Open Bar.
1: Open Bar, 210 pila.
3: Aí, ó, e o VIP?
1: O VIP, onde é que está aqui? Deixa eu entrar aqui.
3: Bem prático esse site, né?
1: Bem rapidinho, prático, cara, bem prático. Rapidão, tu encontra todas as informações estão aqui. Ah, o VIP é 70 pila. É, tem os camarotes aqui que é 3.500, são 14 ingressos, né, no camarote. Mesa bistrô tá aqui também. A mesa bistrô 86.
3: R$ 800.
1: 800 pilinha. E é isso, é só entrar aqui, é muito fácil de você se localizar. Tem aqui os valores dos ingressos para cada espaço, os espaços bem delimitados ali no mapa para você saber onde é que você vai ficar, bem certinho, bem legal.
3: Autorização para menores, as informações, onde fica, como chegar, tem tudo ali.
1: Tudo tranquilinho ali, né? Tudo dominado.
3: Agora o meu agradecimento especial aos nossos patrocinadores.
1: Opa,
3: né?
1: Opa, vamos lá então.
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1: Boa.
3: Repete aí, tio Lucas.
1: Tec Internet.
3: Aí, ó. Um sulista, nosso professor Cauã, também Estel Energia Solar e, é claro, a Rede Peperi, que é a emissora exclusiva do evento.
1: Show de bola. 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Vai pro Open Bar e aí é só curtição. A galera que tá afim de camarote ainda tem também, tem a última mesa bistrô disponível ainda. Quem tava pensando em pegar a mesa bistrô, vai correndo lá porque não vai durar muito.
3: A abertura do evento é às 10 horas, tá? O setor open bar é das 11 até o final do show principal, então dá umas 4 horas
1: de open bar.
3: Ah, vai ter mais atração. Vamos ter DJ, vamos ter banda de abertura, depois do show vai ter DJ de novo. Então tá bem bacana, vai ter praça de alimentação. Ah, tô afim de comer lá, tô com fome. Vai ter lugar pra comer, comida legal, lanche legal.
1: Coisa boa.
3: Vai ter coisa boa. Latitude Eventos.
1: Latitude Eventos, sempre. Exatamente. Nosso glorioso Rafa.
3: Parceiro Rafa, né?
1: É,
3: junto conosco.
1: Fera demais o Rafa.
3: E o senhor Patrick, da Vibra Produtora.
1: Boa! Então estão feitos os agradecimentos aí. É só você garantir presença, um evento aí com o carimbo da Rede Peperi. Rádio dos grandes eventos. Essa parceria gigante aí, sempre forte.
3: E só aqui você vai ganhar ingresso e vai ter sorteio, além do ingresso, de acesso ao camarim, hein?
1: Opa, vai ter, é. Que vai beleza. Ter.
3: Só aqui.
1: Fechou? Maicão, brigadão, cara. Um abraço aí, obrigado por ter vindo nos visitar. E eu quero saber aí teu palpite pro Grenal de hoje, né, meu velho? Hoje é dia de Grenal pela Copa do Brasil. Quem passar vai pra semifinal da Copa do Brasil. Já fica a 2 jogos de classificar pra Libertadores, né? Porque é jogo único na final da Copa do Brasil.
3: Que beleza.
1: Né?
3: Eu vou te dizer que hoje o Grêmio só tem a ganhar.
1: Eu
3: te explico por quê.
1: Manda, vai lá.
3: Se ganhar o jogo, vai pra semifinal da Copa do Brasil. Ótimo. Se perder, ganha também, porque o técnico vai ser demitido.
1: Será que vai? Porque estão prometendo faz tempo.
3: Não vai. Mas não tem como, não existe.
1: Ai, ai. Vamos lá então. Hugo e Guilherme na Top 104 com Flash. 13 de novembro no Parque de Exposições Rio.

0: Essa é a Top 104 e a gente acabou de ouvir com você por aqui na Top Rihanna We Found Love. Antes teve Hugo e Guilherme, Flash. Hugo e Guilherme, atração do dia 13 de novembro. No Parque Rineu Granzotto, em São Miguel do Oeste, vá até o site bestingressos.com.br e saiba mais. Top 104. 3 horas 21 minutos. 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

3:26, tá na hora de mais uma edição aqui na programação da Top 104, do nosso Intermusic. No Intermusic você vai participar com a gente aí, e o que que você vai fazer? Você vai chamar a gente no WhatsApp aqui da programação Top 104, chama aí no WhatsApp 99171-1049, pra você votar na música número 1 ou número 2. Né, você vai chamar a gente e vai votar na música número 1 ou música número 2, a música mais votada pelos ouvintes da Top 104 vai tocar de novo, e todo mundo que participa do Intermusic fica concorrendo a ingresso para o Cine Peperi. Beleza? 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Música número 1 do Intermusic na Top 104.

música número 1 do Inter Music na Top. A música número 2 vem com Capital Inicial. A Sua Maneira é a música número 2.

0: sua maneira, Capital Inicial. É você quem decide agora. O WhatsApp da Top tá conectado, 99171-1049. Intermusic no ar, vem com a gente. Não esquece de mandar o nome completo aí no WhatsApp da Top, 99171-1049.
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0: Sim, a gente acabou de ouvir aqui na programação da Top 104. Capital Inicial, a sua maneira. Teve também Pete, Me Adora, no Intermusic da Top. Fica ligado aí, porque em seguida a gente volta para tocar de novo a música vencedora do Intermusic. Para anunciar quem tá faturando o prêmio do dia, né? Ingresso do cinema, aqui na programação da Top 104 com você. Temperatura em São Miguel, 26 graus. 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

0: Vem comigo, porque a gente já vai rufar os tambores e anunciar quem tá levando hoje ingresso do cinema aqui na programação Top 104. Quem tá faturando ingresso hoje aqui no Inter Music é Jéssica Henrique Zanin. Aí, Jéssica! Passa aqui na Rede Paper em horário comercial para retirar o seu ingresso. E a música vencedora a gente já vai tocar de novo. Agora, a música mais votada aqui na programação da Top 104 no Inter Music pelos ouvintes da Top foi a música número 2, Capital Inicial.
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0: Essa é a Top 104 e a gente acaba de ouvir aqui na programação com Erika, I Don't Know, Three Doors Down com Here Without You e Capital Inicial na programação da Top 104 à sua maneira. Ó, daqui a pouquinho vai ter, sabe o que? A edição da tarde das Rapidinhas do Bem Louco. Então não desgruda aqui da 104, fica com a gente. A gente volta já. Temperatura 26 graus, não dá mais pra ignorar a situação climática, né? 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Agora 4 e 5, boa tarde.
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28: Tu sabe que estava sendo enterrado o maior fazendeiro da região, tinha morrido. Ih, acho que estava sendo enterrado, provavelmente, porque tinha morrido. A menos que tinha resolvido enterrar ele vivo.
29: É, a não ser que ele não queria ser.
28: Né? Às vezes
29: o cara não quer.
28: Né? É verdade, é que uma vez desenterraram uma sogra lá no Rio Grande. É. E aí o caixão estava tudo arranhado. Disse, meu Deus, mas o que aconteceu com essa mulher, Xerate? Ué, parece que ela não queria ter sido enterrada.
30: Na verdade, assim, tua piada tá igual quem explica imposto.
28: É.
30: No final, ninguém entende
28: ninguém
30: nada.
28: Ninguém entende nada. Pois então, vamos lá. É. Diz que estava sendo enterrado o maior fazendeiro do sul do mundo.
29: Opa!
28: Foi uma longa cerimônia e foi-se embora a multidão. Ficou só um sujeito ali perto do caixão. É, com uma bombacha meio surrada. É, umas alpargatas meio... picoteada já, emendada.
30: Surrada.
28: A dor estampada no rosto.
30: Meu Deus.
28: E o funcionário do cemitério.
30: Cemitério.
28: Cemitério, tá certo.
29: O funcionário.
28: Se aproximou-se dele e perguntou: o senhor era parente do falecido? Não. Ih, mas então por que a tristeza? Por que o senhor tá tão triste?
29: Ah, olha, o cara não era parente, mas...
30: mas tava triste.
28: É por isso mesmo que eu...
30: Meu Deus,
28: coitado. É por isso mesmo que eu tô triste, que eu não era parente. Porque os parentes nessa hora estão fazendo uma barbaridade. Fala que é ruim agora, ô boca aberta.
29: Entendi.
30: Na verdade, eu tava processando a piada.
28: E agora uma pra ti que gosta de cavalo, você quer de cavalo. Piada de cavalo.
30: Tá, vai.
28: É, diz que o rapaz lá do município de Belmonte,
30: precisamente da linha Lajinha.
28: Da linha Lajinha andava de a cavalo no meio de uns outros viventes por lá. Pois olha, daí o Thiago diz que se aproximou-se do rapaz.
29: O Thiago se aproximou-se
28: do rapaz que chegou a cavalo da linha Lajinha. E olhou para aquele cavalo, pura costela o cavalo. Aquele que parecia aqueles cachorro galgo, sabe? Aqueles cachorros que ali passa na região das costelas, sobe ali, nem aparece a barriga.
29: É um serrote.
28: Meu Deus do céu. E disse pra ele: mas tchê, o que que tá acontecendo com o teu cavalo, rapaz? E tá meio magrote, né, tchê?
30: Serrote.
28: Diz, é verdade, mas... é de primeira qualidade meu cavalo, só que ele não anda com muita sorte, por isso que tá magro desse jeito. Deus, falei, como assim, tá sem sorte? Buenas. Os meus cobres andam curto.
30: Meus cobres?
28: É, o cobre é a prata, o dinheiro, a plata.
30: Ah, tá.
28: Meu dinheiro anda curto. E aí todo dia nós temos que decidir. na moedinha, se é eu que vou tomar uma cachaça ou se ele que vai comer alfafa. Decidimos ali na moeda o que que eu vou comprar no dia, se mas é cachaça
0: olha,
28: ou alfafa.
0: Mas olha
28: alfafa.
0: Que
28: e ele, alfafa. E ele tem perdido cara. Tudo.
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Top 104 e Forasteiros de Faraway por aqui com Ana. A gente ouviu também a Alicia Keys, Girl on Fire, na programação da 104.

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2: O Clube Esportivo Guarani joga neste sábado pelo Regional Sub-20 Masculino de Futebol, promovido pela Liga Esportiva Fronteirista. A partida acontece na linha São Paulo Anchieta, contra a representante do município de Anchieta. A equipe do Guarani, Gol de Bico, vai até Itapiranga enfrentar o time do Cometa, também pelo regional, na rodada do próximo sábado, a partir das 17 horas. 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

0: aí, a gente acabou de ouvir na programação aqui da Top 104 com Dose Dupla de Australian Crawl, Downhearted e também Oh No, Not You Again.
1: Tá na boa, tá na top.
0: 1 minuto faltando para 5 horas, daqui a pouquinho tem Top List. 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Temperatura no centro de São Miguel, 25 graus. Não dá mais para ignorar o clima na nossa região, né? 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

Maravilha, né? Você ligado aqui na programação da Top 104 e já sabe, né? Tá na hora de a gente entrar no ar com mais uma edição consagradíssima do Top List.

Metrópolis, entrando no ar, na programação aqui da 104, a partir de agora com você. 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Estamos prontos para começar? Então te prepara por aí, porque a gente vai curtir agora o som das antigas aqui na programação da 104.

0: que você gosta de escutar a gente toca na programação aqui da Top 104. E a gente curtindo, sabe o quê? Top List, né? A hora sagrada das nossas velharias na Top.
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0: Playlist na programação aqui da Top 104. A gente ouviu com David Bowie, Queen, Under Pressure, The Farm, All Together Now. Depois do intervalo tem mais velharias pra gente matar a saudade. 5h27.
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31: 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Bem, se liga aí, ó, esse programa não é recomendado para menores de 14 anos, tá?
32: Bem louco. Fala, senhorita. Muito, muito boa tarde. Pô, que privilégio. Muito feliz aí pela oportunidade de poder te conhecer, de poder ser uma surpresa agradável pra ti, de alguma forma poder reescrever essa história, né? Sendo um vetor, um provedor importante, sendo uma companhia agradável e um cara que sobressai no conjunto. Acho que é isso, né? De fato, eu sobressaio no conjunto. Sou um cara do bem pelo bem, né? Então, espero ter essa oportunidade de poder tornar teus dias mais interessantes e por tabela os meus também, né? Então é isso. Espero que tu consiga dar vazão às tuas demandas, né? E espero que a gente consiga pelo menos brindar essa amizade, ver que tipo de energia nos envolve, né? Jogar pro universo e observar como tudo acontece. Eu penso que quando a energia é boa, o universo conspira ao favor, né? E muita coisa acontece. E é isso. Gosto de começar do começo. Então, se eu não estiver te pedindo demais, e se tu achares que deve, bora pra isso, Viver Cores, vizinha. Bora lá, pra ontem. Tô indo do verbo, já foi. As minhas experiências, como é que eu vou te dizer? Eu sou um cara bastante seletivo, né? Eu gosto desse tipo de jogo de sedução, eu gosto do improvável. Eu detesto rotina. Eu quero alguém que tope fazer o coração pulsar e vibrar mais forte. Combinado não sai caro. É isso. Sou um cara do bem e pelo bem, como eu já falei, né? Então, acho que isso é o principal. Depois a gente vai avaliando, né? O que vale a pena, o que não vale. O que vai ao encontro da nossa vontade sincera, do nosso livre-arbítrio, respeitando o nosso livre-arbítrio. É isso. eu tô falando em sexo? Claro que eu estou, mas não apenas. Sexo para mim é algo maravilhoso, balizador, eu sou um homem insaciável, necessito da troca, mas como consequência, não como causa. Antes de te levar ao orgasmo, ao ápice, ao auge, ao clímax, no ao viver cores e no contato, nos prazeres da carne, eu quero te levar ao ápice, ao auge, ao clímax, aos orgasmos, na força do pensamento, porque entendo que inteligência é o melhor afrodisíaco. Então é isso aí. Avalia com carinho se tu achares que deve. Da minha parte já é um grande privilégio. Aquele beijo, tá? Bom trabalho aí. Aguardo pela tua ponderação, pelas tuas ponderações.

0: Não me mande nada. Chega. Quer ver palhaço, vá no circo. Aqui não é cara de palhaço. Quer ver palhaço, vá no circo. Pare, se tonga, se toque. Você já é bem de idade, já é bem de velho, já caindo os dentes de velho, você não perde jeito. Chega, vai enganar o outro burro. Aqui não, Xixel. Sai do meu colo, você não toca gaita. É, vai rotar pepino com os outros. Vai lá de valor pros outros. Os outros prestam, eu não presto. Vagabundo não tem chance. Tchau, não me mande nada aqui. Tem muita gente que pode conversar, tá bom?
1: Ei, companheiro. Caramba, que massa, né, cara? Mano, um abraço pra vocês aí, todo mundo aí loquiçado do ciclismo, cara. Bom que a gente consegue dar umas risadas ainda aí no infinito desse mundo, né? Mas na verdade isso aqui é só um eco do meu passado, cara. Eu estou vivendo no futuro agora, 12.534 depois da era marciana, onde nós humanos habitamos Marte por 1.500 anos, mas por catástrofes naturais tudo acabou. Hoje vivemos em cápsulas no infinito. Eu voltei na Terra. Voltei pra mandar um abraço pra você e toda a piazada louquiçada aí de Foz do Iguaçu. Uau! Depois de Chapecó até a fronteira do Uruguai, Argentina, Chile, México, o continente asiático, as pirâmides, tudo nosso, piazada. Um beijo pra vocês. Um abraço do Águia. Se cuidem, sem loucura. Deixa que eu louquicei. Vocês não podem louquiçar muito. Só um pouquinho, quase nada. Uau! Adeus!
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3: Pessoal, boa noite a todo mundo aí! Aqui, não vou no pedal não, tá? É, preciso me esperar, não pode todo mundo aí! Eu tô meio resfriado, acho que eu peguei um resfriado aí esse final de semana, não tô aguentando nada!
4: É mentira, minha mãe que não quis deixar!
3: Cala a boca!
5: Obrigada, Branca, por você ter passado essa notícia para mim e também você ter ficado com sua mãe, né? Eu fico muito feliz quando eu vejo um filho deixar tudo que tem de fazer para estar do lado do seu pai ou da sua mãe. Então eu tô até aqui emocionada, chorando, porque...
4: Ela não tá chorando, tia.
5: Que sacanagem da porra, hein, velho? Que abestalhada. Não tô não. Tu tá no meu sentimento, pra tu ver?
6: Oi, Rê.
7: Oi, Rê.
6: Fala obrigado pelas cuecas.
7: Obrigado pelas essas cuecas.
6: Eu gostei, viu?
7: Eu não gostei.
6: Não, você gostou.
7: Gostei não.
6: Gostou sim, fala beijo.
7: Beijo.
6: Fala tchau.
7: Tchau.
6: Ai, só você mesmo, Rafael.
8: Ai, amiga. Eu vou me atrasar um pouquinho, viu?
4: Porque a mamãe tá fazendo cocô.
8: Ei, menina, cala a boca. Ah, meu Deus. Na real, mal educada, viu? Vi uns 10 minutos, beijo.
9: Minha princesa. Meu
10: amor.
9: Minha
10: vida.
9: Tudo da mãe?
10: Mãe.
9: Eu te amo?
10: Linda.
9: Pedacinho de...
10: Mosco de ovo.
8: Bem louco.

0: Esse programa é uma reprise.
1: Ah, não. Pera aí, só um pouquinho. Não. De novo, Arno?
2: Vou processar todo mundo, Bill Bunker.
1: Ah, não, de novo?
2: Vou processar geral.
1: Mas de novo, homem?
2: É, usando a minha...
3: O Arno fica... Ele fica...
0: Esse programa é uma reprise.
3: Arno, ou é ou não é.
2: Cala a boca.
3: Então...
2: É...
0: Esse programa é uma reprise.
3: É tu que tá falando?
1: Não é reprise,
3: como
1: cara.
3: Como que não é tu? Não é.
1: Não, peraí. Não.
3: É. Não.
1: Aí.
3: Se não é tu,
0: esse
3: não...
0: programa é uma reprise.
1: Ó, viu?
2: Ah, agora eu mesmo falei.
1: Viu?
3: Antes também foi tu mesmo que falou.
1: Tá, e agora é ou não é uma reprise?
2: Não,
1: não
2: sei. É.
1: Ai, meu Deus. Não é.
3: Eu acho que é uma reprise.
1: E ele brabo. Não é.
2: Não é essa bosta. Também eu vou embora. O cara não pode falar nada aqui.
1: Ai.
2: Tu grava, não sabe?
1: Olha só, não, isso aqui tu, isso aqui tu gravou porque tu era gravou pra ter gravado.
3: Tu gravou de propósito, rapaz.
2: É, cara. Lembra?
1: Meu Deus do céu, cara.
3: Que rebeldia, então.
0: Esse programa
1: deu
0: reprise.
1: Meu Deus do céu, cara.
3: Cara, isso tá ficando chato já.
1: Tá ficando chato já isso.
2: Mais chato que tu, não.
1: Repetitivo. Há 20 anos.
3: A culpa é tua, quase deu um banho de café no teu.
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1: 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Arno.
0: Esse programa é uma reprise.
2: Vai dormir, chega.
1: Tudo bem, Arno Costa? Tudo jóia?
2: Tamo aí, tamo.
1: É, dá pra ver que tá bem de boa, tá bem tranquilo.
3: Tô querendo arrumar confusão, já vi tudo.
1: Cristiano Pereira, tudo em ordem?
4: Estamos aí.
1: Deu uma pontinha de inveja do seu Valmor de Boa na hora que ele falou assim, ó, vocês trabalham tudo preso aí dentro do estúdio e eu trabalho na rua.
3: Isso aí, cara. É verdade.
1: É como quem diz assim, ó, eu tenho liberdade.
3: Socorro em nós.
1: Acho que o seu Valmor, nesse momento, farmou a aura.
3: Tem gente, cara,
1: aura mais ego.
3: E é um negócio que as pessoas falam, assim, as pessoas que trabalham na rua.
1: As pessoas,
3: por exemplo, o cara que trabalha ne caminhão. Quem trabalha ne caminhão, aí só na estrada. O cara não consegue ficar trancado dentro de um estúdio, cara.
1: Não.
3: O cara enlouquece.
1: Não.
2: É verdade.
3: O cara que tá sempre na estrada, ou que tá na rua batendo perna todo dia.
1: É, na verdade, assim.
3: Ficar fechado no escritório.
1: Por exemplo, aqui, na nossa profissão, o cara tem que ser louco.
3: Tem que ser, não pode ser certo.
1: Não pode ser certo.
3: Ficar porque o cara tá
1: 4 horas aqui.
3: Fechado, trancado numa salinha, sozinho. E bem faceiro gritando: opa! Tudo bem, beleza, entendeu?
2: Tem que ser meio fora das
1: não, o cara, tem, o cara não pode ser muito certo da cabeça.
3: Não, tem que ser louco.
1: O cara tem que ser louco. Bom, estamos em duas lives nesse momento, uma no YouTube e uma também no Facebook, onde a nossa audiência interage com a gente.
3: Como é que faz
1: o pessoal para interagir com nós outros?
3: Não requer prática, tampouco habilidade, muito menos perspicácia.
1: Tudo isso.
3: Basta você procurar aí bem louco na Top 104, no YouTube ou no Facebook, e você já vai encontrar nossa live aí bombando, socando bambu. Vem com a gente aí e participa, não deixa de se inscrever no nosso canal, tá?
1: Socando.
3: Você que ainda não é inscrito, se inscreve aí.
1: Se inscreva.
3: Deixa o teu joinha na nossa live, deixa o seu comentário. Tudo isso é muito importante pra gente cada vez mais alcançar outras pessoas que precisam ouvir a nossa mensagem diária de amor. De esperança.
1: De fé.
2: Nossa,
3: e de carinho.
2: Hora da alvenaria agora.
3: Tem não só uma fé, cada um aqui tem a sua fé. Então são fezes.
2: Várias fezes.
1: São fezes. É verdade.
3: Então,
1: são várias.
3: Então vem com nós.
1: Vem com
3: nós.
1: E
3: no nosso WhatsApp, manda.
2: Cá gente.
3: No nosso
2: sai pra lá, bicho feio.
3: No nosso WhatsApp tem muito conteúdo aí que você tem no seu celular que tá aí. Imprestável. Que você usou uma vez só, nós vamos reciclar o seu conteúdo.
1: Usou uma vez só.
3: Manda aqui pra gente tudo que você recebeu de bobajada.
1: Bobajaraia. Bobajaiada.
3: Áudio da sua mãe xingando você.
1: Isso é legal.
3: E tudo isso e muito mais, mande pra gente no WhatsApp, que é Arno Costa.
2: 99171-1049.
3: Repita!
2: 99171-1049.
5: Ah, que bonito!
2: De bonito.
3: Vamos começar na live aqui chamando as pessoas.
1: Você já viu isso aqui, ó? O dicionário do CU, do CU.
3: Sim, esse é bom.
1: A gente já fez aqui, né?
3: Já, mas vale a pena ver de novo.
1: Quando você usa a expressão, por exemplo, teu cu. É mentira.
3: É verdade, o cara conta um negócio e diz: teu cu.
1: Foi lá. Com o cu na mão.
3: É um medo.
1: Medo. Fogo no cu. É a pessoa agitada.
3: Auto-explicativo.
1: É isso aí.
2: Tua mãe disse que tu tá falando muito palavrão. Cu dela.
1: Só se eu der o
3: cu. Não tem de onde tirar.
1: Encheu o cu de cachaça.
3: É um desagero.
1: Cu virado pra lua.
3: Sorte.
1: Sortudo. Sorte. Ai, meu cu.
2: Aí
1: é preocupação.
3: Ai, meu
1: cu doce.
3: Se fazida.
1: Meu, caiu o cu da bunda.
3: Aí é uma surpresa.
1: Muito bem, tá feito aí o dicionário do cu.
3: O Vitinho tá aqui mandando boa tarde.
1: Boa tarde.
3: Edson Schwingler, o negão, mandando boa tarde, Loquedo. O Skol, buenas, Tatupebas.
1: Tatupebas?
3: Entendi. O Negão também diz assim, o Gurizada, o Arno conversou comigo de novo essa semana.
1: É.
3: Conversou com o Negão?
2: Sim. A gente sempre se encontra no elevador.
1: Tu vai trabalhar com ele? Não. É isso?
2: Ele tá sempre lá no meu prédio. Ah, assim. Ele tá tenteando alguma coisa lá no prédio.
1: O que, né? Que ele te contou? É. O que, não, que ele te contou?
2: E aí, beleza? Beleza, beleza.
1: Não, tá. Não. Quero saber o que, que o Negão, o que, que o Arno te contou. É isso que eu quero saber. É isso?
3: Ah, bom. É, quem mais? Michael Daniel Pires.
2: Michael.
3: Boa noite, seus gozados.
2: É louco.
1: Opa. Gozados.
3: Seus gozados pelo amor. E ele diz, como está o coraçãozinho pra hoje, vida?
1: Cara, se tem uma coisa que não me enche mais minha paciência, é o Internacional, né, cara? O Internacional, ó, Michael, é o seguinte.
4: Bem louco.
1: Eu vou te dar a real. O Internacional tira hoje o Grêmio da Copa do Brasil e cai pra segunda divisão no final do ano. Essa é a... É a... E ninguém, tanto o Inter quanto o Grêmio, não passa pelo Atlético Mineiro. Porque sabe por quê? Além deles terem um elenco melhor que o nosso, tanto
3: mais
1: o Grêmio
3: melhor.
1: Internacional, os caras têm vontade de jogar.
3: Raça.
1: Raça, entendeu? Os caras são raçudos. Os caras dão um carrinho naquele campo sintético da MRV lá, cara. Então não tem como ganhar. O Internacional hoje passa pelo Grêmio, tira o Grêmio da Copa do Brasil, não passa pelo Atlético Mineiro e cai para a segunda divisão. O que vai ser muito bom para o Internacional, para ano que vem, com um presidente novo, começar tudo de novo, porque o Alessandro Barcelos vai conseguir o que ele quer, é nos colocar na segunda divisão. O projeto dele tá dando certinho.
3: E o Michael Daniel Pires diz também, só não chora depois.
1: Não, eu não vou chorar.
3: E ele diz também, fala por você. Não
1: eu
3: sei
1: falo por mim, isso aí, tô falando por você. Por mim? Não, é por mim e por você.
2: Por ele?
1: Eu tô te dizendo o que vai acontecer.
2: Vai
1: dar
2: merda.
3: A Lúcia mandou boa noite.
1: Boa noite.
3: O JB, o Brandalize, mandou boa tarde, ilustres, inigualáveis e audazes. Olha que bonito.
2: De bonito.
3: De bonito. O Dudu Bigode tá aqui dizendo, Arno.
2: É.
3: Você daria o teu joinha pelo bem louco?
2: Sai fora.
1: Bem louco. Olha aí, é um soque no Arno, cara.
3: Nós estamos só pedindo pra pessoa deixar o seu joinha aí. Dá o teu joinha aí no bem louco. Dá a sua curtida.
1: Olha aí, Arno, viu?
2: É, não sei de nada.
1: Não sei de nada.
2: Quero saber.
1: Não quero saber.
3: O Arno, eu percebi que tu tá rebelde hoje.
2: Tô rebelde.
1: O que aconteceu?
2: Cara? Uma sexta, viu? Eu vou trabalhar até as 2 da manhã. Né?
3: Parabéns.
1: Que bom.
2: Vamos lá, e sábado, 6 horas também.
1: Que bom, agradeço. Então, o senhor tem um trabalho.
2: Isso é verdade, tem que agradecer.
1: Serviço.
3: Ai, ai, vamos lá. Aqui
2: agradeço
3: no nosso...
2: o que tem, não reclama do que falta.
3: Vamos lá, nós temos no Facebook.
1: Facebook, somos.
3: É, a Inédia Maria Luza mandando boa noite, galera.
1: Olha, inédita.
3: Noite, Ellen Dias mandando.
1: Ellen.
3: Fala, Ellen.
1: Olá.
3: Boa noite, bem louquinhos. Palma sola na escuta. Alô, pau na sola. Ricardo Escola, boa tarde, bolachas torradas.
1: Aí, ó.
3: Zenilda Bergman, Zezé. Boa noite, amigos. Tudo certo? Uma ótima e abençoada noite para todos nós. Um abraço da Zezé e do Francisco. Fala, Zezé e Chico. Ah, olha aí, rapaz.
1: Olha
3: a
1: aí.
3: Mara Pereira da Silva, a senhora Neuri Pereira. Ela está aqui dizendo boa noite.

0: frase para o tempo correto. Você, ele fala, por exemplo, eu digo, eu vou correr. Você responde, deixa eu ver se eu corro. Ah, então vamos lá, eu vou correr.
1: Deixa eu ver se eu corro.
0: Eu vou voar.
1: Deixa eu ver se eu vou.
0: Eu vou pintar.
1: Não.
0: Não?
1: Não.
0: Ah, não. Não vou nem, ver pintar. Tu nem sabe responder.
1: É, vai dormir.
2: É, tu nem sabe.
0: Nem sabe. Se tu soubesse, tu dizia.
3: Sim. Babaia.
0: O Neuri também Sombor. Mandou.
1: Traz de tio São Jumento.
0: Arno!
1: Que? Meu você, Deus! Não.
0: Você gosta de sal grosso?
1: Sal grosso no churrasco.
0: Mostra que tamanho, mais ou menos.
1: meu Deus!
0: Ele tá, tem mais dois aí, só que no Arno ainda. Ele tá perguntando se tu conhece um amigo dele.
1: Qual é o amigo
0: Paulinho.
1: Dele?
0: Paulinho. Paulinho.
1: Paulinho.
0: Da família Pim. Paulinho Pim.
1: Paulinho Pim. Não, não conheço.
0: Não conhece o Paulinho não. Pim?
1: Nem surgiu.
0: E ele diz também, Arno, como eu faço pra ir lá em... Olha, não conheci esse lugar aqui. É. Beiras de Cuteu.
3: Meu Deus do céu. É.
0: Parece o nome de cidade de Portugal, né?
1: Beiras de Cuteu. Vai dormir, né?
0: Vai dormir com os garrão pra trás.
1: Meu Deus.
0: E ele manda pra finalizar, boa tarde. De seus caça-pintos.
3: Opa,
0: sai fora, né, para, homem. Ai, ele tá hoje. É. Isso que a esposa dele tá junto na live assistindo.
3: Não, a Mara tá junto.
0: Tá aí na live.
1: Meu Deus, Mara.
0: E
1: é
0: o
1: Sérgio,
0: o Sérgio Klein tá mandando boa noite, gurizada. Boa noite, Sérgio. Era o que tinha na live aí, gurizada.
3: 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Tá quase chegando ao final do segundo Tem lote. Louco. Vai ter virada de lote logo, logo, tá bom? Todo mundo lá. Som de Faculdade, Aglê Duran, DJ Ranzan e tem mais um monte de atrações, certo? Bora lá então pro nosso PDD. 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

0: lançamento do dia dessa quinta-feira com a força da transportadora Tia Tola.
1: Opa!
0: Tia, Tia Tola embala, Tia Tola leva, Tia Tola traz.
1: Opa!
2: É louco!
0: Hoje percebi uma coisa. Ninguém nasce babaca, imbecil. A pessoa se esforça pra isso. É um desafio de uma vida inteira, um constante aprimoramento.
1: Aí, ó. Sempre existe maneiras de se aprimorar.
0: Na tua casa também rezam antes do almoço? Não, minha mãe sabe cozinhar.
3: Aí não tem problema.
0: Indignado e revoltado com tanta coisa no rabo dele, o diabo se revoltou. Disse, ó, nem tudo nessa bolsa é minha culpa.
3: Até ele.
0: Se um nadador de nado sincronizado se afoga, os outros têm que se afogar também.
1: Claro. É sincronizado, né?
3: É tudo sincronizado, né?
1: Que um faz, o outro faz.
0: Final do ano, a aluna pergunta pro professor, de quantas matérias eu posso ficar na recuperação? De até 3 matérias. Mas se eu ficar de 4, o senhor me dá uma forcinha.
3: Mas olha aí, cara.
0: Já dizia minha ex, homens são como um bom vinho. Todos começam como uvas e é dever da mulher pisoteá-los e mantê-los no escuro até que amadureçam e se torne uma boa companhia para o jantar. Já as mulheres são como papel alumínio, bonitas e brilhantes, mas se você enrola, faz um barulho.
4: Esse programa é uma reprise.
1: Ah, mas aí é bravo, né, tio? O bom é que quando a gente reprisar esse programa, já vai ter as vinhetas, né?
3: Boa.
1: E aí, o legal é que a gente planta uma sementinha.

0: Na cabeça do ouvinte.
1: Aí, ó.
0: Eles jamais saberão, sim, se estamos ao vivo ou se é uma reprise.
2: Exatamente. É isso. Diz a mulher: estou falando com meu marido em um perfil falso do Instagram. Ele disse: minha esposa morreu há 3 anos. Eu disse: pode ficar bem calma, em breve você vai estar com ela. Provérbio antigo: em terra de cego, a conta de luz é baixa.
1: Barbaridade.
2: Nas festas, às vezes é melhor deixar a sua mulher em casa, achando que você vai olhar para outras mulheres do que levá-la e ela ter certeza. Diz a menina para um amigo: olha, se tem uma coisa que me deixa puta, o que, que é, mulher? Trabalhar na zona.
0: Não tem quem não fique puta mesmo.
2: Mulher de mini saia como horóscopo. Nunca dá certo, mas a gente sempre dá uma olhadinha, né? Mulheres, se um cara lembrar da cor dos seus olhos depois do primeiro encontro, tua bunda é murcha.
0: Eita!
2: Como diria minha avó: eu não confio em você. Por quê, mano? Tu tem cara de quem não devolve pote.
1: Bah.
2: Ai, ai. Não importa a cor do céu, tu é feio de qualquer jeito. Mulher feia é igual carro velho. Tu empurra, empurra e no final acaba pegando.
0: É doido.
2: Jamais confunda.
1: Jamais!
2: Jamais confunda tirar a aliança com dar o anel.
1: Né? Ô, louco!
0: Jamais confunda espingarda de caçar rolinha com espinafre de caçar rolinha.
2: Caçar rolinha. Gosta da rolinha?
0: Jamais confunda a obra de arte do mestre Picasso com pica de aço do mestre de obras. Boa!
2: Hoje eu quero dar um feliz Dia das Mães pra ela, que educa, disciplina e cuida do meu filho com todo amor e carinho. Parabéns, galinha pintadinha.
0: Parabéns, Peppa Pig.
2: Peppa
0: Pigs.
2: Hoje me surgiu uma dúvida.
0: Peppa Porca, velho. Essa Peppa é uma
2: porca Pig.
0: Porca Pipa.
2: Hoje me surgiu uma dúvida. Quando as mulheres assistem filmes sozinhas, quem é que responde as perguntas, cara?
0: Ele tá louco pra apanhar e não acha jeito hoje.
1: Eu tô sendo xingado no WhatsApp, nem sei porquê.
2: Aquele momento. É culpa minha, deve ser.
1: Aquele
2: momento que você entra no banheiro pra cagar, esquece a porta aberta, e quando alguém abre a porta, você salta, você caga todo pra dar aquele golpe de karatê, fechar a porta e dizer: tem gente, cara! Tem louco!
0: Sobre você tá sendo xingado, Gelson Silva.
1: Eu não sei.
0: Você não sabe porque tá apanhando, mas...
2: Ela sabe porque
0: tá batendo. Ela não sabe porque tá batendo, mas tu sabe porque tá apanhando.
1: Não, pior que eu não sei. Pior que eu não entendi. Eu fui rindo sem querer, sei do que é.
0: Pasmem. Quem manda ficar rindo sem querer?
1: Não é pra rir.
0: Não é pra rir.
2: Sim. Pasmem de uma pesquisa. Homem bomba é uma das profissões mais estressantes que existem no mundo. Segundo estatísticas, 100% dos profissionais da área não retornam para o trabalho no dia seguinte.
0: Eu acho que o homem bomba não se estressa tanto assim. Ele faz trabalho uma vez só e tá feito.
2: Sim, e ele fala que se explode.
1: De saco cheio dessa porra.
0: Quero mais que se explode.
2: Atrás de um grande homem, há coisas que não podemos ver, pois o grande homem tapa.
0: O grande homem.
2: O cara saiu com a menina e diz: eu vi que pediu lagosta no nosso primeiro encontro, né? Espero que tu saiba que essa lagosta vem acompanhada de peru, né? Oi, meu amor. Oi, tudo bem? Você gosta de safadeza? Claro. Então, boa noite. Dorme com Deus.
3: Bem louco.
2: O bom de ser solteiro é que eu faço o que eu quero. Geralmente, nada. Fico com quem eu quero. Geralmente, ninguém.
3: Bem louco.
2: E vou pra onde eu quero. Geralmente, lugar nenhum. Hoje descobriu qual leão filhote é um guitarrista famoso, cara. O Simbinha, né?
0: Simbinha.
2: Jesus te ama, mas só porque não mora contigo.
0: Se morasse.
2: Minha família tem raiva de mim, principalmente meu pai. Ele simplesmente me odiava. Isso não é nada. Tem que ver o meu pai. Como assim? O último desejo antes dele morrer foi que eu sentasse no colo dele. Mas isso é amor. Amor porra nenhuma. Ele morreu eletrocutado. E a última aqui é uma piada curtinha. A loira tá caminhando na praia e tropeça em uma lâmpada.
1: Opa, tropicou.
2: Pega a lâmpada e esfrega ela, pra tirar a areia.
0: Para, calma, vamos lá. Ela tropica na lâmpada e diz, out!
2: Demônio. Pega a lâmpada, esfrega pra tirar a areia. Nisso surge um gênio, de muito mau humor, por ter sido acordado. Ele olha pra loira e diz, tu tem direito a uma pergunta. E a loira sem entender. Ué, não era um desejo? E o gênio, não.
1: Puf. Muito bem. 18h35, vamos lá, algumas participações aqui no nosso WhatsApp, aliás, tá cheio aqui o WhatsApp.
0: Tem um áudio aí que eu já mandei, eu mandei ali, que é de uma mulher, tem uns áudios...
1: Da mulher.
0: Da mulher, que é o seguinte, que o Arno falou ali do negócio da bunda, se o cara lembra dos olhos...
2: Dos olhos, a bunda é
0: porque a bunda é feia. Aí eu lembrei desse áudio aí, cara, desse vídeo, onde cara é super sincero com a mulher, olha só que bacana, quando um homem ele é franco com a mulher.
1: É?
0: Aham.
3: Ah, você é tudo que eu quero, sabe? Eu não gosto de mulher que tem um corpão. Por isso que eu prefiro você. Você não tem um corpo bonito, nem um rosto bonito, mas sei lá, você tem algo especial, sabe? Uma beleza diferente, exótica, esotérica, não sei. Minha parte favorita em você é o teu bigode. E eu não me importo que você não tenha peito, nem bunda, nem cintura. Mas por dentro você é incrível. Você me lembra muito minha avó.
1: Meu Deus do céu!
2: Sinceridade mata, né?
1: Mas assim ser louco. Tão sincero assim, acho que não dá, né? Agora vamos continuar os teus vídeos aqui, Chechão.
0: Dá, vai lá então, taca ali, pau.
4: O problema dos homens engraçadinhos é que você vai rindo, vai rindo, vai rindo, e quando você vê, você já tá sem calcinha. Melhor homem, o tipo de homem, assim, que por mais que ele seja feio, ele consegue chance com as mulheres, é aquele homem engraçadinho. Porque não tem como. Às vezes o cara, ele consegue levar a mulher só pela lábia, entendeu? Só por ele ser engraçadinho. Uhum. Eu falo por mim e outras mulheres também. Qual é a mulher que um dia já não ficou com um cara que, assim, você olha e...
5: Bem louco.
4: É feio. Tipo assim, muito feio, sabe? Judiado. Só acho que é engraçado, cara. Um cara é legal, sabe? Aquela pessoa legal de você estar na companhia. Isso, entendeu? Os homens engraçadinhos, eles têm um poder, um charme a mais, sabe? Ou também quando é muito educado, sabe? Tudo bem que é o mínimo você ser educado, mas... Ai, gente, entendeu? Pouquíssimas coisas no mundo que salvam um homem quando ele é feio. E ele ser engraçadinho e gente boa é uma delas. Também não tô falando daqueles engraçadinhos que fazem piadas maldosas ou que é muito escroto, ou enfim. Tô falando daquele cara que ele é genuinamente engraçado. Você olha pra ele e você tá rindo. Aquela pessoa que você gosta de estar do lado.
1: Viu?
0: O cara é gozadinho.
2: O cara gozadinho, isso dá bem com você.
0: Pra você ver, isso aí é pra mostrar que se nós não fossemos engraçadinhos, nós não tínhamos casado.
1: Tava tudo ferrado.
0: Tava tudo fodido.
1: Nós tava tudo 5-1 ainda.
0: E até hoje.
1: Até hoje. Vamos lá, mais uma.
6: Oi, bom dia.
7: Bom dia.
6: Por gentileza, Hélio de Araújo.
7: Eu era o Hélio de Araújo, agora meu nome é Jorge Alex. Entendi. Eu mudei de nome, porque esse nome aí já tava todo cagado, no CPF, tava todo... Não dava pra comprar mais nada, aí eu mudei de nome. Meu nome agora é Jorge Alex.
6: O motivo do contato é apenas pra agendar a retirada de equipamento.
7: É, cara, mas aí vocês têm que entrar em contato com o Hélio, né? O Hélio, eu não sou mais Hélio, então aí vai ficar complicado.
6: Você não conhece?
7: Não, eu era o Hélio, mas aí eu tava tentando comprar as coisas, o nome dele tava sujo, aí o que que acontece? Eu mudei pra Jorge Alex, agora se quiser comprar, eu posso comprar, meu CPF é outro. Mudei tudo, entendeu?
6: Certo, e os equipamentos?
5: Bem louco!
7: Aí vocês têm que procurar,
6: Meu Deus, né? No caso, o senhor, porque o senhor que era ele.
7: Não, mas eu era ele, agora
1: eu era, não sou mais.
7: Ele tá
6: com o nome, não os equipamentos.
7: É, mas aí só com ele, esse negócio é só com ele, entendeu? Aí como ele já era... Não, no caso eu era ele, agora não sou mais, assim,
1: não sou mais.
6: Não, não de pessoa.
0: Essa mulher não entende.
7: Mas aí se eu troquei de nome aqui, tudo que tá no meu nome, eu respondo por isso.
6: Então, o senhor não conhece isso? É só falar, não conheço. O senhor não conhece?
7: Não, era eu, cara.
1: Era eu,
7: cara. Era eu, mas agora não sou mais, então não adianta, o negócio é parecido.
6: Os equipamentos que eram da NET estão na sua residência, é isso?
7: Não, eu não moro mais no mesmo lugar, não moro, eu não tenho casa não, eu sou novo. O CPF é novo, tem...
1: Viu? Bora. É. E a última?
5: Eu não gosto de homem muito bonito, porque homem muito bonito se acha bambambam. Bam, bam. Mas e, eu também não quero feio, não, porque o feio, depois que você fica com eles acham que eles é bonito e põe na sua cabeça que você quer feio, né? Eu não quero um homem vagabundo que não trabalha porque nunca tem dinheiro. É. Mas também não quero um que trabalha demais, porque depois não tem tempo pra gente, né? É. É, eu não quero um rico demais, porque o rico demais acha que te compra com dinheiro. E o pobre demais também não serve, não, porque não tem dinheiro pra pagar meu nada
1: Deus,
5: pra você.
1: Meu Deus.
5: Eu não quero um que é marombado de academia, que é fanático por academia, porque eu não gosto de malhar, né? Mas também não quero um magrelo, não, que o magrelo também não serve, não. Tem que ter um pouquinho de massa, né? Eu não quero um também que não gosta de sair pra lugar nenhum.
1: Meu Deus.
5: Né? Que é caseirinho, só dentro de casa, também pra mim não serve. É. Mas se ficar me chamando pra sair toda hora também eu não quero, não. Não, pra mim tá também não pare. Serve desse jeito, não. Então fica meio difícil pra mim, né?
1: É, bota difícil, senhora. Olha, eu queria dizer que aí fica bem difícil.
0: É bem complicado.
1: Complicado. Né? Lúcia Terezinha Hatke.
0: Me ajuda a te ajudar, né?
1: Fala, Lúcia. Mandando um envio.
8: Mas tu sabe, comadre, que eu acho que eu vou me mudar até de cidade.
1: É,
8: não quero que mais ficar pra cá.
1: Como é que
8: eu vou botar a cara na rua agora?
1: É.
8: Tu viu também? Tu não quer me falar, gente?
1: O que que é?
8: Foi assim, comadre. Eu peguei o espelhinho lá do banheiro pra me... E de pilar, né, lá no box, porque tem preventivo amanhã de manhã.
1: Tá.
8: E daí, quebrou o espelhinho, disse, mas a câmera do celular é que nem um espelho. Peguei, botei no chão do banheiro lá filmou. E comecei.
1: Mas...
8: Até eu vi que não parava, comadre, zum, zum, zum, vibrar o celular. Eu tinha aberto uma live pela rede social, já tinha 400 espectadores.
1: Barbaridade.
8: Sim, comadre, até o Frei tava na live.
1: Puta que...
8: Capaz, eu vou embora. Bah. Dos 400, tinha 100 dizendo pra mim depilar melhor do lado esquerdo.
1: Barbaridade, cara.
0: Que merda.
1: Ai, vamos lá, então, mais uma. Vamos lá.
9: Tu sabe, né, comadre, que agora acho que eu achei as meninas me indicaram lá um doutor, assim, bem bacana, bem legal, que disse que é fera na coisa de tirar as graxas da gente. Mas daí eu vou dizer pra ele que não precisa muita coisa, né? É a pochete e dar uma lipada no meu priquito, né? Porque... Eu tenho até vergonha de mostrar, porque eu penso que prequito gordo que nem o meu não existe. Capaz, comadre. E daí ainda, eu tenho cicatriz da cesárea em cima, parece sempre assim que é um hipopótamo mascando um sabugo de mia.
1: Vai, mais uma. Mais uma da Luz, que tá acelerado.
10: Tanto que ser casado se resume a amar os defeitos, porque qualidades são poucas.
11: Nossa, pai. É verdade.
1: É verdade. Ele é casado com a classe, né? Eles são um casal, eles são a classe e o marido dela, que eu não lembro o nome dele, eles são vocalistas.
0: Da classe.
1: Eles são vocalistas da Mercosul, né, cara?
0: Isso aí.
1: Parece um casal assim muito legal, bem gente boa. Vamos lá. É, vamos lá.
10: O cara chega em casa do trabalho, cansadão, não avisa que ia chegar mais cedo. Na hora que ele chega em casa, ele abre a porta, a mulher dele tá deitada na cama, toda se tremendo, com medo, assim. Ele fala, o que você tem, meu amor? Eu tô infartando. Nisso o filho dele sai correndo, fala, pai, eu vou mijar. O filho entra no banheiro, ele grita, pai, tem um fantasma dentro do banheiro. Aí o cara vai olhar no banheiro, tá o melhor amigo dele, o Carlão, nu, branco, em vela, transparente, se tremendo, todinho de medo. O cara olha e fala, porra, Carlão, sacanagem, hein, bicho? Como é que tu faz um negócio desse comigo, cara? Porra, isso não se faz, isso é filha da putagem, cara. Minha mulher infartando, tu brincando de assustar as crianças.
1: Mais uma da Lúcia.
12: Esse meu amigo conheceu a mulher no elevador.
1: Mas
12: mulher.
1: Como?
12: Ele bateu o cotovelo na teta dela, assim, sem querer. Sim. Bateu com o cotovelo aqui na teta dela. E ele foi um cara cavalheiro.
1: Ele cavalheiro. Falou
12: assim, se o seu coração for tão macio quanto o seu seio,
1: bem louco.
12: Tenho certeza que serei perdoado.
1: Olha...
12: Ele falou, e se o seu c*** for tão duro quanto o seu cotovelo, meu apartamento é o 404.
1: É, boa. É, Luiz Encanador.
0: Luiz Encanador.
1: Quem que viu? Quem é que... Quem é que nomeia, salva aqui? Quem é que nomeia? Luiz Encanador.
0: Luiz Encanador.
1: É, vocês aqui.
0: Não, senhor, nada a ver.
1: É, sim.
0: Nada, por que tem que ser eu,
1: tem
0: caralho?
1: Tem um contato aí que é...
0: Nada a ver.
1: Sabe?
0: Tem louco.
1: Aquela
0: ninguém.
1: Preguiça, né? Curso Luiz de... Encanador.
0: Tem foto do Luiz, deixa eu ver se eu conheço
1: tem
0: o Luiz.
1: Tem um contato que é ASDFGH espaço. Aí, esse aí é o Luiz Encanador, ó.
0: Não, é eu que... Não fui eu que salvei, não.
1: Sim, né?
0: Não, não conheço. Luiz, cacete. Luiz Cacete.
1: Luiz Cacete. Luiz Encanador. Vamos lá.
0: Mas tu é encanador mesmo, Luiz? O,
1: tarde,
0: o
1: Loquedo.
0: Salvar errado aí.
1: Aqui o Luiz Carlos Pérez.
0: Mentira,
1: o
0: Luiz Encanador.
1: É. Preste atenção no que aconteceu com a, o que aconteceu com o amigo aqui de São Miguel. Vamos ver.
13: Ixi. Ô, meu Francelino, minha vidinha. Meu Gogomelo do Sertão. Tu não vai fazer aquele pix não pra mim, não, minha vidinha. Hein? Meu Francelino.
14: Filha da puta. Idiota, sou eu mesma. Tá? Tá comendo meu ovo?
0: Que erro!
1: Ovo?
0: Meu ovo?
1: Meu homem?
0: É louco. Sai fora.
1: Ah, não, deixa comendo quieto isso aí. Ovo. Deixa quieto isso aí.
0: Deixa quieto.
1: Não vou mexer com isso daí.
0: Ele quer fazer nós entrar pelo cano aí, o Luiz Encanador.
1: É. Agora é o Luiz Eduardo Rodrigues da Silva, o Luiz Bigode. Luiz
2: hoje, né?
1: Boa tarde. Olha, não, sem pergunta pro senhor Aníbal hoje, não, eu quero vídeo.
15: Eu quero pergunta. Seus tocos de trigo. E o senhor Aníbal matou a previsão de ontem, não me ajudou em nada. Eu quero saber quantos dias vai dar de sol, que o sol vai aparecer. Que eu vou olhar pra cima e ver ele brilhando assim, amarelinho, bonito.
1: Todo dia.
15: Não,
1: tem
15: não,
1: louco.
15: Que ele vai aparecer todo dia e um dia vai estar atrás das nuvens.
1: Tá, e aí, seu Aníbal?
15: Tem que apelar pro Arne, então. O Arne é mais certeiro da previsão, né?
1: É.
15: E amanhã vai ter reprise? E amanhã o Arno vai comparecer, será?
1: Meu Deus, Luiz, quanta meu pergunta! Deus. Vai, mandou um áudio e vídeo.
16: Surpresa, amor. Se você pegar no menor pauzinho, o iPhone é seu.
1: Isso é muito bom.
0: Já sei onde ela pegou.
1: Já sei onde, já sabe onde é que ela pegou, né?
17: Sério?
16: É.
17: Jura?
16: Juro. Ali, né?
1: Quanto você gastou pra estar aqui em Barreto? Barretão, aquela coisa.
17: Gastou assim. Pra estar aqui em Barreto?
16: Em 10 dias.
17: Quanto você gastou pra estar aqui em Barreto esses 10 dias?
16: Faço um pouquinho dos 6 milhões.
18: Vizinho, me diz uma coisa. Quanto que tu gastou pra se divertir hoje nessa festa de comunidade?
19: Olha, nós compramos um espeto de carne de 2,5 kg que deu 40 reais cada um.
18: Bem louco.
19: Eu peguei 10 cinchas de cerveja, 10 reais cada um, sem conto. Aí o ingresso eu não paguei, porque quem almoçava na festa não pagava ingresso, né? 140. E agora vamos pegar um cachorro quente de linguiçinha, que é 10 pila. Então vai dar 150 conto o dia inteiro pra me divertir.
18: E que festa boa, cerveja de garrafa ainda,
19: verdade,
18: né?
19: Verdade, verdade.
17: Quanto você gastou?
1: Viu? Olha aí.
0: É. Aí é bonito, hein?
1: Vai, Luiz.
15: Viu, seu Aníbal? E daí, o que tu acha? Quanto o Inter vai ganhar hoje? Eu acho que até hoje deve dar umas 3 expulsões pra cada lado. E o Inter ganha com gol roubado. O que você acha?
20: Eu acho que é mentira. O Grêmio vai ganhar hoje de 3-0. Um gol do Jardel, um do Paulo Nunes e outro do Goiano.
1: Tá, mais uma do Luiz.
0: Goiano. É louco,
2: que é isso?
0: Que mandava beijo, eu nunca tinha visto. É.
2: Ah, vai dizer que ela toca gaita também.
1: Cabeça de bagre, canela de ambu, você faz. É da idade que eu tô gororô. Pai.
0: O pai tá online, né?
21: Quanto mais eu penso em líder.
22: Hora certa.
23: Agora são exatamente 10 e pouco.
2: 10 e pouco. André Paterno tá por aqui.
1: Ricas. Cara, viu? Luiz, teu, acabou.
15: Pela abertura do Gelson, hoje tá fraco de conteúdo.
1: Não, tem um monte de coisa aqui. É. Não vou colocar metade do... Tá, Mike Daniel Pires, fala, Mike.
24: Viu, pega esse dinheiro e compra baú. Caminhão baú. Eu tô escutando a propaganda.
1: Ontem nós ouvimos isso.
2: Filha da mãe. Andrei Paterno diz que é ameaçar um feriado, os três fogem, só reprise. E ele tá dizendo que dá 0-0, o Inter ganha nos pênaltis.
1: É louco. Cleitão de Almeida, manda um abraço pra Kika Basso, lá da linha Pingolizinho, certo? Já mandei, pronto. Mulher, não reclame dos seus defeitos. Não reclame dos defeitos do seu marido. São eles que evitaram ele de achar algo melhor. Barbaridade. Jericho Becker mandou o seguinte: noite, bem louco, Dali Grêmio, forte abraço, partiu prova de física. É de chorar, pois é.
2: Amigo.
1: Boa noite, seus Pires, amigo do grande pequeno Rude, pergunta para o nosso amigo Arno. Que vejo o que sempre. Que é o que sempre leva, né? É o Pires.
0: É isso.
1: Arno!
2: Que?
1: Você com.
2: Quando ele dá uma parada, já me assusta. O quê?
1: Tá, eu vou ler do jeito que ele escreveu aqui, que eu não entendi porra nenhuma mesmo. Arno, você com um kid lá, onde não pega sol e uma brasa quente na mão, qual tu tira primeiro?
3: Ah, olha aí. Com o kid, bengala, lá onde não pega sol.
2: Ah, e uma brasa.
3: E uma brasa quente na mão, qual tu solta primeiro?
2: Meu Deus do céu. Não conheço o kid, não gosto do kid, não seguro o braço.
1: É isso aí, muito bem.
2: Tchau.
1: Marcinho, palmeirense, se você nasceu em setembro, significa que o Natal, que no Natal sua mãe temperou o peru errado. Meu Deus, homem. Fala, Luiz, o que que é?
4: Viu, Gerson, cortou o vídeo.
1: Puta que pariu, é outro gemidão?
3: O cara manda gemidão e ainda reclama que não bota todos os vídeos, cara.
1: Não, mas não foi ele.
3: Ah, bom.
1: Mas eu tenho que narrar o vídeo, homem.
2: É.
1: Puta que pariu, vamos ver o que vai acontecer. O cara pegou um café quente, água quente, tá saindo, tem neve, deve ser no Selasca, no Alasca, ele vai jogar o quê? Isso vai dar, não vai dar certo. Ele vai jogar, olha lá, ele vai jogar pra cima a água, o café, sei lá, jogou... Viu, de novo. Calma aí, Neuri Pereira da Silva. Não, deixa eu eliminar aqui todo mundo. Deus elimine. Fala, Neuri Pereira da Silva. Mandou Neuri áudio e vídeo pra nós eliminar aqui. Depois ninguém ficar falando aqui que. Ai, tá, vamos ver.
3: Depois
1: aqui.
3: As pessoas
6: falam. Daquela gripe, dá pra nós sair hoje. Eu tô doido pra te dar uma.
1: Epa!
2: Vamos te dar uma alô.
6: Deixa de coisa.
2: Meu Deus, tô meio gripadinho, bem louco.
1: Meu Deus do céu, Neuri. Mais uma do Neuri, para nós fechar ele aqui. Vamos lá. Ai, meu Deus do céu. Na palma da sua mão.
7: Vibrador no meio.
1: Eita. Meu Deus.
3: Gente,
1: para, chega dos ouvintes.
3: O que deu nesse povo?
1: Não deu, não quero saber dos ouvintes.
2: Só fechar aqui.
1: Tô fechando aqui, ó. Tô fechando o WhatsApp, deu, chega.
3: O Dudu Bigode mandou aqui, Arno, foi você que gritou ontem quando eu subi?
1: Deu, chega.
3: O Michael Daniel Pires disse assim, eu sou engraçadinho.
22: Bem louco.
3: E agora, só pra fechar, vamos ver se tem mais alguém também aqui no... Mas eu tô uma gripa. E pra fechar aqui no Facebook, tem meus. Não tem mais nada.
1: Não tem mais nada.
3: Acabou.
2: História do novo padre na paróquia. O padre novo em uma paróquia sentiu-se muito nervoso no seu primeiro sermão. Antes do segundo sermão, no domingo seguinte, perguntou ao arcebispo o que poderia fazer pra relaxar. E ele lhe sugeriu que na próxima vez colocar. Cala a boca, demônio.
3: O alcibisco.
2: Esse lhe sugeriu que colocasse 3 gotas de vinho na água. Assim ficaria mais tranquilo.
3: Tá bom.
2: Dito isso, no domingo seguinte, o padre seguiu a sugestão, só que virou a garrafa inteira, né? Sentiu-se tão bem que poderia falar alto até no meio de uma tempestade. Tão
3: esse
2: feliz
3: programa e é uma reprise.
1: Não conseguimos tirar do sério, cara. Não consegui.
2: Após a missa, ao regressar a... Ele encontrou essa... Cala a boca, mano! Não consegui me concentrar.
1: Conseguimos tirar do sério. E daí,
2: respira. Após a missa, ao regressar à paróquia, encontrou uma nota assinada pelo arcebispo. Seguem algumas observações, padre. Antes da próxima pregação, coloque 3 gotas de vinho e não 3 gotas de água no vinho. Não coloque limão e açúcar na borda do cálice. O manto da imagem de Nosso Senhor Jesus Cristo não deve ser usado como guardanapo. Existem 10 mandamentos e não 24. Existiram 12 apóstolos e não 20. Judas traiu Jesus e não deu um migué nele. Jesus foi crucificado, não enforcado.
1: Meu Deus, cara.
2: A hóstia não é chiclete, portanto evite tentar fazer bolas.
1: Ai,
2: aquela
1: ai.
2: casinha ou confessionário, não o banheiro. Evite apoiar-se na imagem de Nossa Senhora, muito menos abraçá-la e beijar seus seios.
1: Meu Deus do céu.
2: Micharia. A iniciativa de chamar o público pra cantar foi louvável, mas fazer trenzinho e correr pelado, não. Água benta é pra se benzer, não pra lavar o saco.
1: Puta que...
2: Nunca reze a missa sentado de perna aberta na escada do altar. As hóstias devem ser distribuídas para os fiéis, jamais servidas como aperitivo com maionese.
1: Ai, meu Deus.
2: Procure usar, por favor, cueca embaixo da batina. Evite abanar-se com a batina quando estiver com calor. Jesus nasceu em Belém, mas isso não significa que ele seja paraense. Numa missa não se deve falar das tetas das fiéis.
1: Meu Deus.
2: Quem peca é um pecador, não um filho da puta.
1: Meu Deus.
2: Quem peca vai pro inferno e não pra puta que pariu. E a propósito, aquele sujeito sentado no canto do altar a quem você se referiu como travecão de vestido era eu, seu filho da puta.
1: Meu Deus do céu, cara.
2: Boa.
1: Ele fez tudo isso.
2: Coitado.
1: Bom, ainda temos alguns instantes antes de a gente encerrar o programa. Ainda, não, vai dar certo aqui. Porque nós temos o nosso compromisso com o espaço de propaganda eleitoral obrigatória no rádio, onde se deixarmos uma inserção sequer fora, já sabe... Não, mas a gente toma valendo.
2: É.
1: A gente toma
2: de arrojar.
1: Toma de arrojar, assim, de arregaçar no meio. Sim. Então ainda tem um tempinho aqui. 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
1: 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É isso aí, considerações finais e a gente vai para nossa caixa comercial.
2: Uma empresa portuguesa acabou de anunciar a fabricação do primeiro celular que não precisa de bateria.
1: Ô, louco!
2: O diretor executivo da empresa falou empolgado, o celular é uma maravilha da engenharia. O único lado ruim é que ele não liga.
1: Mas é um baita aparelho.
2: É um puto. Não.
1: Viu? É o melhor.
2: Se ligasse, deu
1: se ligasse. Não, se ligasse.
2: O sujeito recebe um bilhete anônimo dizendo que a mulher dele tava traindo. Ele chega em casa gritando: só vagabunda, eu sei de tudo. Tu não sabe de nada. Sei sim, eu sei de tudo. Qual é a capital do Azerbaijão?
1: Valeu, Arno.
2: Tchau.
1: Valeu, Shell. Tchau. Um abraço pra todo mundo. Até amanhã. Vem aí a Voz do Brasil e 8 horas da noite nós temos o jogo entre Internacional e Grêmio. Nós temos o Grenal aqui na Top 104 com a Rádio Grenal.
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3: Olá, boa noite.
2: Boa noite para você que nos acompanha em todo o país.
3: Quinta-feira, 3 de setembro de 2026.
2: Vamos aos destaques do dia.
3: Saúde das mulheres tem novas regras.
2: Sancionada a lei que assegura o direito de realizar avaliação médica completa pelo menos uma vez ao ano no SUS. Márcia Fernandes.
4: O objetivo é reforçar a prevenção e ajudar a identificar doenças e outros problemas de saúde o mais cedo possível.
3: Mais segurança no Pix.
2: Contestação de golpes fica mais fácil para o usuário. Nazi Brum.
5: O sistema vai facilitar a identificação do tipo de golpe e a vítima terá um campo disponível para descrever como ocorreu a situação.
3: Está chegando o fim do prazo para escolher os livros didáticos que vão ser usados a partir do ano que vem.
2: Escolas públicas têm até 8 de setembro para definir as obras. Gabriela Noronha.
6: Os livros didáticos serão utilizados nos próximos 4 anos, por estudantes e professores do 1º ao 5º ano do ensino fundamental.
3: Hoje, na apresentação da Voz do Brasil, eu, Mariana Jungmann e Luciano Seixas.
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3: A saúde das mulheres ganha novas regras no SUS.
2: Uma lei publicada nesta quinta-feira garante o direito a uma avaliação médica completa, pelo menos uma vez por ano, com exames de rotina e ações de prevenção.
4: As mulheres vão ter direito a uma avaliação médica completa pelo SUS, pelo menos uma vez por ano. A medida está prevista em uma lei publicada nesta quinta-feira no Diário Oficial da União. O objetivo é reforçar a prevenção e ajudar a identificar doenças e outros problemas de saúde o mais cedo possível. A avaliação deve incluir exames de rotina e de triagem, definidos de acordo com a idade e as principais doenças que atingem em a população feminina. O atendimento também vai levar em conta fatores como condição de saúde, situação socioeconômica e local de residência. A nova lei prevê ainda campanhas para incentivar os cuidados com a saúde das mulheres. Entre as ações estão orientações sobre alimentação, atividade física, saúde mental e vacinação, além da realização de exames preventivos. As novas regras entram em vigor 180 dias depois da publicação da lei. Márcia Fernandes.
3: Foi apresentada hoje a Central de Comando das UTIs Inteligentes do SUS, que monitora em tempo real os pacientes internados em 6 hospitais do Brasil.
2: Sediada na Universidade de São Paulo, a sala contará com monitoramento 24 horas e vai contribuir para o atendimento dos pacientes.
3: Para isso, as UTIs Inteligentes vão utilizar a conectividade e a inteligência artificial, como destacou o ministro da Saúde, Alexandre Padilha.
7: Inteligência artificial é uma realidade quando é aplicada a uma estrutura, ou seja, trazer essa incorporação tecnológica para servir os pacientes do SUS. Isso é inovação com acesso. Essa é uma tecnologia que vai ser apropriada também pelos hospitais privados, pela saúde suplementar, vai crescendo a densidade tecnológica do país.
2: A expectativa é reduzir as complicações clínicas e o tempo de internação dos pacientes, aumentar a rotatividade dos leitos e o acesso aos serviços do SUS.
3: Início das aulas desperta aquele interesse pelo material novinho que vai acompanhar o aluno durante toda a jornada daquele ano.
2: Escolas públicas de todo o país têm até a próxima terça-feira para decidir quais livros serão usados pelos próximos 4 anos.
6: Escolas públicas de todo o Brasil têm até o dia 8 de setembro para escolher os livros didáticos que serão utilizados nos próximos 4 anos por estudantes e professores do 1º ao 5º ano do ensino fundamental. O processo de seleção coleção faz parte do Programa Nacional do Livro e do Material Didático, iniciativa executada pelo Fundo Nacional de Desenvolvimento da Educação, o FNDE, em conjunto com o Ministério da Educação. Para auxiliar as equipes na decisão, Fernanda Pacobaíba, presidente do FNDE, explica que o MEC disponibiliza o Guia Digital, ferramenta que reúne informações sobre as obras aprovadas. Segundo Fernanda Pacobaíba, os livros selecionados passam por uma análise criteriosa.
8: O que o FNDE disponibiliza a partir de uma seleção junto com o Ministério da Educação, quais foram as obras selecionadas. Então vamos imaginar, para português, tem 4 possibilidades. E aí é o professor, junto com a rede, que vai dizer, ah, eu quero a obra do autor X, porque ela tem mais a ver com a minha peculiaridade aqui.
6: A escolha dos materiais, segundo a orientação do MEC, deve ser realizada de forma coletiva, incluindo professores, coordenadores e gestores escolares. E essa decisão tem até oficina para preparar toda a equipe na escola pública onde a Juliana Cristina Silva trabalha em Brasília. Ela é coordenadora pedagógica e afirma que é fundamental que os livros atendam à realidade dos estudantes.
9: Professora, o que está na sala de aula mais próximo ao aluno?
6: Roberto Alves, diretor da mesma escola onde a Juliana trabalha, conta que mesmo em um cenário cada vez mais cheio de telas e aparelhos eletrônicos, o livro didático segue como um aliado essencial no processo de ensino e aprendizagem.
10: O livro físico, ele é muito importante ainda, apesar de tanta tecnologia, né? Então as crianças gostam de receber, coloca o nome, coloca o telefone, coloca a série, porque não pode perder o livro, tem que ter cuidado. O livro é um parceiro do dia a dia.
6: Após a análise das obras e a definição dos livros escolhidos, o diretor da escola ainda deve enviar o registro no sistema PNLD Gestão, com acesso pela conta gov.br. Reportagem Gabriela Noronha.
3: E professores podem ter acesso a descontos em compras e serviços. Para isso, devem participar da iniciativa #TôComProf.
2: Mais de 40 empresas físicas e online aderiram à iniciativa de bancos e farmácias a aplicativos de alimentação e cursos de pós-graduação.
3: As empresas podem ser identificadas por meio do selo #TôComProf ou ser verificadas na página do programa no portal do MEC.
2: Para ter acesso aos benefícios, basta apresentar a Carteira Nacional Docente do Brasil.
3: O documento pode ser solicitado por professores da educação básica e superior de escolas públicas e privadas de todo o país, que estejam no exercício da profissão.
2: Confira como obter o documento com Graziela Mendonça.
11: Professores da educação básica e superior já podem solicitar a Carteira Nacional Docente do Brasil. O documento pode ser emitido por profissionais em exercício em instituições públicas ou privadas de todo o país. A solicitação é feita pela internet, no sistema oficial da Carteira Nacional Docente, com acesso pela conta gov.br. O sistema verifica os critérios de elegibilidade e os dados do vínculo com a instituição de ensino. Para solicitar o documento, é necessário ter o CPF regular e cadastro ativo no E-Social pelo empregador. Depois da conferência dos dados, o professor deve completar o cadastro, enviar uma foto e confirmar as informações para a emissão da versão digital. O documento tem validade de 10 anos e possui QR Code para verificação. Ele também permite acesso a benefícios previstos para professores, como descontos em hotéis, estabelecimentos credenciados e eventos culturais, além de condições específicas em produtos e serviços. Para saber mais e solicitar a Carteira Nacional Docente, acesse maisprofessores.mec.gov.br. Graziela Mendonça para a Voz do Brasil.
3: E por falar em pesquisa, você que é professor da educação básica, uma oportunidade de formação profissional e acadêmica.
2: O Ministério da Educação e a Coordenação de Aperfeiçoamento de Pessoal de Nível Superior, a CAPES, divulgaram mais de 8 mil vagas em cursos de pós-graduação para docentes da rede pública de ensino.
3: As oportunidades contemplam mestrado e doutorado acadêmico em áreas como matemática, letras, biologia, história e demais áreas do currículo escolar.
2: Também serão oferecidas mais de 1000 vagas para mestrados profissionais nas áreas de educação inclusiva e educação tecnológica.
3: Os interessados podem se inscrever pelo portal Formação Mais Professores no endereço gov.br/mec.
2: uma mistura improvável que promete construir casas mais frescas e sustentáveis.
3: Cientistas da Universidade Federal de Lavras, em Minas Gerais, desenvolveram um bloco de concreto usando fibra de coco e restos de mineração.
2: O novo material reduz a transferência de calor e pode criar ambientes mais confortáveis.
3: Os detalhes dessa novidade você confere agora no quadro Ciência em Prática.
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13: Uma forma sustentável para um velho conhecido da construção civil. Um bloco de concreto mais resistente, feito com fibra de coco e resíduos de mineração da rocha quartzito.
14: Sou Isabelle Cristina de Carvalho Terra, sou engenheira civil e doutora em engenharia de biomateriais da Universidade Federal de Lavras. A pesquisa, ela teve como objetivo avaliar a possibilidade de produzir blocos de concreto para alvenaria incorporando dois tipos de resíduos. Resíduo de quartzito, que é proveniente da mineração, e fibras de coco, proveniente de resíduos agroindustriais.
13: Dois ingredientes inusitados e uma receita que promete conforto para os lares brasileiros. Os blocos de concreto prometem amenizar o calorão dos materiais tradicionais.
14: Os blocos convencionais de concreto, eles podem apresentar elevada transferência de calor. Então, a pesquisa mostrou que a utilização das fibras de coco reduz a condutividade térmica dos blocos. Então, na prática, isso pode contribuir para menor transferência de calor, ambientes internos mais confortáveis, menor necessidade de climatização artificial, possibilidade de redução do consumo de energia. A contribuição ambiental da pesquisa, ela é bastante significativa, porque ela transforma dois materiais que seriam considerados resíduos em matérias-primas para a construção civil. A incorporação desse material em blocos de concreto oferece uma alternativa de destinação tecnicamente viável. Isso representa uma lógica de economia circular.
13: Acompanhe a pesquisa na página da Universidade Federal de Lavras. E esse foi o Ciência na Prática, com produção de Warby Calil e edição de Edinaldo Júnior. E nosso encontro com o Saber Científico volta na próxima semana. Até lá.
2: O Pix tem novas regras para que os usuários tenham mais clareza para contestar uma operação identificada como fraude ou golpe.
3: As mudanças deverão ser efetuadas pelos bancos, dando mais liberdade para que o usuário encaminhe documentos e informações.
15: Disponível desde 1º de outubro de 2025 nos aplicativos das instituições que oferecem um Pix, a funcionalidade de contestação por meio do Mecanismo Especial de Devolução, MED, passa a contar com uma jornada mais orientativa. O sistema vai facilitar a identificação do tipo de golpe e a vítima terá um campo disponível para descrever como ocorreu a situação, inclusive com a possibilidade de anexar documentos e comprovantes que serão analisados pela instituição financeira. O MED também vai trazer orientações em casos que não envolvam fraudes, como a não entrega de produtos comprados por meio do Pix, direcionando o usuário para os canais de atendimento do consumidor. Outras mudanças se referem a funcionalidades dos aplicativos. As instituições deverão informar quando houver mudanças no destinatário de contatos salvos para operações de Pix. A função Pix automático deverá trazer em destaque a identificação do recebedor. As novas regras entram em vigor em 1º de março de 2027. O prazo é para que as instituições façam as alterações em seus aplicativos. Nazi Brum, para a Voz do Brasil.
2: Rico em proteína e nutrientes, como por exemplo ômega 3, uma gordura boa que faz bem para o cérebro e para o coração.
3: Pode ser feito assado, cozido, grelhado, ensopado.
2: Estamos falando de peixes e frutos do mar.
3: E já começou a semana do pescado, que estimula o consumo dessa carne tão saudável.
16: Incentivar o consumo de pescado no Brasil. Esse é o objetivo da Semana do Pescado, que este ano é realizada entre 1º e 15 de setembro. Criada em 2003 pelo Ministério da Pesca e Aquicultura, a iniciativa também tem o objetivo de valorizar o empreendedorismo pesqueiro. A campanha propõe que as pessoas criem o hábito de incluir o consumo do pescado ao menos uma vez por semana. Quero ver!

0: O peixe foi o meio de sobrevivência do seu Francisco dos Santos Bezerra, que desde os 9 anos de idade já acompanhava o pai, que era pescador. Hoje, aos 65 anos, está aposentado da profissão.
1: Saía assim, 2:30 da manhã, e quando era 1 hora da tarde, já estava chegando de volta. Minha família toda, eu criei a puxa de pescaria.
0: E foi justamente o pescado que fez a merendeira Marli Pereira de Souza ganhar até prêmio. Só de saber os ingredientes já dá vontade de experimentar essa receita, que leva o nome de peixe joia rara.
2: Leite de coco, extrato de tomate, vem a batata inglesa, vem o queijo mussarela, que dá todo o diferencial, né? Todo o sabor do peixe. Nós colocamos o tomate, a cebola, o pimentão, a manteiga para dar aquela refogada, aquela apurada, e é onde vai dando sabor.
0: E esse prato é um dos preferidos de Ana Júlia Ramos da Silva, de 9 anos.
3: Gosto muito do peixe porque o peixe é macio e também do queijo e da batata.
0: A diretora escolar Maria Ângela Rolim de Oliveira garante que os alunos aprovam essa refeição.
4: Na escola, a gente usa muitas estratégias para a criança aceitar bem o peixe. Então, aqui na escola, eles amam o peixe assado. Eles amam esse peixe, né, que a nossa merendeira faz com batata, com queijo mussarela. Então, assim, tem uma boa aceitação.
0: O pescado chega até as escolas públicas de diferentes regiões do país por meio do PNAE, o Programa Nacional de Alimentação Escolar. Uma pesquisa nacional realizada pelo FNDE em parceria com o Ministério da Educação e o Ministério da Pesca e Aquicultura aponta o potencial de ampliação do pescado na merenda escolar. O levantamento revela que a inclusão do pescado nas escolas ainda possui espaço para crescimento. O ministro da Pesca e Aquicultura, Édipo Araújo, ressalta que a cadeia produtiva nacional está muito organizada e preparada para atender a demanda.
5: São pescadores, pescadoras, armadores, aquicultores, feiras e empresas que envolvem essa cadeia. O pescado brasileiro, ele precisa estar no centro da mesa da população brasileira.
0: E quem ficou com vontade de comer peixe pode conferir receitas, espécies de peixes, além de dicas sobre como escolher o pescado, saber se ele está fresco e bem armazenado no site comapescado.com.br. Reportagem Luciana Colares de Holanda.
6: Uma plataforma abre possibilidades para que pessoas com deficiência pratiquem atividades esportivas.
7: Mas quem pode participar? No Paradesporto, atletas com diferentes tipos de deficiência podem competir.
6: Para promover disputas justas e significativas, existe um sistema de classificação que determina quem é elegível para competir e agrupa os atletas em classes esportivas, considerando o impacto da deficiência nas atividades fundamentais de cada modalidade.
8: Atleta paralímpica de tênis de mesa, Carla Maia, conta como o esporte transformou sua vida.
9: Trouxe propósito, me trouxe desafio, me trouxe saúde, oportunidade até como repórter depois. Por isso eu indico para todo mundo.
8: E para quem deseja começar a praticar uma modalidade paralímpica, como Carla Maia, o Comitê Paralímpico Brasileiro oferece uma plataforma que reúne orientações sobre como dar os primeiros passos e permite localizar clubes e associações que desenvolvem atividades esportivas adaptadas. A página Quero Ser Atleta Paralímpico está disponível no site cpb.org.br. Ela apresenta informações para quem pretende iniciar no esporte, seja por lazer e inclusão, ou seja, com o objetivo de seguir uma trajetória no alto rendimento. A ferramenta também facilita a busca por instituições que atuam no esporte paralímpico. Segundo o Comitê Paralímpico, existem atualmente mais de 1000 associações dedicadas ao desporto para pessoas com deficiência em todas as regiões do Brasil. O secretário nacional de Paradesporto do Ministério de Esporte, Fábio Araújo, explica explica qual é o primeiro passo para encontrar a modalidade adequada.
10: Então, procure uma entidade que ofereça um esporte inclusivo, acessível e seguro, porque quando você insere o esporte na sua vida, você não está falando só de competição, você está falando de empoderamento, que ela vai buscar uma educação melhor, uma vida social, ela vai buscar seus direitos, ela vai buscar emprego melhor. Então, o esporte é a porta de entrada para muitas outras coisas dentro da vida da pessoa com deficiência.
8: E o tipo de deficiência e como ela impacta a execução das atividades não impede a prática de qualquer modalidade. No paradesporto, os atletas passam por uma classificação. O objetivo é minimizar o impacto da deficiência sobre o resultado da competição. O processo é realizado por classificadores certificados que levam em consideração quanto a deficiência afeta a execução das tarefas e atividades fundamentais de determinado esporte. Assim, os atletas podem competir de forma justa em cada modalidade. Reportagem Cleide Lopes.
7: Dia 7 de setembro, próxima segunda-feira, celebramos a independência do Brasil. Mas para chegar a essa conquista, a história começou bem antes de 1822.
6: Foi resultado de um processo que não ocorreu apenas às margens do Ipiranga, mas que envolveu guerras na Europa e Brasil.
7: E não só com personagens dos livros, mas brasileiros anônimos em diversas regiões do país.
6: Vamos conhecer um pouco mais sobre essa história na reportagem de Graziele Bezerra.
11: No início do século XIX, a Europa estava em guerra. O imperador francês Napoleão Bonaparte decretou o impedimento do comércio dos países europeus com a Inglaterra. Diante da recusa de Portugal em aderir e a ameaça de uma invasão francesa, o príncipe regente Dom João decidiu transferir a corte portuguesa para o Rio de Janeiro. Foi então que o Brasil deixou de ser colônia e passou a integrar o Reino Unido de Portugal. Anos depois, com a queda de Napoleão na Europa, as cortes portuguesas passaram a exigir o retorno da família real. Dom João retornou a Portugal, mas deixou aqui seu filho, Dom Pedro I, que protagonizou o chamado Dia do Fico. Em 9 de janeiro de 1822, conforme relembra o escritor e jornalista Laurentino Gomes.
12: Dom Pedro, pressionado pelas cortes constituintes que queriam que ele voltasse a Portugal, ele decide, não, se é para o bem da nação e felicidade geral de todos, eu fico. Ou seja, é um rompimento entre o herdeiro da coroa portuguesa e a monarquia que estava em Lisboa. E a partir daí, diria assim que o processo se torna irreversível, né?
11: No dia 7 de setembro, nas proximidades do rio Ipiranga, Dom Pedro recebeu cartas com notícias e decisões das cortes portuguesas. E foi ali que ocorreu o episódio que entrou para a história como o Grito da Independência. Como detalha o historiador e diretor do Museu do Ipiranga, Paulo Garcês Marins.
13: Aqui foi declarada a independência, porém essa independência foi pactuada no Rio de Janeiro, naquilo que viria a se tornar a Corte Imperial, com as elites do país fazendo um movimento bastante conservador nesse processo de independência.
11: Outros personagens tiveram participação direta no processo de independência, como o ministro José Bonifácio e a princesa Leopoldina, esposa de Dom Pedro. Sem eles, provavelmente Dom Pedro não teria conseguido aguentar a pressão entre a corte de Lisboa e os interesses brasileiros, segundo o jornalista e escritor Laurentino Gomes. Mas ele lembra também de outros brasileiros que protagonizaram a independência.
12: Os brasileiros de 1821 e 1822 sonharam grande. Brasileiros ricos, imperiais, mas também brasileiros pobres, brasileiros escravizados, brasileiros simples, anônimos. Sonharam que o Brasil poderia se manter como um país unido, que não se dividisse, um país que se tornasse independente de Portugal e tivesse grandes ambições. Esse Brasil aconteceu. Nós temos o Brasil hoje graças aos sonhos daquela época.
11: Para consolidar a independência, ocorreram confrontos em diferentes regiões do país. Houve combates e mortes no Ceará, no Piauí, no Pará e, sobretudo, na Bahia, onde foram desencadeadas as batalhas de Pirajá e de Itaparica. Com colaboração de Malu Prado, reportagem Graziele Bezerra.
7: Quem estava na lista de espera do ProUni e foi chamado tem até o dia 14 de setembro para comprovar as informações apresentadas na inscrição.
6: A documentação deve ser entregue à instituição de

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2: Jornada Ítalo-Hispano-Brasileira de Direito Público foi encerrada no Supremo Tribunal Federal com um debate sobre integridade do processo democrático eleitoral.
3: Para STJ, comprador de celular defeituoso não está dispensado automaticamente de aguardar prazo legal para conserto.
2: Bancário chamado de devagarinho, obtém aumento de indenização na justiça.
3: Boa noite, eu sou o Arthur Filho.
2: E eu sou Walter Lima.
3: A 17ª Jornada Ítalo-Hispano-Brasileira de Direito Público foi encerrada nesta quinta-feira no Supremo Tribunal Federal com debate sobre integridade do processo democrático eleitoral e o papel da justiça constitucional.
2: O encontro, iniciado ontem, reuniu magistrados, professores e pesquisadores do Brasil, da Itália e da Espanha. Marta Ferreira.
4: A jornada teve como tema resistência democrática e justiça constitucional. Na terceira e última sessão do evento, os debates abordaram a atuação da justiça constitucional para garantir a regularidade das eleições. O diretor do Centro de Estudos Constitucionais do STF, Fernando Facuri Scaff, apresentou o panorama dos acontecimentos posteriores às eleições presidenciais de 2022 e exibiu vídeo institucional sobre os ataques às sedes dos três poderes em 8 de janeiro de 2023. Ele citou as investigações, os processos e os julgamentos decorrentes dos ataques. Segundo Scaff, o cenário político brasileiro continua marcado por disputas intensas e críticas ao Supremo e ao sistema de justiça.
3: STJ entende que comprador de celular defeituoso não está dispensado automaticamente de aguardar prazo legal para o conserto.
2: O prazo definido em lei é de até 30 dias para o fornecedor resolver o problema. Fátima Uchoa.
5: A Defensoria Pública do Rio de Janeiro ajuizou ação civil pública contra as operadoras Claro, Oi, TIM e Vivo, alegando que o celular é produto essencial e por isso seria abusiva a prática dos fornecedores de não disponibilizar o direito imediato à troca, à devolução do valor pago ou ao abatimento do preço, mas o Tribunal de Justiça Estadual discordou. No voto condutor do julgamento pelo STJ, o ministro Ricardo Villas Boas Cueva observou que, em regra, só após os 30 dias é que a lei garante ao consumidor uma dessas três opções. E, embora o celular seja importante na vida cotidiana, cabe ao juiz analisar cada caso se o aparelho é essencial para a pessoa, a ponto de serem dispensados os 30 dias.
3: Um bancário que era alvo frequente de apelidos e brincadeiras ofensivas por causa de uma doença relacionada ao trabalho vai receber uma indenização maior por danos morais.
2: A decisão é da terceira turma do Tribunal Superior do Trabalho, Samanta Flor.
6: O bancário foi diagnosticado com LER-DORT, doença que afetava os movimentos e dificultava que ele realizasse algumas tarefas. O trabalhador passou a ser alvo frequente de comentários e brincadeiras ofensivas entre os colegas. Para a terceira turma do TST, além da repetição das ofensas, houve omissão da empresa em impedir a situação. Por isso, a corte elevou a indenização por danos morais de 10 mil para 20 mil reais.
3: Tribunal Superior Eleitoral celebra Pacto Nacional pela Paz e Tolerância nas eleições 2026.
2: Acordo busca promover diálogo, segurança, pluralismo e fortalecimento da democracia no pleito de outubro. Fábio Ruas.
7: O pacto foi firmado nesta quinta-feira com instituições da sociedade civil e organizações religiosas. O objetivo é fortalecer a democracia, promover a convivência pacífica e contribuir para a realização de eleições livres, seguras e legítimas. Na abertura do evento, o presidente do TSE, ministro Cássio Nunes Marques, disse que o tribunal dá um passo que transcende o calendário eleitoral por um propósito comum de fortalecer a democracia brasileira e reafirmar um de seus pilares constitucionais, o pluralismo político. Ele disse também que é necessário construirmos um ambiente em que ninguém tenha medo de votar.

0: votar, de manifestar opinião, de participar da vida pública ou de defender as próprias convicções.
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1: A você uma boa noite.
2: E até amanhã.
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1: Eu sou Paula Groba.
2: E eu sou Humberto Pinheiro.
1: E estes são os destaques de hoje do Jornal do Senado, que começa agora.
2: Aprovada MP da taxa das blusinhas, que zera imposto sobre compras internacionais de até $50.
1: Congresso aprova medida para acelerar fila de benefícios do INSS.
2: Senado aprova a criação de Universidade Federal da Fronteira Norte.
1: Boa noite.
2: Boa noite.
1: O Senado confirmou o fim da taxa das blusinhas, que é um imposto nas compras internacionais de até $50.
2: A medida ainda determina a realização de avaliações periódicas sobre os impactos da desoneração fiscal. E mais, o texto ainda prevê isenção de impostos para medicamentos de doenças raras que não tenham similar no Brasil. Repórter Márcio Maturana.
3: Agora é definitivo. Compras internacionais de até $50, cerca de R$250, não pagam mais o imposto de importação, que era de 20%. A senadora Leila Barros, do PDT do Distrito Federal, foi a relatora na comissão mista da medida provisória.
4: Enquanto o viajante que se desloca ao exterior já goza de isenções de tributos federais sobre a bagagem no valor de $1.000, a família de baixa renda que não viaja não dispõe desse mesmo canal desonerado. A única forma de disposição desse extrato social para adquirir produtos importados de pequeno valor é pela remessa internacional.
3: Nas compras de até $3.000, as alíquotas da importação serão reduzidas de 60% para 30%. Uma das mudanças é a isenção de impostos para medicamentos de doenças raras que não tenham similar no Brasil. Outras são a adoção de medidas para venda de produtos ilegais e a realização de avaliações periódicas sobre os impactos da desoneração. O primeiro em 3 meses e os seguintes em intervalos de no máximo 6 meses, como explicou Leila Barros.
4: A gente atendeu em parte a maior preocupação do setor, que é a avaliação, dando essa autonomia ao Ministério da Fazenda, a avaliação de 6 em 6 meses e também passar pelo Executivo a avaliação do Congresso Nacional anualmente.
3: O imposto sobre importações de até $50 ganhou o apelido de taxa das blusinhas, mas existia para qualquer tipo de produto, como eletrônico ou cosméticos em compras internacionais que ficaram populares em sites e aplicativos de celular. Já a cobrança do ICMS continua igual para compras de qualquer valor, porque a alíquota desse imposto é definida pelos estados.
1: E o Senado enviou para a sanção presidencial a prorrogação até 2030 de incentivos fiscais a programas de atenção à saúde oncológica e de pessoas com deficiência.
2: Com a medida, empresas poderão continuar direcionando parte de seus impostos para financiar projetos de entidades sem fins lucrativos que atuam na prevenção, no diagnóstico e no tratamento. Repórter Pedro Pincer.
5: O projeto altera o funcionamento do Programa Nacional de Apoio à Atenção Oncológica e do Programa Nacional de Apoio à Atenção da Saúde da Pessoa com Deficiência. O texto prorroga até o ano calendário de 2031 a possibilidade de dedução do imposto de renda para doações destinadas aos dois programas. Com a medida, empresas poderão continuar direcionando parte dos seus impostos para financiar projetos de entidades sem fins lucrativos que atuam na prevenção, diagnóstico e tratamento de doenças oncológicas, bem como em serviços de reabilitação e tecnologias assistivas. A relatora, senadora Mara Gabrilli, do PSD de São Paulo, ressaltou que a aprovação não vai significar aumento de despesas.
6: Não há no texto ampliação de percentuais de dedução, criação de novos benefícios ou majoração de despesa orçamentária direta. Os limites e condições para usufruto do benefício permanecem inalterados, de modo que a renovação do incentivo não implica aumento de renúncia fiscal em termos percentuais, mas apenas a manutenção do regime vigente por mais um ciclo.
5: O texto também atualiza a legislação para incluir o termo correto transtorno do espectro autista e adequa as referências às normas de certificação de entidades beneficentes.
1: A fila de benefícios do INSS é um dos principais desafios da Previdência. Para reduzir a espera de quem precisa de uma resposta sobre aposentadorias, auxílios e outros benefícios, o Congresso aprovou uma medida provisória que amplia a força-tarefa do INSS e da Perícia Médica Federal.
2: A medida reforça as equipes do órgão e da Perícia Médica Federal com o objetivo de acelerar a análise dos pedidos que estão há mais de 30 dias na fila. Repórter Rodrigo Rezende.
7: O Congresso aprovou a medida provisória que ampliou a força-tarefa do INSS e da Perícia Médica Federal com o objetivo de diminuir a fila de cidadãos que aguardam benefícios previdenciários. A ideia da MP é dar celeridade à análise dos pedidos, principalmente para aqueles que estão aguardando há mais de 30 dias na fila. A relatora, senadora Zenaide Maia, do PSD do Rio Grande do Norte, destaca que desde a edição da MP, os resultados já são significativos.
8: Os resultados alcançados em 2026 evidenciam a efetividade do programa. Entre janeiro e junho, o número de processos pendentes de análise ou de perícia médica inicial caiu de 2,7 milhões para 1,7 milhão. A redução foi ainda mais expressiva nos processos com tempo de espera superior a 45 dias, que passaram de 1,7 milhão para apenas 557 mil.
7: Como não houve modificação por deputados e senadores no conteúdo da MP enviada pelo Poder Executivo, o texto será agora promulgado pelo Congresso.
1: Atos de crueldade contra animais poderão estar entre as hipóteses que autorizam a aplicação de medidas socioeducativas de internação para crianças e adolescentes.
2: Projeto com essa determinação teve a votação concluída na Comissão de Constituição e Justiça e deve seguir diretamente para análise da Câmara dos Deputados. Repórter Bruno Lourenço.
9: O projeto de lei inclui ações contra animais praticadas com crueldade extrema ou com potencial concreto de causar lesão grave ou morte como nova hipótese de internação para menores de idade. A proposta também aumenta penas para maus tratos contra animais em geral. A relatora, senadora Leila Barros, do PDT do Distrito Federal, defendeu maior cuidado com os animais.
4: A vedação à crueldade, ela constitui fundamento central do direito animal brasileiro e confere proteção aos animais individualmente considerados. Essa proteção constitucional também se relaciona à dignidade da pessoa humana na medida em que a submissão de animais à crueldade degrada os próprios valores éticos que devem orientar as ações humanas e a atuação estatal.
9: O texto ainda aumenta a punição em casos que envolvam tortura, abuso sexual ou transmissão das agressões pela internet.
1: E avançou no Senado a criação de um serviço de telefone nacional gratuito para encaminhar denúncias de maus tratos a animais. A proposta assegura o direito ao anonimato dos denunciantes.
2: O projeto define como maus tratos atos de crueldade, abandono, agressão, mutilação, falta de alimentação e cuidados, além de trabalho excessivo ou inadequado. O abandono também é considerado maus tratos. A matéria seguiu para análise do plenário em regime de urgência.
1: O Senado aprovou o projeto do Executivo que cria a Universidade Federal da Fronteira Norte.
2: A nova instituição herdará a estrutura, os estudantes, servidores e professores atualmente vinculados ao campus Oiapoque da Universidade Federal do Amapá. Repórter Alexandre Campos.
10: A população do extremo norte do Amapá, que vive no município do Oiapoque e imediações, contará com uma nova instituição de ensino superior. Isso porque o Senado aprovou nesta quinta-feira o projeto do Executivo que cria a Universidade Federal da Fronteira Norte a partir do desmembramento da Universidade Federal do Amapá. Em julho, um projeto semelhante havia sido analisado pelos senadores. No entanto, a proposta foi vetada pelo governo por ter sido apresentada por parlamentar e não pelo Poder Executivo, como manda a Constituição. Representante do Amapá, o presidente do Senado, Davi Alcolumbre, destacou a importância estratégica da Universidade Federal da Fronteira Norte.
11: É fundamental termos a condição de formarmos capacidade intelectual na academia, na universidade, no conhecimento, nessa nova perspectiva das riquezas da exploração do petróleo e das riquezas que o petróleo pode proporcionar para o Brasil e vai proporcionar para a Amazônia, de conhecimento, de inteligência, e a universidade, só ela é capaz de gerar todas essas perspectivas.
10: Além da oferta de vagas em cursos de graduação e pós-graduação, a nova instituição também atuará em pesquisa e extensão e buscará promover o desenvolvimento regional. O projeto segue para a sanção presidencial.
2: Edição de Paulo Groba e trabalhos técnicos de Eliseu Caires. O Jornal do Senado fica por aqui. Acompanhe agora as notícias da Câmara dos Deputados. Boa noite.
1: Boa noite e até amanhã.
12: Jornal Câmara dos Deputados. Plenário da Câmara zera imposto sobre importações de até 50 dólares.
13: Câmara confirma Brasil em acordos de proteção à mulher no trabalho.
12: Deputados aprovam Plano Nacional de Cultura para a próxima década.
14: Boa noite. A Câmara aprovou o Plano Nacional de Cultura para os próximos 10 anos. O repórter Antônio Vital tem os detalhes da proposta.
15: A Câmara dos Deputados aprovou o projeto do governo que institui o Plano Nacional de Cultura para os próximos 10 anos. A proposta estabelece princípios, diretrizes, eixos estratégicos e mecanismos de gestão para orientar as políticas culturais do país. Entre os princípios das políticas públicas voltadas para o setor estão o respeito à diversidade cultural, a valorização dos trabalhadores e a garantia de direitos, como o acesso universal à cultura, a liberdade de expressão e a preservação do patrimônio imaterial. Entre os eixos estratégicos estão o financiamento descentralizado, a redução das desigualdades regionais no acesso aos recursos, a presença das artes e da cultura nos currículos escolares e a proteção de culturas tradicionais, indígenas e de matriz africana. Outro eixo é a proteção de direitos autorais no ambiente digital, principalmente em função do uso de ferramentas de inteligência artificial. Cada eixo apresenta objetivos que servirão de base para a elaboração de metas específicas, ainda a ser definidas. O texto também prevê mecanismos de monitoramento do alcance dessas metas, tanto pelo governo federal quanto por estados e municípios. A proposta foi enviada pelo governo ao Congresso no ano passado, a partir de debates da 4ª Conferência Nacional de Cultura e consultas abertas ao público pela plataforma Brasil Participativo, com mais de 85 mil acessos. O relator da proposta, deputado Pedro Czai, do PT de Santa Catarina, acrescentou outros pontos ao projeto, como a prorrogação até 2028 do prazo para que estados e municípios façam a adesão ao Sistema Nacional de Cultura ou criem seus próprios fundos de cultura como condição para receberem recursos da Política Nacional Aldir Blanc de Fomento à Cultura. Esse prazo hoje termina no ano que vem. Pedro Czai disse que os objetivos, diretrizes e eixos estratégicos do Plano Nacional de Cultura contam com fontes de recursos e incentivos fiscais já existentes, mas ele anunciou que o governo vai elaborar um projeto para aumentar as fontes de financiamento para o setor.
16: As ações estratégicas e os indicadores serão democraticamente construídos com estados e municípios do Brasil. Isso para deixar claro, diferente do Plano Nacional de Educação, nós fizemos metas, definimos financiamento, definimos PIB, etc. Neste ponto, em relação ao financiamento, nós vamos apresentar um outro projeto para discutir novas formas de financiamento da cultura brasileira.
15: O projeto cria um colegiado para gerir o Plano Nacional de Cultura, com representantes do Ministério da Cultura, do Conselho Nacional de Política Cultural e dos órgãos gestores dos estados e municípios. A aprovação do Plano Nacional de Cultura para os próximos 10 anos foi acompanhada no plenário pela ministra da Cultura, Margarete Menezes, e foi comemorada pela bancada do governo. A deputada Jandira Fegali, do PCdoB do Rio de Janeiro, destacou a importância da cultura para o país.
17: Cultura é economia, é trabalho, é disputa, é compreender o Brasil profundo, é entender o que ele é capaz, de que forma a gente faz a integração civilizatória de toda a sociedade na sua diversidade. Não há nenhuma luta de resistência e luta por independência que a cultura não tenha sido um fator fundamental. E no momento que tenta nos recolonizar, aprovar esse plano é um instrumento de resistência.
15: O projeto que institui o Plano Nacional de Cultura para os próximos 10 anos foi enviado para análise do Senado. Da Rádio Câmara de Brasília, Antônio Vital.
12: Saúde. Rosiana Sarney, do MDB do Maranhão, quer obrigar o SUS a encaminhar pacientes com câncer para hospitais privados quando os prazos legais para diagnóstico ou início do tratamento não forem cumpridos. A medida também prevê encaminhamento preventivo quando o atendimento público estiver prestes a estourar o prazo.
14: Rosiana Sarney afirma que a proposta dá efetividade aos prazos já previstos para o atendimento oncológico. Pelo texto, o paciente deverá ser comunicado do encaminhamento, terá transporte garantido quando necessário e continuará acompanhado pela rede pública durante todo o tratamento.
18: Previdência.
19: Beto Preto, do PSD do Paraná, propõe que a remuneração de adolescentes e jovens contratados como aprendizes deixe de entrar no cálculo da renda familiar do Bolsa Família. A medida valeria durante a vigência do contrato de aprendizagem e preservaria os demais critérios do programa.
14: Beto Preto explica que a proposta evita que famílias percam o benefício quando um jovem consegue o primeiro emprego como aprendiz. O deputado afirma ainda que a mudança incentiva a qualificação profissional e reduz a evasão escolar.
18: Trabalho.
19: A Câmara aprovou a adesão do Brasil a dois tratados internacionais sobre trabalho que protegem as mulheres. O repórter Marcelo Lascher traz os detalhes.
20: A Câmara dos Deputados aprovou a adesão do Brasil a dois tratados internacionais sobre direitos dos trabalhadores e, em especial, as mulheres. Um dos textos aprova a adesão do Brasil à Convenção da Organização Internacional do Trabalho, a OIT, com medidas contra violência e assédio no trabalho. A Convenção 190 da OIT é o primeiro tratado internacional a reconhecer o direito de todas as pessoas a um mundo de trabalho livre de violência e assédio. Os países que ratificarem o texto ficam obrigados a adotar medidas para proibir violência e assédio contra trabalhadores e garantir reparação às vítimas e sanções aos autores. A Convenção considera violência e assédio baseados no gênero como práticas inaceitáveis e inclui o assédio sexual como violência praticada contra as pessoas em razão de seu sexo e gênero. Outro trecho estabelece que as medidas previstas na Convenção se aplicam à violência e assédio que ocorrem no trabalho, inclusive durante os deslocamentos do empregado. A adesão do Brasil ao tratado recebeu parecer favorável da relatora, deputada Benedita da Silva, do PT do Rio de Janeiro, mas foi criticada pelo deputado Kim Kataguiri, do Missão de São Paulo. Segundo ele, os termos que designam o assédio no ambiente de trabalho são vagos e podem encarecer os encargos trabalhistas.
21: Gente, não é à toa que só 30% dos países que integram a OIT concordaram com esse tratado. Nós, mais uma vez, Brasil, América Latina, África, estamos sendo feitos de tonto pela Europa, que vão lá, usam seus 3 votos, cada país lá na OIT, e empurram legislação trabalhista para nós. A gente fica com a legislação mais cara, a gente fica com a legislação mais burocrática.
20: O plenário também aprovou a adesão do Brasil a outra convenção da OIT, esta voltada para promover a igualdade de oportunidade de tratamento para trabalhadores, homens e mulheres, com responsabilidades familiares. Segundo a convenção, as responsabilidades familiares não podem ser usadas como uma razão para demissão. Os trabalhadores devem ter direito à livre escolha de um emprego, levando em conta suas necessidades com responsabilidades familiares. A deputada Benedita da Silva também ofereceu parecer favorável à adesão do Brasil a esse tratado.
22: A ratificação da convenção reforça demais as respostas às interrupções de trajetória laboral impostas pelas responsabilidades de cuidado, que reduzem a densidade contributiva das trabalhadoras e comprometem sua cobertura previdenciária na velhice.
20: As propostas que ratificam a adesão do Brasil às duas convenções da Organização Internacional do Trabalho sobre assédio e cuidado seguiram para análise do Senado. Da Rádio Câmara de Brasília, com informações de Antônio Vital, Marcelo Larcher.
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18: Segurança Pública.
14: Silvia Cristina, do PP de Rondônia, defende a aprovação da proposta de emenda à Constituição que reduz a maioridade penal de 18 para 16 anos. A deputada argumenta que a medida pode ajudar a reduzir a violência e responsabilizar jovens envolvidos em crimes graves.
19: Silvia Cristina cita a experiência pessoal com a violência ao lembrar o assassinato do pai e diz que criminosos adultos usam adolescentes para cometer delitos. Para ela, é preciso endurecer as punições para quem participa da destruição de famílias por meio da criminalidade.
0: se diminuir a maioridade, até porque rapaz e meninas, aos 16 anos, eles já votam, já casam, já sabem muito bem, já têm noção do que estão fazendo, a gente diminui essa violência que assola o Brasil. Então é um fato que causa muita discussão, mas para quem sabe, já sofreu na pele o efeito da violência, não pode deixar de ser favorável a algo que a gente sabe que tem que ser mais rigorosa, nós temos que ser mais rigorosos nas penalidades de quem sabe que está destruindo família.
14: Sargento Faur, do PL do Paraná, apoia a redução da maioridade penal para casos de crimes graves. O parlamentar lembra sua experiência na Polícia Militar para defender punições mais severas a infrações hediondas e de envolvimento com o crime organizado.
3: Muitas vezes fala-se que queremos prender crianças. É mentira. Nós queremos prender menores bandidos. Menores cometem crimes graves transportando drogas químicas, estuprando e matando crianças, matando pessoas para roubar. Precisam ser punidos severamente de acordo com a gravidade dos seus crimes. Comissão especial instalada, já começamos os trabalhos e tive contato com o relator e ele deu a entender que vai fazer uma consulta pública, um plebiscito para que o povo decida finalmente se quer ou não a redução da maioridade penal no Brasil.
19: Na opinião de Sargento Faur, a revisão da legislação penal responde a uma demanda expressiva da sociedade por mais segurança. O deputado garante que a maioria dos integrantes da comissão especial é favorável à proposta.
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18: Justiça.
14: Cássio Favacho, do MDB do Amapá, é autor de proposta que consegue gratuidade da justiça a pessoas que recorram ao judiciário para obter atendimento de saúde do poder público ou de planos privados. Pela matéria, o benefício poderá ser concedido antes da análise da situação financeira do paciente.
19: A gratuidade abrange ações sobre medicamentos, tratamentos, cirurgias, internações e outros recursos relacionados à saúde. A Cássio Favacho avalia que a medida facilita o acesso à justiça em situações nas quais os gastos médicos podem comprometer a renda do paciente.
18: Política.
14: Vinícius Gurgel, do PL do Amapá, apoia projeto que impede condomínios e proprietários de proibir o funcionamento de sedes partidárias em imóveis comerciais. De acordo com a proposta, a regra vale desde que sejam respeitadas normas de segurança, acessibilidade e vizinhança.
19: Vinícius Gurgel considera que a medida protege a liberdade de organização dos partidos políticos. O texto torna nulas cláusulas que imponham esse tipo de restrição e prevê que o prejudicado solicite a reparação por eventuais danos. A matéria está no Senado após a aprovação da Câmara.
18: Desenvolvimento Regional.
14: Altineu Cortes, do PL do Rio de Janeiro, defende um regime especial para acelerar obras de reconstrução em cidades atingidas por eventos climáticos extremos. Ele explica que a proposta simplifica licitações, reduz prazos administrativos e prioriza a recuperação da infraestrutura.
19: Na visão de Altineu Cortes, é preciso agilizar as ações de reconstrução e prevenção em estados e municípios em situação de calamidade pública. Para ele, o Estado precisa garantir socorro rápido e eficiente às populações afetadas por desastres naturais.
14: Paulo Litro, do União do Paraná, apresentou o projeto que reforça as regras de segurança para a abertura de comportas de barragens. A proposta do parlamentar determina que a liberação da água seja feita de forma gradual, conforme o volume de chuvas e o nível dos reservatórios.
19: Paulo Litro também propõe a instalação de sistemas de alerta para moradores de áreas próximas às barragens. O texto, que atualmente tramita na Comissão de Integração Nacional, prevê ainda de divulgação dos planos de abertura das comportas para reduzir riscos de inundações.
18: Votação.
14: Deputados aprovam medida que isenta de imposto compras internacionais de no máximo $50. O repórter Antônio Vital tem mais informações sobre a chamada taxa das blusinhas.
15: A Câmara dos Deputados aprovou medida provisória que isenta do imposto de importação as compras internacionais de até 50 dólares, conhecida como taxa das blusinhas. A medida provisória, aprovada faltando 5 dias para perder a validade, já está em vigor desde maio, quando foi publicada. Até então, as compras de até 50 dólares pagavam taxa de 20%. O texto também zera a alíquota de importação para medicamentos destinados a doenças raras que não tenham similar nacional. Estabelece ainda a taxação de 30% para as compras entre 50 e 3 mil dólares, com a possibilidade de o governo impor limites para os produtos mais caros. Além disso, obriga as plataformas de comércio eletrônico a adotarem mecanismos contra fraudes, como preços fictícios abaixo dos reais e fracionamento das compras de modo a evitar a taxação. O descumprimento sujeita as empresas a multas, suspensão de atividades e até proibição de operar no país. O texto final cria ainda um sistema de avaliação periódica sobre os impactos da isenção, com dados sobre os impactos da medida sobre os empregos, a arrecadação e o comércio. Os relatórios devem considerar especialmente setores considerados mais atingidos pela concorrência de produtos importados, como de roupas, calçados, brinquedos e cosméticos. Deputados da oposição criticaram a proposta e disseram que o fim da taxação sobre os produtos importados prejudica a indústria e o varejo nacionais. Foi o que disse o deputado Gilson Marques, do Novo de Santa Catarina.
4: O empreendedor brasileiro, aquele que paga DARF, que paga Selic a 15%, que contrata e paga um imposto caríssimo, tem que concorrer com o exterior, a China, por exemplo, que tem regra trabalhista análoga à escravidão, que se diz, entra no solo brasileiro sem nada de imposto.
15: Já deputados da base do governo disseram que eventual prejuízo a comerciantes e fabricantes brasileiros será compensado com a entrada em vigor da reforma tributária no ano que vem, o que vai acabar com o imposto cumulativo sobre os produtos. O deputado Reginaldo Lopes, do PT de Minas Gerais, disse que a medida beneficia quem não pode fazer compras pessoalmente no exterior.
21: É fundamental para aquelas pessoas de menor poder econômico, que não têm condição de fazer viagens internacionais, como os 16 milhões de brasileiros assim fazem e têm o direito à isenção até 2 mil dólares.
15: Já o presidente da Câmara, Hugo Mota, disse que a medida beneficia também aqueles empreendedores que dependem de compras no exterior para seu comércio. Ele disse que a Câmara está atenta ao impacto da isenção no setor de varejo.
6: Sabemos que existem preocupações da indústria e do varejo em relação a essa medida. E a Câmara dos Deputados não dará as costas a essas preocupações. A Câmara continuará dialogando com o setor produtivo, buscando conciliar a proteção do poder de compra das famílias, sem deixar de olhar para a competitividade da indústria e a força do varejo nacional.
15: A medida provisória que isenta do imposto de importação as compras internacionais de até 50 dólares seguiu para análise do Senado. Da Rádio Câmara de Brasília, Antônio Vital.
19: Logo em seguida, a aprovação da MP na Câmara, o Senado retomou sessão própria com a inclusão do tema na pauta de votações.
18: Economia.
14: Mauro Benevides Filho, do União do Ceará, é autor de proposta que obriga o Banco Central a enviar ao Congresso as informações solicitadas por deputados e senadores. Ele explica que a medida visa dar mais transparência à relação entre a instituição e o Poder Legislativo.
7: Restabelecer a obrigatoriedade do Banco Central prestar informações ao Congresso Nacional, tanto à Câmara quanto ao Senado, de qualquer informação que o Congresso deseje. Por exemplo, eu quero pedir informação não só do Brasil, quero pedir informação quanto é a taxa de juros lá da Suíça. O Banco Central tem isso e terá que informar para a gente poder fazer uma avaliação da atuação do Banco Central, que eu acho que o Banco Central hoje privilegia muito o sistema financeiro, com taxas de juros muito elevadas, em detrimento da iniciativa privada, das famílias, das pessoas, e nós temos, portanto, que acabar com isso.
19: Mauro Benevides Filho avalia que a fiscalização do Congresso pode ampliar a responsabilidade do Banco Central na definição da política monetária do país. Ele avalia que a taxa de juros atual representa um custo adicional de pelo menos 300 bilhões de reais por ano.
14: Kleber Verde, do MDB do Maranhão, apresentou o projeto que altera o sistema de consórcios para garantir novos direitos aos participantes desistentes e excluídos. O deputado propõe regras para a devolução de valores, limita multas e veda a cobrança de taxa de administração após a saída do grupo.
19: Kleber Verde acrescenta que o texto prevê o envio de saldos não resgatados ao Banco Central para, segundo ele, facilitar o resgate do dinheiro. Na opinião do parlamentar, a medida busca dar mais transparência e equilíbrio à relação entre clientes e administradoras.
14: Termina agora o Jornal Câmara dos Deputados, produzido pela Rádio Câmara, com trabalhos técnicos de Everson Urani e apresentação de José Carlos Andrade e Márcio Aquilissardi. Uma boa noite para você.
19: Ótima noite. 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
8: Para autorizar o pontapé inicial em mais um Grenal na vida de todos nós, saída de bola para o time do Internacional, comandante de ataque, Sanabria com a bola nos pés, é ele que vai movimentar a bola, talvez para o Thiago Maia ou Bruno Henrique, acho que Thiago Maia, está próximo ali. O Sanabria para dar o pontapé inicial nesse Grenal 4-5-4. Apita o árbitro, começa mais um Grenal na vida de todos nós. Saiu a equipe do Internacional. Bola recuada para o goleiro Matheus Cunha, que já entrega para Bruno Gomes. Bruno Gomes levantando para a área procurando Sanabria. Saiu do chão e cortou o Wallace. A bola volta na extrema direita para Diego Caetano. Chuta o jogador do Internacional e a bola sai. O primeiro arremesso manual do jogo. 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Olha o time tricolor chegando pelo lado esquerdo com a bola servida pela ponta canhota para Muso. Afasta de qualquer maneira para o meio de campo o zagueiro Maripã. A bola saiu para a lateral, tem arremesso para Marlon cobrar. É o lateral esquerdo tricolor cobrando o arremesso manual. Recua nota intermediária, a bola caindo para Noriega, voltando o jogo, voltando a jogada para o Everton. Domina o Everton, vai até a intermediária e despacha para o campo de ataque. Mercado chega e toca de qualquer maneira para o lado esquerdo. A bola está saindo em arremesso manual. 1:20 de futebol, 0-0. 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O Grêmio chegando com o Pavão pela extrema direita, dominou o Pavão, uma bola vai sobrar na extrema direita, sobrou, ficou para o domínio, ainda Krunovic jogou no fundo de campo, tenta o cruzamento, o Pavão desvia pela linha de fundo, lateral do Matheus Bahia. O árbitro está apontando que ele não marcou escanteio. O que que ele apontou aí?
9: Acho que foi impedimento, Haroldo.
10: Tiro de meta. Tiro de meta.
8: Agora sim. É o Leonardo Berger que está do lado direito, né? Do ataque do Grêmio, certo?
10: Exatamente, Haroldo.
8: Bola lançada para o campo de ataque, está procurando o Sanabria, cortou de cabeça o Wallace, a bola volta no meio de campo, cortou de adjacente, volta para Sanabria, Sanabria para o ataque, corta de qualquer maneira, Bruno Henrique, a bola está voltando para Kahneman, apelou Kahneman, deu um chutão para o campo de ataque, a bola está voltando, caindo para Lampatri, que girou pela meia direita, seu bonito, chegou a equipe do Internacional, levantamento para a área, peito na bola, o primeiro escanteio para o Colorado, agora Gabriel Camargo.
11: Lançamento de Alan Patrick buscando o Bernabé do lado esquerdo de ataque do Internacional. Wallace bem colocado, fez um corte de cabeça, tiro de canto para o Inter, vem para o aniversário Assum, a maior festa da economia, ofertas incríveis para você, faz Assum.
8: Prepara-se a Alan Patrick para a cobrança do primeiro escanteio, tudo igual e escanteios 1-1, 0-0 é o placar, 0-0 no primeiro jogo. Alan Patrick escalado para definir a escalada, a cobrança do escanteio, levantou na área, de soco, afastou o Everton, a bola volta no meio de campo, ficando para Thiago, caiu de volta para Patrick, jogou no fundo, cruzou, voltou para Patrick, chutou direto, a bola saiu fraca, cata firme o goleiro Everton, Gabriel Camargo.
11: Do rebote do escanteio, o goleiro Everton deu um soco e tirou a bola de longe. Aí o Matheus Bahia escorou de cabeça para o Bernabé, tabelou com o Thiago Maia e Alan Patrick. A finalização fácil para o Everton fazer a defesa. E agora marcou uma falta em cima do goleiro do Grêmio. Falta já cobrada, 3:40, 0-0.
8: Aqui em Grenal, comandando a grande rede Grenal do futebol. 4 minutos do primeiro tempo. Já deu para ver alguma coisa, gente?
1: É, o Grêmio tentou tomar iniciativa, mas o Internacional reagiu. Tem um bloco fechado na meia cancha com jogadores experimentados e é por ali que mora o perigo contra o Grêmio. Em relação ao Internacional, o quem vai passar trabalho, já está provado isso, é o Matheus Bahia. Chumbo pesado para cima dele.
8: O Sanabria está lá na ponta direita do Internacional, é isso?
11: Não, lá é o Bruno Gomes. Sanabria é centroavante centralizado aqui, ó.
1: Bruno Gomes tem aquela proteção eterna no braço, né?
8: O Bruno?
1: É, tá ali, ó, correndo.
8: Ah, com certeza, a bola voltou para a Patrick, levantou para a área, mergulha a Kahneman, encontrando de cabeça, a bola vai cair na extrema direita para Pavão, Pavão para Diego Caetano, subiu, cortou de cabeça, o Bernabé, a bola voltou para Thiago, para Bruno Henrique, ficou meio perdido no lance e a bola saiu.
11: Magrão.
8: Oi.
11: Só para te ajudar, o Bruno Gomes tem uma proteção no braço direito e o Sanabria no braço esquerdo.
8: Ok, obrigado. Lateral vai ser cobrado pela extrema direita para o time do Grêmio. Cobrou a bola. Diego Caetano tentou levantar, cortou no meio de campo. O jogador Vidiagra gira pelo lado esquerdo. O encontro da bola. Não houve nada. O juiz deixa o lance prosseguir. Caiu sozinho, Bernabé, do teu lado, Gabriel Camargo.
11: Ele tentava arrancar em velocidade, acabou tendo um choque com o jogador do Grêmio, pediu falta não marcada. Olha o Inter.
8: Olha, o Internacional voltou, a bola para Patrick na esquerda, para Thiago Maia, girou no comando, chegou para o corte, outra vez a zaga tricolor, lançada a bola na ponta direita, vai para Pavão escapa da marcação do primeiro, bateu curtinho, bateu para Vidiacete com dificuldade, dominou e bateu para Andoriaga, abriu pelo lado esquerdo para Mar. Barloco toca no fundo de campo, girou, trabalhou para Muzo, pisou em cima da bola, girou na meia esquerda para Krovinovic, de volta para Muzo, o Muzo vai pelo círculo central, abrindo a extrema direita para Diego Caetano, abriu na ponta para Pavão dominou, preparou, levantou, cortou com defeito, a zaga afasta Maripan para o meio de campo, a bola está indo para o comandante Sanabria, sobra na meia direita, ficando para Bruno Henrique, passaram a rasteira nele e o juiz apontou. Aponta, falta, é uma rasteira do teu lado, Leonardo Berré.
11: Saída da equipe do Internacional, Alan Patrick foi calçado por trás, falta para a equipe colorada fazer a cobrança, 6 minutos e meio da etapa inicial, placar fechado aqui na arena, 0-0.
8: Cobra o Vidiaga, abrindo pelo lado esquerdo, entregando para a movimentação de mercado já serve de volta para Vidiaga, volta para o mercado, tocando a luta do Internacional, 6 minutos e meio, vai em câmera lenta o Internacional, 0-0, 6 minutos e meio, aqui Grenal dominando o mercado, abrindo na esquerda, abriu para a movimentação do Bahia, recuperou Pavão tenta o drible de calcanhar, perdeu, recupera o lateral esquerdo, Matheus Bahia desceu pelo lado esquerdo, bateu para a movimentação do quando sai do gol o goleiro Everton, porque o jogador Bernabé não foi no lance, Gabriel.
11: Pois é, o zagueiro do Grêmio tentou tirar, né, dando um bico pra lateral, pegou nos pés do Bernabé e ele não insistiu na jogada, acabou desistindo, ficou nas mãos do Everton, que já repôs a bola em jogo, vem para o aniversário Assum, a maior festa da economia, ofertas incríveis para você, faz Assum.
8: Marcinho Black na torcida do Internacional.
2: Tô aqui com o Jefferson, e aí, meu, começou bem o time, né?
11: Começamos, vamos pra cima, vamos fazer logo o primeiro pra
2: matar. Vamos lá.
8: Krovinovic pela ponta canhota para Muzo, limpou a jogada para bater por gol, bateu, desvia pela linha de fundo. É o segundo escanteio para o tricolor Leonardo Oberrara.
11: Jogada pelo lado esquerdo, Francis Amuso cortou para dentro, na perna direita, finalizou, ela bate na perna do Bruno Gomes, vai pela linha de fundo, ainda teve um toquinho na bola do Matheus, o goleiro da equipe colorado, escanteio pelo lado esquerdo, Christian Pavão cobra.
8: É o primeiro escanteio para o time do Grêmio, disse o primeiro, mas aquele não tinha sido, então um primeiro escanteio para o Grêmio, bateu curtinho, entregou para a Musa, agora sim vai levantar na área, levantou, cortou de cabeça para Ifunha, a bola volta no meio do campo, está ficando para a posição do Noriega, virou o jogo do lado esquerdo, caiu no fundo de campo, a marcação ainda é de Amuso, Amuso escapa da marcação do primeiro, é o Thiago Maia, ele joga no meio de campo, a bola vai para a movimentação do Kahneman, abre pelo pelo lado esquerdo, jogando para Marlon, jogou no fundo de campo. Muito forte esta bola, perdeu-se pela linha de fundo. É só tiro de meta, Leonardo Berreiro.
12: Lançamento que veio do campo de defesa, feito pelo Marlon, forte demais. Buscava Christian Pavon, que ainda estava se aventurando do lado esquerdo. A bola saiu pela linha de fundo. Tiro de meta já cobrado, vem para o aniversário Assum, a maior festa da economia. 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
1: É um jogo elétrico, Haroldo, eletrizante, os dois times tentam jogar, mas muito mais bola em cima do que embaixo, como agora, por exemplo, com reiterados toques de cabeça.
8: Israel Melo, tá gostando do seu Grêmio?
13: É, o início do Grêmio, os primeiros 2, 3 minutos, Haroldo, foi de um pouco de tensão, errando alguns passes, aos poucos está entendendo a temperatura do jogo, a proposta de jogo do Internacional, que tá um pouco mais ofensiva no início. É jogo, como eu falei no início, Haroldo, é jogo de estudar, é jogo de paciência e inteligência.
8: Valeu, Dornelis, e o seu Colorado?
16: Olha, Haroldo, Grenal a gente não pode relaxar jamais, mas até o momento, 10 minutos do primeiro tempo, o Inter bem organizado, bastante combativo, tentando agredir, não quer levar para os pênaltis, e bastante mudança dentro de campo. Mercado jogando do lado esquerdo da zaga, Maripan do lado direito, né? Mudando o esquema, se defende num 4-4-2. Por enquanto está funcionando, Haroldo de Souza.
8: Uma falta sofrida pelo jogador Sanabria, que vai para o interior da grande área. Está na meia lua. A falta vai ser cobrada pela extrema direita. Quem é que vai para a cobrança?
12: Bruno Henrique. Bruno Henrique.
8: Quem?
12: Bruno Henrique.
8: Prepara-se, Bruno Henrique, para chover na boca do gol. 10 minutos são passados, o placar está fechado, 0-0. Autorizado, parte o Bruno Henrique, levantou na área, subiu e cortou a zaga, cortou o Noriega. A bola voltou, uma bomba de fora da área. A bola vai direta para o Everton sair de segurar o chute, foi de Matheus Bahia Camargo.
12: Cruzamento do Bruno Henrique na área gremista, o corte foi feito de cabeça. No rebote, o Matheus Bahia com a perna direita, que não é boa, acabou finalizando fraquinho. Boa defesa do Everton, que já repôs a bola em jogo, 10 minutos passados, 0-0.
8: Bola dominada por Diego Caetano. Diego Caetano entregando pela meia direita, dominando o Noriega para Diego Caetano. Abriu na ponta para Pavão, adiantou demais, a bola esperada vai ficar. Tá sobrando para Marispo, e o Marispo dominando, tá chegando por trás, agora amedrontando por ali o jogador Carlos Vinícius. A bola foi servida na ponta esquerda, girado o jogo de volta para a defesa do Grêmio. Tá ficando a bola para o Wallace, firma-se cada vez mais na zaga tricolor. Wallace na ponta direita para Pavão. Pavão tentou o drible, não houve nada. O juiz tocou, a bola girada de Patrick no comando de ataque, recebeu uma falta, já cobrou, mas o juiz não havia autorizado, hein, Gabriel?
12: O juiz não havia autorizado, na verdade ele que atrapalhou a jogada, né? A troca de passes do time do Internacional. Posse para o Inter, 0-0 é o placar.
8: 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Gravados em cima da pintarena tricolor, a mansão do Grêmio do bairro de Humaitá, onde está brilhando a Copa do Brasil. Primeiro tempo, 12 cravados em cima da pinta, 12 em cima da pinta. Primeiro tempo, Grenal 4-5-4, 0 Grêmio, 0 Inter.
17: Informa a Rádio Grenal na Série B do Campeonato Brasileiro, 12 minutos, Náutico e Botafogo de Ribeirão Preto 0-0. Na Série D, playoff de acesso, 8 minutos, CSA e Nacional 0-0, o time amazonense está passando. 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
8: Mercado está trocando a bola para a linha de fundo para o segundo escanteio tricolor Oberreira.
12: Jogada pelo lado direito. Quem tinha dúvidas das dores no ombro de Diego Caetano, ele foi puxado pelo Bernabé e seguiu na jogada e descolou escanteio pelo lado direito que Christian Pavon cobra.
8: Esse é Pavão, prepara-se para a cobrança de uma escanteia pela extrema direita. 13 minutos, seu passado, 0-0, autorizado. Na marca penal, cabeceia, zagueiro, bola passou, é gol! Cruzamento de Diego Caetano. Ela sobra para o levantamento de uma entrada da grande área. E no rebote entrando pelo lado esquerdo, Carlos Vinícius toca forte para o meio esquerdo e estufa os cordais da Cidadela Colorada. A rede ainda está balançando. Passados 13 minutos do primeiro tempo, o Grêmio larga na frente para garantir semifinal da Copa do Brasil. E agora vem comigo. As bandeiras tricolores estão tremulando, torcedor do Brasil. Lá do placar, 1 para o Grêmio, 0 para o Internacional. Leonardo Oberreiro.
0: O Grêmio é um time imortal. O Grêmio é um time que consegue façanhas inacreditáveis. De defenestrado há 2 meses, Christian Pavon cobra uma bola com açúcar para dentro da grande área. Tem desvio no primeiro poste e ela sobra sozinho pro Vini Gol, pro Vini da Pose, pro Carlos Vinícius. Chamem quando quiser o homem Grenal. Vini da Pose sozinho na pequena área, de perna esquerda, fuzila o goleiro Matheus Cunha. Pro Grêmio na arena, essa terra tem dono, e o dono se chama Grêmio Futebol Porto Alegrense, Israel!
20: Eu falei antes do jogo, Grenal não se joga, Grenal se vence. O Grêmio não estava bem no jogo, mas aos pouquinhos ia sentindo a temperatura da partida. Carlos Vinícius, ele é matador, eu tava com isso na minha cabeça que ele ia meter um gol, e fez 1-0, Anedonelis.
22: O Internacional tem um goleiro frangueiro, né? Então era uma bola extremamente defensável. Mais um peru de Matheus Cunha. Responsabilidade de Fabinho Soldado de trazer esse goleiro muito ruim. Mas eu acredito ainda, se o Inter mantiver esse padrão, dá pra gente buscar o resultado, Fiorim.
1: Antes do Fiorim, Carlos Vinícius, oportunista, guardou o gol para o Grenal, não marcava horas, depois de um ping-pong com a zaga do Internacional, grande cruzamento do Pavão. Carlos Vinícius, na primeira grande chance do Grêmio, 1-0. Vai, Fiorim!
17: O Grêmio está se classificando para mais uma semifinal, sua 17ª, para após 10 anos voltar a enfrentar o Atlético Mineiro. Segundo gol de Carlos Vinícius em 7 clássicos, o último havia sido no clássico 4-4-8, o seu 22º em 47 jogos. Carlos Vinícius havia marcado pela última vez da temporada no dia 17 de julho contra o Mirassol.
8: Gesiel Elias, você carimba o gol?
23: A zaga do Internacional reclamou de mão, sim, foi mão do jogador do Inter. Seria pênalti, mas gol legal porque teve a vantagem, pode carimbar, Magrão.
8: Tá aí, comprovado então a lisura do gol. Gesiel Elias carimbou, a bola dominada pelo Sanabria, a bola voltou, ficou no meio de campo, fez o levantamento na área, agora outra vez o jogador do Maripanha, a bola está voltando, recupera o vídeo, sai pro jogo, a bola espirrada voltou, ficou para Patrick, engatilhou para bater, rasteiro, passa à esquerda. Cai o goleiro Everton e a bola se perde pela linha de fundo, Gabriel Camargo.
24: Após troca de passes no campo ofensivo, sobrou para Alan Patrick. A procura da batida perfeita de perna esquerda, chute cruzado. Saiu à esquerda do gol do Everton, apenas tiro de meta, 1-0 Grêmio.
8: 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E vai o Internacional tentando a resposta. Bola tocada para Sanabria. Sanabria abre pelo lado esquerdo e a bola está caindo na meia canhota, ficando para o domínio do lateral esquerdo, Matheus. Bahia levantou para a área, bola cabeçada torta, vai ficando pela linha de fundo. Evita a saída de bola, o Atlas se mete para o mato, porque o jogo É de campeonato, arremesso manual cobrado, cobrado pelo Bernabéu, entregou para Patrick, Patrick bateu atrás, rolou para o Maia, domina o lateral esquerdo, insistiu agora o Pavão, fez o corte, recupera de qualquer maneira, Matheus Bahia, recua para Matheus Cunha levanta para o campo de ataque, escora de cabeça no meio de campo, vinde assante, a bola está caindo, ficando para o Maripan, Maripan entrega pela meia direita, pelo errado, cortou Krovinovic, entregou para Muzo, a Muzo foi para a área, preparou para bater, bateu rasante, cortou a zaga, bate no Maripan e está voltando na extrema direita, ficando para o jogador Sanabria, Sanabria entregando para Patrick, para Patrick para Bruno Henrique pelo lado canhoto para Thiago Maia, abriu pela ponta canhota, girando o jogo para Bernabé, levantou para a área, bola alta, bateu no zagueiro, voltou para ele, tentou ajeitar e a bola saiu, vaias para o Bernabé, do teu lado Gabriel Camargo.
24: É, o Bernabé tentou um cruzamento para dentro da área, o corte foi feito pelo Diego Caio e a bola ficou no alto, quando ela foi cair na hora de dominar, tentou dar um toque de calcanhar para o Alan Patrick, na verdade era o Thiago Maia, perdão, é apenas arremesso lateral para o Grêmio, já cobrado.
8: Torcida tricolor, Guilherme Bernardi.
3: Fala, Haroldo, eu tinha certeza que Carlos Vinícius ia, tava aguardando o gol dele pro Grenal, meu amigo, Grêmio 1-0, que tá achando o jogo até agora?
4: Tá difícil, mas Carlos fez, agora acabou o jogo, que eu chamo no Felipão, acabou! E aí, meu amigo, o que que tá achando do jogo?
5: Melhor que a expectativa, continua assim.
4: É isso aí, Haroldo, vai contigo!
8: E vamos lá do Marcinho Black, na torcida colorada, muito triste por aí, Marcinho.
6: Não tem nada de tristeza, o Inter tá controlando, tá bem no jogo até, né? Falhou o nosso goleiro, mas vamos embora.
21: Eles tiveram uma chance, eles fizeram, nós estamos dominando o jogo, manter a calma, empatar e aí virar o jogo. 3-1, falei, hein?
6: 3-1 aqui, o torcedor falou, olha não!
8: Olha a bobeira na defesa do Grêmio, mas recuperou a tempo. 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Tá chegando a bola para Matheus Cunha, despacha para o campo de ataque, a bola escorada de cabeça pelo jogador Noriega, caiu no rebote, ficando para o Vidagra, Vidagra desistiu, caiu Noriega, Noriega entregou na canhota para Marlon, Marlon para Muzo, domina o Muzo, vai voltar para Marlon, domina pelo lado esquerdo, Marlon, 21 minutos. Minutos passados, quase a metade do primeiro tempo. O tempo no futebol. A bola branca rolando e os ponteiros girando. Girando, torcedor do Brasil.
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8: Gravados em cima da pinta na arena tricolor, a mansão do Grêmio no bairro de Humaitá, primeiro tempo decisivo, 21 minutos e meio, bola no fundo para Muzo, tá pintando o segundo do Grêmio, cruzou na área, bateu.

0: Vinícius. Escamamuso pela ponta esquerda, o invés de chutar para o gol. Ele cruza na entrada da pequena área. Surge Carlos Vinícius. Toca para o meio do gol. E estampa os cordéis da Cidadela Colorado. A rede ainda está balançando. Só 22 minutos do primeiro tempo. Só 22 minutos. E o Grêmio está ganhando de 2 a 0. O Grêmio está encaminhando a sua semifinal da Copa do Brasil 2026. E agora vem comigo. As bandeiras tricolores estão tremulando. Torcedor do Brasil. Lá do placar. 2 para o Grêmio, 0 para o Internacional. O Leonardo Oberreiro.
1: Eu tenho 95 razões para acreditar no Grêmio e outras muitas mais. A jogada pelo lado esquerdo, Francis Amuso, que não estava impedido, fez o cruzamento rasteiro de perna esquerda para o segundo pau. E aí Carlos Vinícius, que passou tanto tempo jejuando, o Grêmio jejua, mas o Carlos Vinícius agora direita, ele estufa os cordéis da Cidadela Colorada. Israel, Grêmio na semi. Israel,
2: nome Carlos Vinícius, profissão centroavante matador, cara artilheiro em Grenais. 2 a 0 tá muito cedo, mas o Grêmio tá bem no jogo.
3: O Grêmio reagiu, o Internacional tava tomando as rédeas, fez o primeiro gol e aí ficou a feição pro Grêmio. Teve o contra-ataque, teve a velocidade e teve a excelência de Carlos Vinícius. Duas chances, dois gols. Goleiro do Internacional demorou para chegar. Carlos Vinícius não. Quem tá de aniversário é o Luiz Castro, mas o Grêmio lhe dá um presentaço hoje, Fiorin.
4: É o terceiro do Carlos Vinícius em 7 grenais, 23º em 47 jogos da temporada, o terceiro na Copa do Brasil, 9º do Grêmio. Carlos Vinícius, também artilheiro ao lado de Amuso e Bright White da Copa do Brasil, o último grenal com vitória do Grêmio pelo esse placar de 2 a 0.

0: De igual, quero Mareiro Marlo. Balão subiu, desceu, insiste pelo setor, tá brigando ali pelo lado esquerdo do time tricolor. É o Bernabé chegando pelo lado esquerdo do tricolor, se defende, o juiz aponta a falta. Aponta uma falta perigosíssima a favor do Internacional. Gabriel Camargo.
1: Fizeram um sanduíche do Alexandre Bernabé, ele conseguiu roubar a bola e foi derrubado a dois passos do paraíso. Agora o Vila Sante reclama com o árbitro da partida, com o Bruno Arleu de Araújo. Sente dores ali no abdômen, o Alexandre Bernabé. É uma falta que pode ser perigosa, 25 minutos, 2 a 0.
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0: 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Uma falta perigosíssima. É Alan Patrick para a cobrança, isso?
1: Alan Patrick e próximo dele também o próprio Bernabé.
0: Três homens formam a barreira. Tem ângulo para bater direto. É no capricho, Patrick. Está perdendo por 2 a 0. 26 minutos são passados. Vai lá Bruno Arleu de Araújo para autorizar. Se posicionou. Autorizou. Vai bater direto. Alan Patrick. Tem ângulo aberto. Partiu direto para o gol. Catou. Largou. Voltou. Puxa. A bola está voltando para o time. Está voltando, O meu som está voltando aí, viu, Felipe? A bola dominada pelo lado esquerdo, vai ser para o Bruno Henrique. Bruno Henrique pela ponta canhota, girando o jogo para Thiago. Thiago Maia girou no meio de campo, virada, jogada pela ponta direita para Bruno. Dominou Bruno, vai levantar na área, desvia de qualquer maneira. Marlon, a bola se perde para a linha de fundo. Tem escanteio, Gabriel Camargo.
1: Lançamento para o lado direito, buscando Bruno Gomes. Ele dominou, tentou o cruzamento dentro da área, o corte foi feito pelo Marlon. Tiro de canto para o Inter nos pés de Alan Patrick.
0: Prepara-se Alan Patrick para a cobrança de mais um escanteio para o Internacional, que perde o Grenal por 2 a 0. Autorizado, partiu Alan Patrick, bem colocado na marca penal. Subiu e cortou de cabeça o Wallace. A bola vem, encheu o pé pela linha de fundo do zagueiro. Foi o lateral esquerdo, Matheus Bahia, Gabriel Camargo.
1: Pois é, o cruzamento do Alan Patrick, Walter Kerman fez um corte de casquinha e na sobra o Matheus Bahia acabou chutando com a perna esquerda, longe do gol do Everton, apenas tiro de meta já cobrado.
0: Já cobrado o tiro de meta, com a bola batida curtinho para Marlon. Marlon vai deixar para o Kahneman. O Marlon foi embora e bumba para o campo ofensivo. Corta de cabeça no meio de campo, Thiago Maia. A bola caiu, para o Bruno. Desceu pela meia direita, engatilhou para bater. Levou mais um, vai para o fundo, vai cruzar. Cruzou nas pernas, corta para o meio de campo. Afastou para o Doriaga, a bola voltou. Voltou ainda para o time do Internacional. Trabalhando o Bruno, era o Bruno Henrique. Bruno Henrique para Bruno, para levantar na área, o lateral direito. Levantou, falhou zagueiro, a bola escapa por baixo do seu pé e vai para a linha de fundo. Gabriel Camargo.
1: Era um cruzamento buscando Tony Sanabria, a bola passou pelo centroavante colorado e aí o Diego Caetano, na hora de fazer o corte, colocou para escanteio. Alan Patrick na bola.
0: Patrick de novo, agora pelo lado esquerdo para levantar de perna direita. 28 minutos e meio autorizado. A meia altura muito mal cobrou. Cortou Pavão. A bola vem para o meio de campo, ficando para a movimentação do Vidiagra. Vidiagra pela ponta esquerda para Thiago, lançou no fundo de campo. Opa! Houve pé alto. Cai o jogador do Grêmio, fica lá esparramado no chão. O do Inter já está se levantando. Gabriel Camargo.
1: É, o Thiago Maia acabou não dominando, uma bola que chegou para ele e a bola ficou muito alta. Ele ergueu o pé esquerdo e acabou atingindo ali o zagueiro Wallace, que está caído no gramado. E o Thiago Maia acabou recebendo um cartão amarelo, mesmo cliente Óticas Diniz. 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
0: 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Tá feliz de verdade, seu Israel Melo?
3: Olha, Haroldo, o início do jogo do Grêmio foi preocupante.
2: realmente o Inter tem mais domínio, principalmente no meio campo, às vezes abre um buraco, só que o Grêmio está fechado.

0: Lá atrás, tá sabendo qual é a estratégia que o Inter vai jogar no jogo, tá dando a bola pro Internacional, que é tudo que o Inter, às vezes, tem dificuldade durante a temporada e tá indo no contra-ataque. Tô feliz, mas Grenal, como eu falei, Grenal sempre deixa a gente preocupado, Haroldo.
1: O Everton levanta para o cabelo de ataque, chama da presença do Vinícius, foi puxado, o juiz não deu uma falta, a bola voltou, ficando para o Vidiasante, Vidiasante levantou para a área, cortou o zagueiro e a falta, ficando para o lateral esquerdo, bateu os Bahia, vai estourar de perna esquerda, levantou para o ataque, subiu de cabeça o Vidia, Vidiasante entregou para Krunovic, Krunvinovic, ele vai na briga agora, de novo para o Matheus, para o Bahia, Bahia ganhou, a bola voltou, ficou para Vidiasante, desviado outra vez para a lateral, diga.
2: Cartão amarelo bem aplicado para o Thiago Maia, chutar o adversário de maneira temerária, mesmo que foi na cabeça, não foi uma agressão, CMPC, o nosso futuro é aqui, por enquanto 99% arbitragem.
1: Lateral cobrado, cobrado pelo Vidiasante, recebeu de volta na direita para levantar para a área, levantou, muito alta a bola está passando, ficando do outro lado de campo. Jogador do Inter teria pisado no Amuso, mas o lance normal, olha, o Amuso já está de pé, não houve nada. Desce o Amuso, vai lá tentar alguma coisa? Não, ele vai voltar a correr normalmente. A bola é dominada pelo lado esquerdo, pelo Thiago Maia. Thiago Maia entregando pelo lado canhoto. Uma movimentação para a movimentação do Bruno. Bruno entregando para Thiago Maia. Thiago Maia no meio de campo para Mercado, avançando. Mercado para Vidiagra. Vidiagra domina. Vidiagra chega pelo lado esquerdo, pode abrir na ponta canhota. Se posiciona para receber o Patrick. Também o Vidiagra. Bola girada pelo lado esquerdo, ficou para Thiago, puxa para o lado direito, vai-se embora, vai tentar abrir na extrema direita, abriu na ponta, dominou o Bruno, vai para a área, cruzou o rasante, bate de primeira para o gol, torto demais, a bola tá vindo, indo, ficando para Diego Caíto, Diego Caíto levanta para o campo de ataque, a bola vai para Pavon, Pavon é seguro, é puxado, não houve nada, a bola ficou para Bernabé, Bernabé para o Maia, para o juiz marcou agora. Agora ele marca falta no Matheus Bahia, marca falta no Tadeu, no Matheus Bahia. Aí.
3: Falta do Christian Pavon no Matheus Bahia e subiu cartão amarelo para Christian Pavon, mês do cliente Óticas Diniz, receita na mão, desconto na hora, até R$300 de desconto. 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
1: Ale Dornelis, está muito preocupado, garoto?
4: Ah, agora eu tô, né, Haroldo? 2-0, ainda na metade, estava na metade do primeiro tempo. A gente tem um dos piores goleiros que eu já vi vestir a camisa do Internacional. Era uma bola totalmente defensável, vai lá, Haroldo.
1: Olha, outro contra-ataque do time do Internacional. Bola girada para o Pavão, está caindo na intermediária. O juiz está marcando a falta. Marca mais uma falta perigosa para o time do Grêmio na intermediária. O Kahneman está brabo, uma barbaridade com o senhor Bruno Arleu de Araújo. É do teu lado aí, Leonardo Berrer.
3: Jogada em velocidade pelo corredor central. A bola encontra Carlos Vinícius, que ia em progressão direta em direção ao gol. Foi empurrado pelas costas. Walter Kahneman reclama, pede cartão para o jogador colorado, mas o árbitro não vai dar. É falta na intermediária, corredor central. Patrick tá por ali tentando falar alguma groselha. Christian Pavon na bola.
1: É uma falta de muito longe, mas o Christian Pavon anda iluminado. Bola parada, ele tem feito gols. E a torcida lembra dele cada bola parada que é preparada pelo time do Grêmio.
3: E deu uma assistência hoje.
1: Não podia ser de outra maneira. Prepara-se para a cobrança. O jogador
3: Pavon.
1: Pavon. Tem mais um ao lado dele.
3: Vidiasante.
1: Mas é o Pavon quem vai para a cobrança. Dois homens formam a barreira. Ficou um apenas. Ele levantou para a área. Levantamento, a bola passou. Afastou a zaga do Internacional. A bola voltou para Amuso. Amuso domina e voltou. Voltou o jogo até a intermediária. Onde está o Nori, que está voltando a jogada para o Everton. O Everton levanta de perna direita, chamando o campo de ataque. Vem para o domínio de meia direita, mas quem recupera é o jogador Thiago Maia. Thiago Maia para Bruno, Bruno Henrique para Thiago. Thiago da meia direita, buscou o Bernabé. Bernabé acabou perdendo, insistiu pelo meio de campo. Roubou a bola, mas cometeu falta. O juiz aponta a falta no meio do campo, do teu lado, Berrero.
3: Saída de bola da equipe do Grêmio pelo meio. Marlon pega a bola debaixo do braço, fica reclamando por conta da quantidade de faltas assinaladas. O juiz não marcou uma falta antes a favor do Grêmio. 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
1: 35 minutos, Grêmio 2-0, Rec.
5: É, e o Grêmio tem o que precisa, né? Espaço, jogadores velozes e um matador. Olha lá, quase marcou o terceiro, o Carlos Vinícius. Estava impedido já o Amuso, mas é por ali o caminho da roça. Eu achei que seria em cima do Matheus Bahia a principal preocupação, mas quem está se fazendo é o Amuso, mais do que o próprio Pavão do lado direito. O Internacional agora está naquelas, né, Haroldo? Se correr, o bicho pega. Se ficar, o bicho come. Se abrir demais, toma um balaio. Se não reagir, o Grêmio já está nas semifinais.
1: Vai adiantando para o campo de ataque a equipe do Internacional. 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É o time do Internacional que se movimenta no gramado pelo lado esquerdo com Matheus Bahia. Matheus Bahia voltando, entregando para Vidiagra. Vidiagra pisa em cima da bola. O El Bruno Henrique, meio complicado, 5 e 8. A bola girada pela meia direita para Mercado. Mercado vai-se embora. Mercado se posiciona, volta o jogo no meio do gramado. Ela fica agora sim para Vidiagra. Vai-se embora o camisa número 5. Ele recebeu, foi do Bruno Henrique. Pode tocar de volta, preferiu fazer o domínio no meio de campo. Lá vai Vidiagra, pede que os jogadores avancem, tocou na meia direita, preparou o levantamento para a boca da área, corta de peito de bola o jogador, o Alassi.
6: Jornada
1: domina
6: esportiva.
1: Pela equipe do Internacional. Tá voltando, meu som. A bola do meio de campo com Bruno Henrique. Bruno Henrique dominando. Bruno Henrique girando do lado esquerdo para Mercado. Mercado distribui a Patrick. Deu o corte, não dominou. A bola ficou para Bernabé. Cruzou para a área. Bola ajeitada para Patrick. Perdeu o ângulo. Não tem mais por onde chutar. Demora. Demorou. Voltou para Bernabé. Prepara-se para cruzar para a área. Adiantou um pouquinho mais. Foi para a linha de fundo, cruza, desvia do Pavão e sai para a lateral. Arremesso para o Internacional cobrado. Tenta diminuir a vantagem o time do Inter. Lateral vai ser cobrado pelo lado esquerdo. Preparou Matheus Bahia, cobrou, a bola voltou, ficou para Patrick, derrubado, perde, o juiz não dá nada. A bola volta na intermediária, explode a zaga, cai de novo Patrick. A bola se perde para a linha de fundo e é só tiro de meta. Gabriel Camargo.
7: Arremesso lateral foi cobrado e o Alan Patrick acabou perdendo uma dividida com o zagueiro do Grêmio. Foi o último a tocar na bola. Apenas tiro de meta para o Everton fazer a cobrança. 37 minutos passados, 2-0.
1: 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Domina no meio de campo, a movimentação de Kruvinovic, entregou no meio, recebeu de volta, entrou na área, bateu na rede pelo lado de fora. Perde-se pela linha de fundo e é só tiro de meta, Leonardo Becari.
3: Um quase quadrado mágico, Vila Sante, Carlos Vinícius, Pavon trocam passes para a finalização de Kruvinovic. Ele invade a área do lado direito, bate firme, rasteira a bola, bate na rede pelo lado de fora. Segue Grêmio 2, o maior do Sul. Os caras lá tem zero.
1: Vai-se embora agora o time do Internacional. É o Bruno Henrique. Bruno Henrique para Alan Patrick. Alan Patrick pisando em cima da bola. Instantes atrás, o Alan Patrick demorou para chutar uma bola, hein, velho?
5: É, se enredou todo e podia ter cavado um escanteio, alguma coisa melhor, acabou caindo, né?
1: Vai o Bruno pela linha de fundo para cruzar para a área, cruzou, bateu no mar, não voltou, ficou para Amuso. Amuso entrega no meio, liga para Noriega e volta para Amuso. Amuso volta a jogada para Marlon. Marlon vira totalmente o jogo para a extrema direita. Está caindo para Pavão. Levou do peito na primeira, na segunda dividiu e perdeu. A bola fica para Bruno Henrique. Thiago Maia abriu na ponta esquerda. Vai dominando a equipe do Internacional agora no fundo de campo. A bola para o Matheus Bahia. Cruzou na área, corta de cabeça o Wallace, voltou ficando para Bernabé, prepara para cruzar, chutou, bateu no adversário, puxa contra-ataque o time tricolor, bola para o Vini, lá vai Vinícius, Vinícius pode abrir. ali na esquerda, abriu para Múcio, tem campo aberto para Progressão, já se recompõe a defesa do Internacional, a Múcio entregou para Krovinovic, volta a jogar até Mardo, começa de trás outra vez o time tricolor. 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
2: Magrão.
1: Oi.
2: No primeiro tempo, por enquanto, não tenho nada a declarar sobre a arbitragem, apenas que CMPC, o nosso futuro é aqui, arbitragem de excelência do Bruno Ardeu.
1: Bernabé entregou para Matheus Bahia, Matheus Bahia abriu no meio de campo para Patrick, girou na ponta direita, Thiago Maia levantou na boca do gol, subiu, cortou de cabeça o Kahneman. A bola está voltando, ficando para a equipe do Internacional, agora tentando diminuir esta vantagem, que é de 2-0 para o time do Grêmio. Thiago Maia levanta na extrema direita para Maripan, Maripan deixou para Bruno, Bruno Gomes vai na disputa, corta de cabeça outra vez a zaga, ficou para Kahneman, na ponta esquerda para Muso, Muso para Marlon, Marlon levantando, cortando de cabeça o Bruno Gomes, a bola está ficando, ficando para o domínio do Grêmio, caiu no chão, o X aponta. Outra falta cometida pelo Internacional, Gabriel Camargo.
7: O time do Grêmio tentava sair tocando a bola do campo de defesa. E aí o Krovinovic foi derrubado pelo jogador do Internacional. Falta foi marcada. E agora o time do Grêmio dá uma cozinhada, matando aquele tempinho. 41 minutos passados, 2-0.
5: Haroldo, o Inter teria a opção de botar o Carboneiro até agora, se fosse o caso, e botar o Bernabé na lateral, não sei se aí seria arriscar demais, mas se não a vaca vai pro brejo, né? Se não der uma diminuída no score, o Grêmio fica sempre à mercê de fazer o terceiro e terminar o jogo.
1: 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Tá chegando outra vez o Grêmio, não. Se parou para marcar uma falta no meio de campo e é do lado do Gabriel Camargo.
7: Ele marcou uma falta em cima do Alan Patrick, ele ia dar vantagem, mas o Inter perdeu a bola, a falta foi marcada, já cobrada, posse do Colorado.
1: Cobrada, falta, a bola ficou para Thiago Maia, Thiago Maia entregou para Bruno Henrique, girou na ponta direita, vai ela dominada pelo Bruno, levantou na área, corta de cabeça a zaga, tricolor, ela está caindo para Krovinovic, Krovinovic abre pela ponta, garota para Muso, a Muso dominou, ele recebeu, foi do Vinícius, desceu pelo lado esquerdo, ganhou na velocidade, cruzou para a área, passa ali na frente do... do Vinícius, e ela passa e fica para o time do Inter com a falta. Marca falta contra o Grêmio quando o Grêmio descia de novo para o ataque. Oberhard.
3: Saída de bola da equipe do Inter pelo lado esquerdo com o Thiago Maia. Noriega bateu a carteira dele, segundo a arbitragem com falta. Falta para a equipe do Internacional fazer a cobrança. 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
1: Cobrada rapidamente, a bola de Bernabé para Patrick, Patrick perdeu o pique, chega de qualquer maneira o Caio e a bola se perde pela linha de fundo, tem mais um escanteio para o Internacional cobrar, 43 minutos, 43 do primeiro tempo, Grêmio 2-0, Grenal 4-5-4, está colocando o Grêmio na semifinal da Copa do Brasil contra o Atlético Mineiro, partiu para a bola, Leo Patrick, bateu curtinho para Bernabé, agora sim vai levantar na área, jogou mais à frente e perdeu. E perde. E perdeu mesmo. Tipo da bola infrutífera, não? Que coisa. A bola volta do lado, Canhoto fica para Patrick. Patrick entregou, dominou para virar direto para o lado esquerdo. Bahia sai do gol, Everton. Vai no segundo andar e segura com firmeza Gabriel Camargo.
7: É, o Matheus Bahia tentou um lançamento lá do outro lado da área buscando o Bruno Gomes, mas o lançamento foi fraco e alto, facilitou o trabalho do goleiro Everton, que ficou com ela. Posse do Grêmio, 2-0.
1: E o Grêmio insiste do lado esquerdo, não insiste mais, cortou Diego Caíto, entregou para o Cristian Babão, na ponta direita, entregando para Krovinovic, abriu na extrema direita, a Múcio está por aqui agora, já driblou o primeiro, entregou no meio, vai para Vidia Sante, volta a jogada para o Wallace entregando para Kahneman, Kahneman virando pelo lado esquerdo para Marlon, vai girando no fundo de campo, já girou, a bola volta outra vez para a defesa, tricolor de novo para Marlon, tá puxando de calcanhar, recuperou, perdeu, perdeu a jogada, bola tocada no fundo para Bruno, mergulha agora o Kahneman. no Kahneman. Sai com ela, dominada, entregando para Vidiasante. Vidiasante para Wallace, Wallace para Diego Caetano. Diego Caetano tentando o abuso, que agora está pelo lado direito. Tentou uma gabuchinha em cima, não passou. Cortou Matheus Bahia. A bola volta, fica para Abuso. O Abuso vai na briga, derrubado o Abuso. O juiz apontou. Saída de bola, um arremesso manual, hein, Oberren?
3: Aparentemente falta para a equipe do Grêmio. Falta em cima do Francis Amuso, que agora está jogando de ponta direita, e o Pavon do lado esquerdo.
5: Haroldo, o Grêmio não tem pressa, não precisa ter pressa. O Grêmio adotou um esquema precavido, espera o Internacional, que não tem vantagem pessoal, o Inter não consegue passar pelos jogadores do Grêmio, não tem drible, e as jogadas trianguladas não funcionaram mais depois do 2-0.
1: Bruno Henrique está dominando, entregado para Thiago
2: Maia. O Magrão.
1: Thiago Maia tocou para Alan Patrick, e esse para Vidiagra. Vidiagra para Sanabria, busca o jogo na intermediária contrária, abriu na ponta direita para Bruno, puxou para a perna esquerda, girou no meio para Bruno Henrique, ângulo para bater. Preferiu voltar, voltou de novo na ponta para Bruno, cruzou para a área, corta de qualquer maneira. Vidiagra encheu o pé agora, ataque do Bruno Henrique. A bola volta pelo lado esquerdo, saiu para a lateral. É a pressão do Internacional. O Inter quer diminuir o placar ainda no primeiro tempo. Mais 3 minutos, vamos a 48. 46 minutos passados.
2: Magrão.
1: Na esquerda, Berla bem, entregou para a Sanabria. Vai para o chão, o juiz dá o lance normal. Fica ela dominado, ele parou o jogo.
3: A favor do Grêmio esse lance. Falta em cima do Francis Amuso.
7: O Pezzolano inconformado com o quarto árbitro, xingando muito ali no reservado do Internacional. O Pablo Fernandes, auxiliar da comissão permanente também. Enquanto isso, o Amuso sente dores, caído no gramado. Thiago Maia e Kahneman conversando com o árbitro. Já está tudo certo com o Amuso. Falta vai ser cobrada.
5: Era tudo que o Grêmio precisava. Matar os últimos instantes.
2: Magrão.
5: Ir com 2-0, que é uma baita margem de segurança para o segundo tempo.
1: 46.
7: Amarelo. Amarelo para Paulo Pezzolano pela reclamação com a arbitragem. 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
1: 47 minutos.
2: O Magrão.
1: Para a última volta do ponteiro, diga.
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1: Você perguntou, não me entendi.
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1: Olha o Bruno cruzou para a área, tentou bater Sanabria, se enrolou todo e a bola perdeu-se para a linha de fundo. É só tiro de meta e tem cartão amarelo para quem do teu lado aí, Camargo?
7: Olha, ele tá dando um cartão amarelo pro Kahneman no lance anterior, uma falta que ele não marcou e deu vantagem ao Internacional. 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
1: 47,50. 47,55. Vai terminar o primeiro tempo na arena. 2 para o Grêmio, 0 para o Internacional. Apita o árbitro.
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8: Olha, eu já vou distribuir o microfone pra galera aí, porque são muitos pra falar e não vou me alongar muito. Na escalação do Internacional, eu acho que o Inter não subestimou o Grêmio. Colocou 4 na meia cancha e